sofreu uma transformação profunda nas últimas três décadas. Entre 1991 e 2022, a dimensão média das famílias encolheu de forma bastante significativa, levando ao desaparecimento progressivo das famílias numerosas e o aumento expressivo dos lares compostos por apenas uma pessoa. Curiosamente, apesar de um modesto crescimento populacional de 4,4% durante este período, o número total de agregados familiares subiu cerca de 26%, atingindo os 4.110.000 lares, um fenómeno diretamente impulsionado pela redução do número de membros em cada casa. Esta mudança estrutural tem raízes profundas no envelhecimento da população, nas alterações dos modelos familiares tradicionais e nas crescentes dificuldades financeiras que travam a emancipação dos mais jovens. Como consequência destas dinâmicas socioeconómicas, os portugueses passam hoje mais anos a viver sozinhos do que no passado, um aumento de 4 anos em 1991 para 6 anos em 2022, uma realidade de solidão que afeta particularmente as mulheres na velhice. Em suma, os dados confirmam que Portugal está a tornar-se, de forma silenciosa, mas inegável, num país de lares cada vez mais pequenos, envelhecidos e individuais. A procura por marcas automóveis chinesas no portal Stand Virtual quase triplicou no último ano, com um expressivo aumento de 274% em comparação com o ano anterior, o que permitiu duplicar a sua cota de mercado para os 2,35%. Este crescimento revela-se ainda mais acentuado no segmento dos veículos elétricos, onde a procura disparou 329%. Atualmente, cerca de 1 em cada 10 contactos gerados para automóveis elétricos na plataforma já corresponde a uma marca chinesa, com as fabricantes BYD e MG a dominarem de forma clara as preferências, sendo o modelo BYD Atto 3 o grande destaque na liderança do ranking. Este sucesso explica-se por uma combinação de maior diversidade na oferta, uma aposta forte na eletrificação, fortes investimentos em comunicação e preços muito competitivos, com os veículos novos a estabilizarem nos 38 mil euros e os usados entre os 28 mil e os 29 mil euros. A taxa de poupança das famílias portuguesas estabilizou nos 12,3% do seu rendimento disponível durante o primeiro trimestre de 2026, de acordo com os dados revelados pelo Instituto Nacional de Estatística. Este cenário de manutenção reflete um equilíbrio no orçamento dos agregados, uma vez que o crescimento do rendimento disponível bruto, acompanhado por uma subida equivalente da despesa de consumo final, permitiu que as famílias mantivessem o mesmo nível de aforro. Segundo as explicações avançadas pelo Gabinete de Estatísticas, este resultado consolidou-se devido a um aumento de 2% da poupança e a um crescente das transferências de capital líquidas. Em conjunto, estes dois fatores foram suficientemente fortes para compensar de forma clara o aumento registado na formação bruta de capital fixo, que traduz, na sua maioria, o investimento das famílias em habitação. O valor do cabaz alimentar essencial, monitorizado pela DECO Proteste, registou na semana passada uma ligeira descida de 87 cêntimos, fixando-se nos 256,81 euros. Esta redução surge depois de o preço dos produtos ter registado um aumento na semana imediatamente anterior, representando agora um pequeno, mas positivo alívio nos gastos semanais com a alimentação básica. Apesar desta queda pontual, a evolução dos preços a longo prazo continua a demonstrar o impacto expressivo da inflação no orçamento das famílias. Segundo a Organização de Defesa do Consumidor, há exatamente um ano era possível comprar este mesmo cabaz por menos 17,88 euros. O cenário revela-se ainda mais agressivo quando comparado com o início do ano de 2022, altura em que o mesmo conjunto de produtos custava menos 69,11 euros aos portugueses. Com o prazo de entrega do IRS a terminar esta terça-feira, a DECO Proteste alerta que os contribuintes ainda vão a tempo de corrigir eventuais erros na sua declaração sem qualquer penalização. Até ao fecho do prazo legal, é possível submeter uma declaração de substituição sem encargos adicionais para emendar falhas ou incluir despesas e benefícios fiscais esquecidos, evitando assim pagar mais imposto do que o estritamente necessário. Ao proceder a estas correções, os cidadãos devem também confirmar se o seu IBAN
está devidamente atualizado e verificar a existência de notificações pendentes no Portal das Finanças. Adicionalmente, se for a autoridade tributária a cometer um erro na liquidação do imposto, o contribuinte tem sempre a possibilidade de recorrer a mecanismos de contestação, como a apresentação de uma reclamação graciosa ou hierárquica, tendo ainda ao seu dispor a linha de apoio IRS para esclarecer qualquer dúvida.

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0: Olá, viva, muito bom dia. Passam agora 11 minutos da 1 da manhã.
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0: É isso mesmo, olá viva então, muito bom dia. Expresso da Madrugada com o Artur Matos até às 6 da manhã e vamos, já sabe que são as madrugadas que você ouve, as madrugadas que você gosta, e a partir de hoje já começa. Daqui a pouco temos então cuidado que ele está na cozinha. É o Emanuel Moura que também já nos vai trazer então as suas receitas, as suas sugestões culinárias. Também um minuto de nutrição, é isso mesmo. Minuto de nutrição também nestas madrugadas. Madrugadas começam então hoje e muito mais. Tudo isto e muito mais nos campanices que também estão de regresso. A Olivia e o Amilcar. E também o Amilcar e o Zefo também estão de regresso às madrugadas. Para já vamos ver como é que vai estar o tempo para esta segunda-feira, dia 29 de junho. Está quase a dar do adeus o mês de junho. E o tempo então para hoje, céu pouco nublado ao limpo, apresentando períodos de mais nubosidade no litoral, centro até ao meio da manhã e no final do dia. Vento fraco a moderado do quadrante norte e rodando temporariamente para oeste e sudoeste no Algarve durante a tarde, sendo ainda por vezes forte na faixa costeira ocidental, em especial a sul do Cabo Carvoeiro a partir da tarde, e nas terras altas do norte e centro, de leste e nordeste até ao meio da manhã. Possibilidade de formação de neblina ou nevoeiro matinal em alguns locais do litoral centro e pequena subida da temperatura mínima no interior norte e centro. Subida também da temperatura máxima, em especial no interior. Quanto à região da Grande Lisboa, é um pouco nublado ao limpo, apresentando períodos de mais nubosidade até ao meio da manhã, vento fraco a moderado de norte e noroeste, superando por vezes forte na faixa costeira, em especial junto ao Cabo Raso, a partir da tarde. Subida também da temperatura máxima na região da Grande Lisboa. E na região do Grande Porto, céu pouco nublado ao limpo, vento fraco a moderado de norte e noroeste, superando por vezes forte na faixa costeira durante a tarde. Possibilidade de formação de neblina matinal e também subida da temperatura máxima no Grande Porto. Quanto ao estado do mar para hoje, na costa ocidental vamos ter ondas de noroeste com um metro e meio a 2,5 metros, e a temperatura da água do mar ronda os 17 e os 19 graus. Na costa sul, ondas inferiores a 1 metro, temperatura da água do mar ronda os 21 e os 22 graus. Isto quanto ao estado do tempo para hoje. Quanto às máximas para hoje, vamos começar pelo nosso distrito, assim. Começamos pelo distrito da Guarda e começamos por Aguiar da Beira, que hoje vai ter 33 graus de máxima. Em Almeida, com 34. Celúrico da Beira, a máxima também é de 34 graus. E Figueira de Castelo Rodrigo, também com 34 graus de máxima para hoje. Foros de Alcoudras, a máxima é de 33. E a Gouveia, máxima é de 31. Quanto à Guarda, a máxima também é de 31 graus na cidade mais alta do país, a cidade da Guarda, e em Manteigas a máxima é de 32. Quanto à Meda, a máxima é de 33, diga lá outra vez, 33. Penhas Douradas, a máxima é de 26. Depois, damos um saltinho até Ceia, com 31 graus de máxima para hoje em Ceia. Na Serra da Estrela, máxima é de 22 graus. E, por fim, em Trancoso, a cidade de Bandarra, com 33 graus, diga lá outra vez, 33. Isto no Distrito da Guarda, e também não há previsão de chuva em todo o Distrito da Guarda, pelo menos, até ao próximo domingo, não há previsão de chuva no Distrito da Guarda. Pelo menos é a previsão do Instituto Português do Mar e da Atmosfera. Agora vamos até ao Distrito de Viseu, ver também como é que estão as máximas para hoje no Distrito de Viseu, e começamos no Carregal do Sal, com 34 graus de máxima. Em Castro Daire, 32, e em Sinfães, 32 também. Lamego, a máxima também é de 32 e em Mangualde a máxima é de 33, diga lá outra vez, 33. Vimenta da Beira com 32 e Mortágua 33, diga lá outra vez, 33. Em Nelas, a Vila de Nelas com 35 e Oliveira de Frades, a máxima é de 32. Quanto a Penalva do Castelo, 34. E em Santa Comadão, máxima é de 33, diga lá outra vez, 33. São Pedro do Sul, 34. Em São Pedro do Sul, no Sátão, 33, diga lá outra vez. 33, pois é. E em São Anselho, a máxima é de 32. Em Tondela, a máxima é de 33, diga lá outra vez, 33. E em Vila Nova de Paiva, 34. E por fim, na cidade de Viriato, a cidade de Viseu, com 32. Também, até ao próximo domingo, em Viseu, no distrito de Viseu, não há previsão de chuva também no distrito de Viseu. Temperaturas bem altinhas também no distrito de Viseu esta semana, mas até domingo, pelo menos a previsão é que não há chuva no distrito de Viseu. E agora, distrito de Coimbra. Vamos começar por Arganil, com 32 graus de máxima. Cantanhede, a máxima é de 29. E em Coimbra, a cidade dos estudantes, com 30. Na Figueira da Foz, 26 graus. Quanto a Góis, a máxima é de 33, diga-lhe outra vez, 33. Na Lausanne, 34. Em Mira, com 27. Depois, em Oliveira do Hospital, 33, diga-lhe outra vez, 33. E em Tábua, a máxima é de 34, também até o próximo domingo. No distrito de Coimbra, também não há previsão de chuva. A previsão do Instituto Português do Mar e da Atmosfera, também para o Instituto Coimbra, é que não há chuva, pelo menos, não há previsão de chuva, pelo menos até domingo, não é? Pelo menos não há previsão, não quer dizer que não chova, mas não há previsão de chuva. Agora vamos até Lisboa, Porto Bifarro, Lisboa com 31 graus e também até domingo sem previsão de chuva na Grande Lisboa. No Porto, no Grande Porto, 28 graus também, sem chuva até ao próximo domingo, da semana também não há previsão de chuva no Grande Porto. E em Faro, com 31 graus e também sem previsão de chuva, pelo menos até domingo esta semana, portanto também em Faro, sem previsão de chuva no Algarve. É assim que vão estar as temperaturas para já, para hoje, também aqui na nossa região, Distrito da Guarda, no Distrito de Viseu, Distrito de Coimbra, Distrito em Lisboa, Porto e em Faro. E agora, na música. Na música, vamos com quem? Vamos com ele. Vamos com ele, sim senhor, com Mike da Gaita, com Seu Saxo é Bom.

Se é saxo é bom, foi a voz então do Mike da Gaita, e vamos começar também com a nossa, com as nossas rubricas também hoje. Vamos falar dos negros. Os brancos nem sempre trataram os negros com humanidade, aprisionando-os e levando-os para trabalharem nas suas plantações e nas minas, não lhes pagando e mal lhes dando de comer. Consideravam-nos como gado, apenas o meio de adquirir riqueza. Até ao terceiro quartel do século XIX, os europeus aceitaram assim a escravatura como uma situação natural, mas no mesmo século XIX, esse intolerável abuso foi suprimido por todas as nações. Todavia, os negros devem também gratidão aos brancos, que lhes levaram benefícios importantes, como escolas, hospitais, médicos, para combater as suas terríveis doenças e até os seus antigos terrores dos espíritos maléficos. Os missionários portugueses, que ao longo destas primeiras viagens acompanharam os nossos navegadores ao desembarcarem nas terras acabadas de descobrir, ensinavam-lhes o santo nome de Deus e, ao mesmo tempo, que a fé cristã introduziam na África o progresso da civilização europeia. Assim, muitos negros são atualmente cristãos, embora nas aldeias mais distantes nem sempre abonem por completo os seus costumes e as suas práticas antigas. As velhas crenças misturaram-se um bocadinho com a nova fé. Por exemplo, serão capazes de pedir ao padre que os case, mas pedindo-lhe igualmente ao feiticeiro da tribo, põem velas nas igrejas, pedindo assim aos santos que os protejam, mas lembrar-se-ão das histórias que as velhas avós contavam sobre as almas dos mortos que vagueiam pelas florestas, soltando assim gritos e voltando a visitar os vivos. Sob a forma de serpentes, não trabalham ao domingo, porque assim manda o preceito cristão, mas também pela lua nova ficam na aldeia e nem sequer constroem uma palhota para obedecer também ao feiticeiro. Mas os negros podem ser também tão civilizados que instruídos como os brancos, porque a cor da pele nada tem a ver com a inteligência e a educação. E é mesmo assim, a cor da pele nada tem a ver com a inteligência e com a educação. Há pessoas negras com inteligência, com educação, há pessoas brancas com inteligência e com educação. Também há pessoas brancas sem inteligência nenhuma e sem educação nenhuma, como também há pessoas negras sem inteligência e sem educação. Isso há de tudo em todas as raças e em todas as etnias. Por isso, é como eu costumo dizer, nós somos todos, mas mesmo todos iguais. Somos todos iguais, por isso há que haver respeito uns pelos outros. O respeito é mesmo a coisa principal nesta vida. Daqui a pouco vamos então falar também da América do Norte. É a América do Norte. Mas para já vamos à música, e agora com a voz do Jaimão Algés e da Funda.

Algésio da Fundo, a voz do Jaimão. E agora vamos então para a música novamente com a voz da Joana D'Arc. E vai mais um.

E vai mais um, foi a voz da Joana D'Arc, e agora vamos então falar aqui um pouco também da América do Norte. Antes da chegada dos europeus, todo o continente pertencia aos índios. Ninguém sabia quantos seriam eles e falavam-se mais de 150 dialetos. Ainda hoje temos algumas palavras na sua língua, da sua linguagem, que foram trazidos para a Europa, nomes geográficos, como por exemplo, nomes de produtos agrícolas como tabaco, cigarro, cacau, chocolate, milho e tomate, etc. Milhões de europeus embarcaram em direção ao Novo Mundo, na esperança de ali arranjarem fortuna. Foram eles os primeiros americanos. Há 100 anos, um deles escrevia assim uma carta à família, que ficava na Europa. A minha nova casa é mais bonita do que a de um lavrador rico na nossa terra. Sou dono de propriedades do tamanho de quatro aldeias nossas, todas juntas. Há espaço de sobra para todos e nada vos impede de para aqui vir. A viagem é um bocado difícil, mas depressa o esquecerei. Nas cidades, as casas são mais altas do que as torres das igrejas nos nossos campos de trigo, mais alto que um homem. Quando sinto saudades, lembro-me de que aqui estou bem. Adeus e fico à vossa espera. Foi assim a carta que esse europeu escreveu à família que ficou na Europa. Falo-vos aqui também de alguns dos animais que eu faço. O castor, também o bisonte, a rena, o urso pardo, o peru, e muitos mais, etc, etc, etc. Falamos aqui também do Porto de Nova York. O leito do rio Colorado, no Arizona, profundamente recortado, e ainda também os ranchos no Texas. Daqui a pouco, ainda hoje, vamos falar também da América Central e das Antilhas. Agora fechamos hoje a nossa passagem pela história mundial, para a história mundial e pela história também dos nossos portugueses que emigraram também para estes países. Há portugueses espalhados pelo mundo, há portugueses em toda a parte do mundo. Agora vamos à música com Johnny Abreu. Ô Micas, anda lá, Micas.

Johnny Abreu e este Mica, oh Mica, se tu já namoras e olha que o teu pai não há de gostar. Ai, ai, lá se portas bem. Jorge Amado já a seguir, faz-te contar.

Foi a voz do Jorge Amado com este Faz de Conta, o tema que estamos a, que acabamos de onde ouvir. E Cristóvão Colombo foi, como vimos, à procura da Índia, sendo a terra redonda, dizia ele que para consigo, navegando sempre para o Ocidente, chegarei por força ao Oriente, dizia ele. Ao fim de 2 meses e 9 dias de viagem, pensou ter lá chegado, quando encontrou um grupo de ilhas importantes, e que chamou de Índias Ocidentais. Foi por isso que os espanhóis chamaram índios aos naturais dessas terras, do México e de todo o continente americano. O nome ficou. As ilhas, mais tarde conhecidas pelo nome de Grandes e Pequenas Antilhas, são extremamente férteis e encontram-se aí em abundância cacau, café, cocos, ananases, limões, laranjas, bananas, especiarias, cana-de-açúcar. Os naturais pescam em pochas e pérolas nas costas das Bahamas, onde vivem tartarugas e flamingos aos milhares. Algumas dessas ilhas estiveram durante muito tempo desabitadas. Foi numa delas que, no século XVIII, se refugiou um marinheiro inglês, único sobrevivente de um naufrágio. As suas aventuras foram descritas pelo escritor inglês Daniel Defoe em Villar Aventuras, que é um dos livros mais célebres do mundo. Sozinho, numa ilha deserta, em condições semelhantes às de um homem da pré-história, consegue à força da energia organizar a sua vida, construindo assim uma cabana, cultivando a terra, domesticando animais. Daqui a pouco vamos então falar das Antilhas, para fechar também esta nossa passagem pela história mundial. Para já, vamos à música com João Claro e Bem-vindo a Costa, A Minha Gaita de Foles.

É a festa, não vem 50 minutos, então depois da uma vamos falar das Antilhas. As Antilhas são hoje habitadas por negros descendentes dos escravos africanos que foram levados para a América pelos europeus a fim de trabalharem nas plantações de algodão e cana-de-açúcar. Apesar da tristeza das suas origens, esses negros são extraordinariamente alegres, gostam de dançar, cantar e tocar banjo e o tambor. O seu maior divertimento é o mascararem-se, patumima. Isto é a representação por gestos, pretende então assim representar a história de um pirata famoso, um daqueles a quem chamavam de filosofesteiros, e que foi durante algum tempo o verdadeiro rei da Jamaica. O México, país de altas montanhas, de vulcões e de desertos e de florestas, cultiva o milho ou o trigo índio, o trigo, o café, o algodão, ou ao mesmo tempo as laranjas, os limões, as mangas, as bananas, encontram-se assim também, e igualmente ouro e petróleo. Os índios atuais, tal como os de antigamente, continuam a usar o poncho, capa que os defende do calor durante o dia e do frio durante a noite. E amanhã vamos então continuar, e amanhã vamos falar da América do Sul. Para amanhã vamos então falar da América do Sul. Mas para hoje ficamos então por aqui. Para já, estamos com 54 minutos para lá da uma da manhã, estamos quase no final desta primeira hora do seu Expresso da Madrugada. Na música vamos com esta, para fechar musicalmente esta primeira hora, Jorge Ferreira. Eu avisei-te para não comprares a casa nesse prédio, mas tu não quiseste crer aquilo que eu disse, agora aconteceu isso. Mas o pecado mora ao lado. É para fechar, nós vamos voltar então depois dos comerciais das 2 da manhã. Para todos, muito bom dia, é um até já.

0: Eu avisei de Jorge. Um bocado mora lá foi o Jorge Ferreira, agora sim, saímos para os comerciais. Vai tomar um cafezinho e volte connosco, Jessica.
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1: 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Olá, viva então. Muito bom dia. Bem-vindos à segunda parte, segunda hora. Vamos à música Rosinha. Já a seguir.

0: Abertura musical desta segunda parte, segunda hora, para a voz da Rosinha. E agora vamos continuar com mais música. Daqui a pouco já vamos ver qual é o pensamento do dia para hoje. Agora vem o Jorge Guerreiro com esta Bagunça.
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Bagunça. Bagunça foi a voz então do Jorge Loureiro, que marcou presença também nesta nossa emissão de hoje. E agora vamos para o pensamento do dia. Toma para ti o conselho que dás aos outros. 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Quem escreveu foi Teles Mileto. Toma para ti o conselho que dás aos outros. E agora vamos na música com Jorge Loureiro. E vamos fazer uma viagem de Vila Verde a Barcelos. É isso mesmo, Jorge Loureiro.

Jorge Paulo com este Te Quero, Quando Te Quero, o tema que acabamos então de ouvir. Já a seguir, José Malhoa, Paulinha.

0: José Malhou, a este Paulinha, e agora vamos falar de, vamos ao minuto de nutrição, é isso mesmo, vamos falar do açúcar e do coco.
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2: Cada vez mais pessoas têm vindo a utilizar o açúcar de coco como uma alternativa mais saudável, seja pelo corpo, seja pelo planeta.

0: ligeiramente aquecido, tornando-se um caramelo espesso. Quando arrefece, é triturado até se obterem pequenos cristais. O que o torna mais benéfico, comparativamente com o açúcar vulgar, é que o açúcar de coco possui um baixo índice glicémico e, por não sofrer quase nenhum processo de adulteração, este consegue manter a maioria dos seus nutrientes, como, por exemplo, uma elevada quantidade de potássio, magnésio, zinco e ferro, para além de ser uma fonte natural de vitaminas B1, B2, B3 e B6. No entanto, ele continua a ser um açúcar, ou seja, o seu elevado consumo pode trazer problemas a nível de saúde e para quem está com uma alimentação de controle de peso, deve controlar o seu consumo.
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2: Minuto de nutrição e vamos então agora para a música.
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2: Na música com Julieta, Maria Bife, Ani Paixão.

Foi a voz da Julieta com Enzo Maria, Bifana e Paixão, o tema que acabamos então de ouvir, 43 minutos depois das 2 da manhã. Já sabe que esta vez vêm os nossos compromissos comerciais e também na próxima hora, a partir das 3 da manhã, a seguir aos comerciais, vêm os novos Pardiantes de Lisboa. Júlio Panão já a seguir, agora é tarde.

Júlio Panão, agora é tarde e agora ficamos com Chico Jonas. Vamos recordar Chico Jonas com este "Não fui só eu que perdi".

Não fui só eu que perdi, foi a voz do Chico Jorge. Estamos quase no final desta hora, estamos a 9 minutos das 3. Vamos com a música Karina. Só é fogo de vista, é só fogo de vista para ouvirem.

0: E é só fogo de vista, foi a voz da Karina, 54 minutos depois das 2 da manhã. E agora vamos ir para os comerciais. Nós já voltamos. Até já. Bom dia.
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19: É isso mesmo, já que estamos para mais uma hora do seu Expresso da Madrugada e na música, daqui a pouco vamos então para os Novos Perdentes de Lisboa. Agora vamos à música e vamos recordar Gabriel Cardoso e o Festival de Amor.

0: Gabriel Cardoso com este Festival de Amor. Agora vamos para os Novos Paradiantes de Lisboa.
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3: Olá! É segunda-feira, 29 de junho, dia de São Pedro, feriado em alguns municípios e a prova de resistência para os outros. Santo António já casou, São João já saltou e agora chega São Pedro com as chaves do céu, a ver também se abre a porta à boa disposição. E como há sardinha, manjerico e arraial, só faltavam mesmo os parodiantes para animar o pessoal.

0: Então agora a política anda toda à volta da prestação social única.
1: Aí anda, sim, senhor.
0: E resolve tudo.
1: É, resolve logo para metade. Antes havia muitos apoios e ninguém percebia nada. Agora passa a haver um só e ninguém percebe na mesma. Então, viste? Portugal já está a pensar no próximo jogo do Mundial.
0: É normal. O português pensa sempre no próximo jogo.
1: Ah, e no trabalho?
0: Também pensa. Ora, será que consigo ver o jogo no trabalho?
1: É lá. Dizem que a inteligência artificial está a mexer com a economia mundial.
0: Ha! Pudera! Agora até os bancos estão nervosos.
1: O quê? Com medo que essa tal inteligência lhes tire o trabalho?
0: Não! Com medo que ela descubra para onde foi o dinheiro!
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11: Uma edição saída de emergência. Por aqui o Dr. Sfala Mata é um médico mesmo à maneira.
13: Diga, senhor doutor Sfala Mata.
14: Olha lá, enfermeira ligadora, quem é que cozeu este doente?
13: Bem, essa costura foi feita pela doutora Seringa.
14: Eu logo vi. Doutora Seringa, chega aqui, por favor.
13: Ai, o que é que eu fiz agora, doutora?
14: Importa-se-me explicar que pontos são estes?
13: Oh, pois é. O doutor realmente não tem obrigação nenhuma de estar a par dos vários pontos que se usam nas rendas e bordados. A verdade é que, como o paciente já está nas últimas, eu achei que este ponto era o mais adequado.
14: Mas que ponto é este, afinal?
13: Ponto de cruz, doutor. Doutora.
14: O que é que está a fazer juntamente com essas auxiliares? Posso saber?
13: Nós estamos a engomar, senhor doutor Sfala Mata.
14: A engomar uma paciente?
13: Não foi o tratamento que a doutora Seringa recomendou?
14: Eu já devia calcular. Doutora Seringa!
13: Ai, o que é que eu fiz desta vez, doutor?
14: A doutora mandou engomar esta senhora que era para a cirurgia estética. Porquê?
13: Como o doutor me disse que era preciso fazer tudo para lhe tirar aquelas rugas que ela tem, eu mandei que passassem a ferro.
14: Ai.
13: É? Chamou o doutor Sfala Mata.
14: Mas há quanto tempo é que este doente está aqui metido nesta banheira?
13: Dia e meio, mas precisa ficar mais 12 horas ainda.
14: Precisa? Mas precisa porquê, enfermeira ligadora?
13: Por ordem da doutora Seringa.
14: Tinha que ser, tinha. Doutora Seringa!
13: Ah! O que é que eu fiz desta vez, doutora?
14: Porquê é que este paciente está metido nesta banheira cheia de água há mais de 36 horas?
13: Ora, para tratamento, doutora, é que as análises acusaram um nível exageradíssimo de cloreto de sódio.
14: Sim, cloreto. E depois?
13: Então, o doente tem sala mais, doutora? Assim sendo, para evitar que eu fique muito salgado, fiz como costumo fazer lá em casa ao bacalhau. Mandei pô-lo de molho 48 horas.
14: Ah, mulher! Mulher!
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15: Ora, aí está o Mundial de Futebol, esse grande momento em que toda a gente fica especialista. O mecânico percebe de tática, o padeiro percebe de pressão alta. E o senhor que nunca acerta no Euromilhões sabe exatamente quem vai ganhar nos penaltis.
16: Eu vi logo, aquele lateral estava mal colocado.
17: Ela, tu outro estacionaste-me em cima do passeio, pá.
16: Isso é diferente, no passeio não há VAR.
15: Pois devia de haver. Aliás, com o Mundial, o VAR já entrou na vida dos portugueses.
18: Ô Antunes, então esse relatório está pronto?
19: Ô chefe, está em análise.
18: Análise de quê?
19: É do VAR.
18: VAR?
19: Verificação administrativa do relatório. Olha, pode demorar. Há dúvidas no segundo parágrafo.
15: Em casa, igual.
20: Ah, quem é que comeu a última sardinha?
15: Não, não fui eu.
20: Ah, foste.
15: Peço imagens.
20: Quais imagens?
15: As da travessa. Quer ver se a sardinha já tinha ultrapassado totalmente a linha do meu prato. No café, pior ainda.
21: Ora, a bica é para quem?
14: É para mim.
6: Para minha.
21: Calma, meus senhores, calma. Vamos ao VAR.
14: E então?
21: Ora, depois de analisadas as imagens, a bica é repetida. Houve interferência do pastel de nata.
15: É isto o Mundial. 90 minutos de jogo, 7 horas de comentários e uma certeza absoluta.
6: Qual?
15: O português não quer ganhar o Mundial. Quer é que o Mundial lhe dê razão.
22: Protesto. Essa conclusão está fora de jogo.
15: Está validada. O VAR confirma, o VAR confirmou. Era piada.
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27: Cada vez há mais gente a dar ao badalo. Por que será?
28: Oh, filha, dão ao badalo, porque não lhes dá jeito a buzina.

0: dar a louça ou se foi um erro de interpretação.
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2: Vem a voz do Volandão dos Novos Perdientes de Lisboa. Agora vem por aí Lian Cruz com Voltar para a Ilha. Hã? 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

Foi a voz de Lian Cruz, este de voltar para a ilha. Cris Valente, já a seguir, Quero Te Amar, para ouvir então, Cris Valente.

0: Cris Valente, com este Quero Te Amar. Que acabamos de ver, como eu disse, que os campanistas também estavam de volta. Eles aí estão, o Amílcar e o Zef, que estão então de volta. Os campanistas. Continuação então de muito bom dia, onde quer que esteja, onde quer que se encontre. Vamos então para os campanistas.
1: Quando era moço, era muito envergonhado. De maneiras que quando arranjei a minha primeira namorada, a gente tinha quase 30 anos e teve de ser com a ajuda do Zé Fodias, que um dia se virou para mim e disse-me assim:
2: olha, sabes onde é que tu te safas? Esta noite há um baile na Caruxa, é mesmo lá que a gente vai, para tu arranjares uma matrafona.
1: Lavei os pés e os sovacos com uma folhinha de sabão azul e vesti umas calças muito apertadas, que ele disse-me que aquilo é que estava na moda. Uma camisa amarela com riscas verdes e então lá fomos a gente no trato dele, a caminho do baile. Bem, as calças eram tão apertadas que nem uma onça de tabaco cabia na alzebeira. E até nas partes baixas, ui, ui. A modo que aquilo era tão justo, quando chegou ao baile estava tudo assado.

0: Faz aqui na caruja, são sempre assim, homem. O que é que cuidas?
1: Disse-me o Zé Fodias. Bobamos ali um par delas e às tantas o Zé Fodias disse-me sim.
0: Olha, estás a ver ali aquela que parece que tem bigode? Vai-te a ela, homem.
1: Até vou-me a ela e digo-lhe o quê? Pergunte-lhe eu.
0: Até vê lá se queres que eu te faça a papinha toda, homem. Terrasca-te, homem.
1: Nisto, a moça abalou uma lepa atrás de um montão de lenha e eu pensei cá para mim, das duas uma, ou vai mijar ou vai cagar. E assuma ela, mas fiquei à espera dela ali ao pé de um posto a uma esquina. Estive ali à espera, à espera, bem, fumei quase moça, tabaco com os nervos, e ela não havia medo de aparecer. Ao fim de um bom bocado, lá vê ela, quando vem passar ao pé de mim, e meti-me ali a parecer-te-vos assim bem como aqueles engatatões da Inatória.

0: tem male. Começou a chamar números e mandar barcaradas, eu, ô raspa-te. Bem, quando voltei ao baile, já o Zé Fodias andava atracada uma palmilhona valente que até o metia debaixo dos braços. Pense cá para mim. Até mas tu serás sempre o mesmo parvo. Obriguei ela uma que estava sentada no colo da mãe e fuma ela. Então, queres bailar comigo? Perguntei eu. Ah, isso tens de perguntar à minha mãe. Então lá pedi à mulher e ela olhou para mim de alta a baixa algumas quatro vezes e virou-se para a filha disse-lhe assim:
1: vai lá, vai, mas balhas aqui onde eu te vejo. Não deixes carregar contigo lá para o meio, cara, são só poucas vergonhas. Eu já sei como é que é.
0: Porra, velha de um cabrão, tá lá aquele feitio. Até a tua mãe é sempre assim ou é só quando está de caganeira? Perguntei à moça. Deixa, deixa de mão, deixa. Lá começámos a balhar, mas custámos a acertar o passo, porque também não era lá muito dado abalho, mas por lá acertámos. Ela lá me teve a contar que acordava porcos e tinha também uns perus no choco. Lá me disse que a tia dela era a padeira Palmira Careca, que fazia pães que mais pareciam as tromeiras, muito grandes. Às tantas disse-me assim: olha,

afinal a moça tinha razão. Maneiras, fiquei tão aborrecido com aquilo, comprei um rafeiro. Um dia, estava a passear com o bichinho, fui até ao barranco onde as mulheres iam lavar a roupa. Cheguei lá, descuidei mal um pouquinho com o cão, e ele foi mijar mesmo para cima de uma toalha de mesa que estava ali estendida a secar no chão. Oh, veio de lá logo

0: tinha vista. A primeira e a única, que ela só tinha um olho, os meus olhos arregalados, olhando para aquele sorriso, boca aberta, os dentes dela pareciam as teclas de uma concertina já velha, amarela, e com as teclas pretas e tudo. Também lhe faltavam alguns dois dentes em cima e um embaixo, mas isso para mim não me interessava nada, apesar dela com o chão um poucachinho. Eu vi além a mulher da minha vida, virei-me para ela, perguntei-lhe assim: até qual é a sua graça? Supriana Calabaita, respondi-me ela. Bem, tivemos além de conversa umas horas valentes e lá começámos a namorar. A moto que andava todo contente, porque já tinha uma namorada. Fui lá à casa dela aí umas duas vezes. Mesmo assim, ainda namorava muito tempo. Ao fim de quase 8 dias de namoro, marcámos o casamento na igreja do Monte do Sertão, que era a que levava mais gente. No dia do casamento, não sei como é que eu fiz aquilo, descuidi-me, deixei-me dormir. Levantei-me e vesti-me à pressa num fato amarelo que eu tinha comprado no mercado por 2,500€. Com a pressa nem até os cordões. Montei-me na motorizada, deu ao pudal, mas a bicha não quis pegar. Deve ser de empurrão. Bem, andei para aí uns 10 metros. Os cordões das botas aliaram-se na corrente da motorizada. Aí vai ele com as ventas no chão. Rasguei o casaco todo e com uma porrada arrebentou-me o poné da frente. Até agora. Joguei uma alzebeira a ver se tinha remédio manada. Bem, aliado com aquela xarenga, papiá-la a manhã inteira e metade da tarde. Nem almocei tampouco. Como o casaco já estava rasgado, atiu a roda e lá fui eu. Cheguei lá, já era quase ao posto. Já não estava lá ninguém. Já tinha desabilhado lá tudo, depois de tão. De maneiras, posso dizer que só não casei por causa de uns cordões. Ainda hoje anda a pergunta de uma para me lavar as cuecas.
1: Teve azar, coitado, deixou-se dormir, depois teve um furo. Aquilo é que foi? Aquilo é que foi? Amílcar, aquilo é que foi? Foi azar que ele teve. Foi azar que ele teve. Ainda hoje anda à procura de uma namorada. Vejam bem vocês. Foi então os campanitos. Amanhã é o Amílcar e Olinda. Pois é, amanhã é o Amílcar e Olinda. Agora vamos à música. Delfim Júnior e Império do Show. E quero te ver esta noite.

Delfim Júnior em beira do show, e agora vamos então para as nossas efemérides de hoje. Daqui a pouco vamos para os comerciais e depois voltamos para mais uma hora do Expresso da Madrugada, e neste caso para a penúltima hora. E vamos então para as efemérides de hoje. Comemora-se a festa de São Pedro e São Paulo no cristianismo ocidental. Dia também da independência das Seychelles, desde 1976, e ainda o Dia Internacional dos Trópicos, desde 2016. E em 1613, o Globe Theatre, em Londres, onde William Shakespeare apresentou as suas peças, é destruído em um incêndio. Em 1971, a cápsula da tripulação Missão Soyuz 11 é despressuriza antes da entrada na atmosfera, matando assim os cosmonautas Georgi Dobrovolsky, Vladislav Volkov e Viktor Petsayev, únicos humanos mortos no espaço. Em 2014, o Estado Islâmico do Iraque e do Levante se autodenomina Califado da Síria e do norte do Iraque. Ainda neste dia, Lusuf I de Granada nasceu em 1318 e faleceu em 1354. Roberto Domiens nasceu em 1517 e faleceu em 1585. Antoni Saint Exupéry nasceu em 1900 e faleceu em 1944. Nicole Scherzinger nasceu no ano de 1978 e está hoje de parabéns. Ainda Margarida Beaufort nasceu em 1443 e faleceu em 1509. Floriano Peixoto nasceu em 1839 e faleceu em 1895. Paul Kirby nasceu em 1879 e faleceu em 1940. Catherine Hepburn nasceu em 1907 e faleceu no ano de 2003. Foram então as nossas efemérides para o seu dia de hoje. Nós vamos então para a música, e na música vamos com eles, desta dupla, Linda Neto e Quintos Apitos, e O Gato e a Sardinha.

Guindos a Pitos. E a Linda Neto com este O Gato e a Sardinha. Luís Brandão, a família, já seguiremos.

A família foi a voz de Luís Brandão, agora Luís Rocinol com o tema Eu Estou Pronto, eu também estou pronto para daqui a pouco ir aos comerciais. Agora Luís Brandão com Luís Rocinol, aliás, com Eu Estou Pronto.

0: Eu estou pronto, foi a voz de Luís Rochinol e agora saímos para os comerciais. Já voltamos, até já. Bom dia.
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0: Vamos ver se nós vamos então para os comerciais do princípio. Do princípio, está bem?
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0: E já cá estamos para a penúltima hora do Expresso da Madrugada de hoje. Vamos na música Luís Fialho. Olá, amor. O tema que vamos ouvir.

Luís Fialho, com este Olá Amor, o tema que acabamos então de ouvir. Já a seguir vem por aí a voz da Vani Teixeira. 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Se ela diz, nós vamos acreditar que sim.

0: Não vou ficar em casa, foi a voz de Vani Teixeira. A seguir, vamos ao cuidado que ele está na cozinha.
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0: Cuidado que ele está na cozinha hoje com frango com legumes à... frango com legumes à praça. Cuidado que ele está na cozinha. Emanuel Moura.
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4: Olá, seus marotos. Sejam bem-vindos a mais um Cuidado que ele está na cozinha. Eu sou o Emanuel Moura e hoje vou ensinar-lhe a fazer frango com legumes à brás. Pois é, é uma ótima maneira de pegar no frango que já cozinhou para outra receita qualquer. Basta desfiá-lo e preparar um delicioso frango à brás. Precisa de uma cebola, alho picado, quanto baste, um alho francês, mais ou menos 100 gramas, uma colher de sopa de azeite, as tais sobras de frango desfiadas, pimenta quanto baste, 3 ovos, meia colher de café de sal, uma colher de sopa de leite meio gordo, 100 gramas de courgette, 2 colheres de sopa de salsa, uma meia dúzia de azeitonas pretas, e 7 ou 8 tomates cherry. Ora, a preparação é ela muito simples, muito fácil e muito gostosa. Numa frigideira, aloure a cebola, o dente de alho e o alho francês com o azeite, junte o frango e tempere com pimenta e misture tudo muito bem misturadinho. De seguida, bata os ovos com o sal e o leite, deite a mistura sobre o frango, mexendo suavemente até começar a coagular. Adicione depois a courgette e envolva-a delicadamente no preparado. De seguida, cozinhe durante 1 ou 2 minutos só para aquecer e deixar a courgette ficar crocante. Por fim, retire do lume, salpique com a salsa e disponha com as azeitonas e com o tomate cherry. É uma maravilha! Eu adoro! Ainda por cima, é para reciclar aquele frango que lhe sobrou de ontem. Para ouvir esta e mais receitas, vá ao podcast da sua rádio que está lá tudo explicadinho. Está bem? Conta-me por hoje é tudo. Eu vou-me embora, vou fazer frango à brás

0: Ele vai voltar para a semana. A receita do dia hoje foi este frango com legumes. Abraço.
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0: E nós agora vamos à música. Na música vamos com o Eduardo Santana, Pé do Ambrósio.
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0: A pedra ao Ambrósio foi a voz do Eduardo Santana. Agora vamos então para a música. Daqui a pouco vamos ver o que diz o seu signo para o dia de hoje. Vítor Rodrigues, hoje eu vou.
1: Epá! Então, amigo, tudo bem?
2: Então, Vítor. Então, estás bom?
1: Então, está tudo.
2: Olha, tu não vais para a festa?
1: É hoje.
2: Anda lá.
1: Já vou. Até já. E pá, tenho que ir.
3: Temos que ir para a festa.

Vuit en France, lo Vítor Rodrigues, que nos trouxe então este, este tema. Hoje eu vou é música nova para o Vítor Rodrigues. Agora vamos então para mais música. Virgílio Faleiro, já a seguir, com implante de cabelo. A seguir vamos aos signos.

0: Virgílio Faleiro, com este tema que acabamos de. O tema que acabamos então de ouvir, este implante de cabelo. Há pessoas que o fazem e até se sentem melhor, sentem-se com mais autoestima. É, e há boas clínicas. Atenção, mas é preciso saber escolher as clínicas para fazer os implantes de cabelo. Há boas clínicas, mas também há muito charlatão. Atenção. Atenção a isso, por isso é preciso saber a clínica para que você possa fazer então o seu implante de cabelo. Para já vamos então para os nossos signos e começamos como sempre pelo signo de Carneiro, que diz então o seguinte: Carneiro, a lua cheia ilumina a sua vida profissional e revela com mais clareza aquilo que precisa ser assumido com maturidade daqui para a frente. Existe também uma tensão entre a carreira e a vida pessoal, como se o céu pedisse equilíbrio entre a ambição e a necessidade de acolhimento emocional. Nem sempre será possível sustentar tudo sozinho. Comprometer-se também significa reconhecer limites. Foi o que disse então o signo de Carneiro. E agora continuamos com o signo de Touro. Touro, a lua cheia em Capricórnio amplia reflexões sobre o futuro do propósito e direção de vida. O céu mostra com mais clareza quais crenças, planos e caminhos realmente merecem continuidade. O mesmo tempo, emoções e pensamentos podem auxiliar, assim é que é, entre excesso e racionalização e sensibilidade acumulada. Algumas respostas chegam quando você parar de fugir das perguntas importantes. Depois de Touro, vamos então continuar e agora chegamos ao signo de Carneiro. Existe algo Gêmeos, assim, Carneiro foi o primeiro. Gêmeos, então, existe algo amadurecendo profundamente dentro de você. Gêmeos, a lua cheia movimenta emoções intensas, vínculos íntimos e questões ligadas à confiança, entrega e transformação emocional. O céu revela que aquilo que já não pede mais, não pode mais ser sustentado apenas por segurança aparente, compromete-se com a sua própria verdade. Talvez seja o maior passo deste momento. Depois, então, de Gêmeos, agora chegamos a Caranguejo. Caranguejo, a lua cheia, ilumina os seus relacionamentos e mostra com mais clareza o que precisa ser ajustado, fortalecendo no encerramento nas parcerias afetivas e emocionais. Existe também uma necessidade de maior equilíbrio entre as suas próprias necessidades e aquilo que você oferece aos outros. Nem tudo, nem todo o cuidado saudável exige sacrifício pessoal constante. Foi o que disse então o signo de Caranguejo. Agora chegamos ao signo de Leão. Leão, a lua cheia evidencia questões ligadas à rotina, ao corpo e à forma como você administra sua energia emocional. No quotidiano, o céu pede mais comprometimento com hábitos, limites e escolhas que sustentem o seu bem-estar a longo prazo. Algumas cobranças internas podem ficar mais evidentes agora, mas também revelam que o que precisa mudar. Foi o que disse então Leão. Chegamos ao signo de Virgem. Virgem, o coração pede mais verdade. A Virgem e a lua cheia em Capricórnio ilumina afetos, criatividade e tudo aquilo que devolve o sentido à sua vida. Existe também uma tensão entre prazer e responsabilidade, entre viver o que deseja e corresponder às expectativas externas. O céu lembra a maturidade emocional, também inclui permitir-se sentir alegria sem culpa. Foi o que disse Virgem. E agora chegamos ao signo de Balança. Balança, emoções familiares e necessidades emocionais profundas ganham força sobre esta lua cheia. O céu ilumina questões ligadas ao pertencimento, segurança e antigas estruturas afetivas que precisam de revisão. Existe também algo importante sendo compreendido sobre as suas bases emocionais. Nem toda a estabilidade nasce do controle. Algumas vêm da honestidade consigo mesmo ou mesma. Quanto a balança, estamos conversados. Chegamos a Escorpião. Escorpião, conversas, decisões e preocupações importantes tendem a ganhar mais clareza. A lua cheia ilumina a sua forma de pensar. Se comunicar interpretar emoções acumuladas, existe também uma necessidade maior de alinhar discurso e sentimento. O céu favorece entendimentos importantes, mas pede cuidado com conclusões precipitadas, alimentadas ao por cansaço emocional. Isto foi o que disse então o Escorpião. Agora chegamos a Sagitário. A Sagitário, a lua cheia movimenta autoestima, dinheiro e sensação de valor pessoal. O céu revela que realmente sustenta a sua segurança emocional e material, mas também evidencia excessos, desgastes e compromissos que já perderam sentido. Talvez seja a hora de investir energias apenas naquilo que constrói estabilidade verdadeira. De Sagitário passamos para Capricórnio. Capricórnio, com a lua cheia em seu signo, emoções ganham intensidade e clareza. Capricórnio, o céu ilumina necessidades pessoais, desejos antigos e questões que já não podem mais ser ignoradas. Existe também uma tensão entre cuidar de si e corresponder às expectativas dos outros. Algumas decisões emocionais importantes começam quando você assume a sua própria vulnerabilidade. E foi o que disse Capricórnio. E agora passamos para o signo de Aquário. Aquário, o dia favorece introspeção e compreensão emocional mais profunda. A lua cheia ilumina processos internos, encerramentos e sentimentos que talvez tenham sido racionalizados por tempo demais. Existe algo pedindo pausa, silêncio e honestidade emocional. Nem toda a resposta virá através da lógica. Algumas precisam ser sentidas antes de serem entendidas. E foi o que disse então o Aquário. E agora passamos ao signo de Peixes. Peixes, amizades, vínculos, projetos futuros passam por um momento de maior clareza emocional. A lua cheia mostra quais relações realmente sustentam o seu crescimento e quais já não acompanham a sua evolução atual. Existe também uma necessidade maior de comprometimento com sonhos que façam sentido para quem você está tornando agora. Foi então os nossos signos para o dia de hoje. Amanhã há mais por hoje. Estamos conversados. E agora vamos ao momento da revista. E hoje vamos aqui então recordar Fernando Mendes e Florbela Queiroz e o maquinista da CP.
1: Olha, então você é que é da CP?
2: É verdade, sim, senhor.
1: Você é que trabalha aqui nos comboios?
2: Exatamente, faz favor de dizer.
1: Então você é que vais-me dar uma informadura, se achas?
2: Faz favor, faz favor de dizer.
1: É que vais-me dizer aqui assim onde é que eu posso orinar, se achas?
2: A senhora está a brincar?
1: Não, estou a rasca, caralho.
2: Então só se for lá para trás.
1: Para trás me já aburra-me. Está bem, pronto, me esquece que eu faço quando chegar ao comboio. Então, seixa, vou dar-me o bilhete.
2: Para onde?
1: Para o comboio.
2: Está bem, mas para o comboio, mas para onde?
1: Para a segunda classe.
2: Está bem, e para onde é que a senhora vai?
1: Vou para a Inglaterra.
2: Sim.
1: Vou mais propriamente, vou para a Inglaterra do meu avô.
2: Ah, coitadito. E qual é a terra?
1: É a minha.
2: Não, a terra para onde vai o enterro.
1: Ah, o enterro não vai para a terra, calha-me. O enterro vai para o jazigo.
2: Oh, mulher, não é isso que eu quero saber. Eu quero saber onde é que é a terra, a aldeia ou a vila para onde a senhora vai.
1: Ah, não vou para nenhuma aldeia nem para nenhuma vila. Eu vou para uma cidade. Ai, Jesus.
2: E como é que se chama?
1: Que eu? Então, olha, para andar de comboio é preciso dizer o nome.
2: Ai, ai, ai, ai.
1: Agora, pronto, não revilo, eu digo. Chamo-me Jacinta da Conceição Fagundes da Costa Silva Marques dos Santos Matias e Matias Cavaco.
2: Ai, que... Isso não é um nome, isso é um comboio de mercadorias. E nascida onde?
1: Nascida onde? Em Lisboa.
2: Pois, mas aonde?
1: A 14 de abril de 1948, às 7:30 da manhã, minha mãe estava a lavar roupa, fui de cornos à selha, foi que logo lavada. Ai, Jesus,
2: que... Ah, mulher, é capaz de mostrar o seu bilhete de identidade, faz favor?
1: Porquê? Para ver se eu tenho idade para andar de comboio. Homem, você não me diga que agora os comboios são para maiores de 18 anos.
2: Não é isso, é para saber de onde é. Olha, este já foi, olha, este já perdeu você.
1: É do Arquivo de Identificação de Lisboa.
2: Assim?
1: Ai, Jesus, que está cada vez...
2: Oh, mulher, mas porquê é que você não fez isso antes?
1: Eu sabia lá antes que me ia apetecer agora. Não me diga que você faz marcação para a urinação. Lê-me lá o bilhete antes que eu vá fazer queixo ao chefe da estação.
2: Olha, vamos lá com calma. Qual é a estação que lhe serve?
1: A minha é o verão por causa da praia.
2: Não é? E qual é a estação que serve a sua terra?
1: Ah, isso é o outono por causa das vindimas. Ai, graças que isto está cada vez mais apertado. Ai, Jesus.
2: Mas para onde é que a senhora quer ir?
1: Quer ir para o enterro do meu avô. Ah.
2: Então vá para o enterro do seu avô, espartanês, eu te farto.
1: Agora não sei quando é.
2: Quero um conselho.
1: Não, quero uma retrete.
2: Olha, aperte-se.
1: Aperte-me com o quê? Só sou com uma mola de roupa.
2: Pois, também não. Mas se a senhora quer ir para o funeral do seu avô, não é?
1: Eu ia. Agora só vou chegar lá para a missa do sétimo dia.
2: E onde é que nasceu o seu avô?
1: No Maputo.
2: Mas olha, desculpe, não. Nós aqui não temos bilhetes para o Maputo.
1: Até que é que disse a você que eu queria ir para o Maputo? Para o Maputo que eu parei para você.
2: Oh, mulher, diga-me, qual é o seu destino?
1: É mijar-me toda.
2: Raspa-te a mulher. Ainda dizem que o vinho está caro.
1: Está caro. Olha, havia onde baixar o vinho e aumentar o leite para você não ser maricos.
2: Diga lá.
1: Onde é que vai aquele comboio?
2: Aquele comboio vai para Coimbra.
1: É para caraças, era mesmo para Coimbra que eu queria.
2: Vê? Por causa desta conversa, você acaba por ter o comboio.
1: Cala a saber, o comboio não é meu, é da CP, olha aqui. Ah,
2: pronto, agora já perdeu o comboio, vou-lhe dizer onde é que você pode urinar. O que é que você está a fazer?
1: Obrigadinho, já me jai. Ai, Jesus.
0: E recordamos assim então Fernando Mendes e Flavela Queiroz neste Maquinista da CP, quanto à revista portuguesa, amanhã mais. Quanto ao pensamento do dia, toma para ti o conselho que dás aos outros. Toma para ti o conselho que dás aos outros. Quem escreveu foi Tales de Mileto. Foi ele que escreveu então este pensamento do dia. Agora vamos então para a música, quando estamos com 48 minutos depois das 4, estamos quase no final desta penúltima hora. Vamos então para a música com a voz do Zé da Boina. Nem há temporal, não há não, senhor. É calor, é calor. Sim.

Não vem aí temporal, foi a voz do Zé da Boina. Agora com a 9 minutos das 5 da manhã, Zimbro, a casa da Mariquinhas.

A voz do Zimbro e a causa da Mariquinhas. Agora, o buraco, Vítor Mendes. É para fechar esta penúltima hora.

0: Vítor Mendes e o Buraco. E agora vamos sair para os comerciais. Já voltamos para a última hora do Expresso da Madrugada de hoje. Tchau, tchau. Bom dia, até já.
1: Sim, e graças às...
0: Não és tu. Que mania. Que mania. Vamos lá ver se nós nos entendemos.
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22: Expresso da Madrugada, com Artur Matos, até às 6 e vamos para a última hora. Daqui a pouco já vamos aos bons dias. Agora vamos com as sete saias e quero ir à Romaria.

Vítor Ginja, com esta canção que dedico a você. Agora, Susana Pragosa, O Pobre é que Paga. Ah, pois é, isso não há hipótese.

0: Pois é, o pobre é que paga foi a voz da Susana Bragosa. O tema que acabamos então de ouvir, e agora passam 31 minutos das 5 da manhã. Andas que é por jeito. Jorge Guerreiro, andas que é por jeito. Pois é, já estamos, nós também já estamos a jeito de receber a sua chamada. 271-032-263. É número disponível então, e estava uma chamada a entrar, mas foi abaixo, não fui eu. Desta vez não fui eu.
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0: 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Agora ver quem é que está connosco lá, bom dia.
2: Bom dia. Boa segunda-feira, bom princípio de semana.
0: Bom segunda-feira, bom dia de sapateiros. Bom dia da preguiça.
2: Está bem,
0: tá. É segunda-feira?
2: Eu só para a janela,
0: também
2: por baixo.
0: É, a segunda-feira é o dia mundial da preguiça. Como diz o Paulinho.
2: Pois.
0: Ai, se eu me está a ouvir. Ai, ai, ai, ai.
2: Ai, qualquer dia. Ai,
0: aí qualquer dia vais ver a volta de classe. Levas uma malha. Ai, ai. Então, e como é que é no sábado? Viu a seleção?
2: Porque eu acordei na meia-noite e um quarto. Depois fui ver, mas para a próxima vez, não.
0: Perder horas de sono?
2: Deixe-me estar na hora central.
0: Te ver que se calhar há melhor.
2: É, então eles não jogam nem nada tão.
0: Não correm.
2: Há lá pessoas que haviam de. Ao mesmo tempo haviam de ir para o banco e meter outros. Essa não está até ao fim, passa a bola à frente. E no chute, no correm, no, também, está em redão. Já tem para o janeiro.
0: Pois. Bom, mas olha, é o que temos, é o que temos.
2: Eles sabem.
0: É o que temos. Então vamos então saber para que veio o bom dia.
2: Então bom dia para todos os meus camaradas ou para o Rádio dos Bancos da Janeiro, que nos tivessem tido ocorrências. Vai para todos os pessoal da Janeiro também que está no próximo e-mail. E vai para todo o pessoal que também é que planta a mão, que faz a voz para o Maicas, e vai para a Madeira para nós todos, e vai para a Grande Mira da Rádio. Tenha uma boa segunda-feira com muita saúde e paz.
0: Olha, o bom dia também, Brasil, obrigado pela sua participação e neste caso até amanhã.
2: E vamos lá ver os restantes artistas que costumam ligar para aí, que nos tenham por lá a ressonar.
0: Esta hora! Bem,
2: veremos, vamos ver.
0: Esta hora estou como posso a leva a dormir e fazê-los bem.
2: É isso, é.
0: Ah, bom. Até amanhã.
2: Um abraço, até amanhã.
0: 271-032-263. 271-032-263 já está então disponível novamente. Para nos dar o seu bom dia. Segunda-feira, Dia Mundial da Preguiça. Andas-te a pôr a jeito. Diz o Jorge Guerreiro. Não sei o que é que ele quer dizer com isto, mas está bem.
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0: 34 minutos passam das 5 da manhã. 271-032-263. E já está mais alguém em linha? Olá, bom dia.
3: Bom dia, Arthur.
0: Bom dia.
3: Não andam para aí os vampiros e os dinossauros?
0: Alguns.
3: É, para aqui, agora darão em andar para aqui.
0: Ah, para onde? Põe uma ferradura em cima da porta.
3: Ora bem. Está tudo bem, não é?
0: Está tudo uma boa. Até e o fim de semana correu bem?
3: Já passou.
0: E que venha ao próximo?
3: Já. Que venha mais outra e outra e outra e muitas mais.
0: É um dia de cada vez. Vamos ao bom dia. E o bom dia vai para quem?
3: Olha, bom dia vai para o Artur, vai para o Paulo Sereiro e para o Brincovai. Vai para esse senhor que ligou, foi primeiro. Vai para os padeiros de Vila Cova da Covelo, de José Manuel Castelo Penalva, para o Jorge Amaral, para a Dona Irene, Dona Fátima, vai para o Filipe e José Carvalho e para todos os ouvintes que estiverem a ouvir e que nos estejam, que tenham uma boa semana.
0: Olha, bom dia também para si, obrigado pela sua
3: presença. E cuidado com os dinossauros, está bem?
0: Tá bom, até amanhã.
3: Até amanhã.
0: 271-032-263. 271-032-263. Meu amor, sabes disso, vai. Consola. Agora é a voz da Rosinha.

0: Anda feira, pelo início da semana. Dia Mundial da Preguiça.
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0: Aí é.
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0: E você já sabe, pode marcar à sua espera então, à espera então da sua chamada, à espera do seu bom dia.
1: É mesmo assim.
0: 271-032-263.

0: Isto é caso não esteja a dormir, é claro. Já está mais alguém connosco? Olá, viva-me, bom dia.
1: Olá, muito bom dia, senhora.
0: Bom dia, está tudo bem disposto?
1: Sem pagar.
0: Sempre a 30, como diz o outro. Então, e viu a seleção no sábado?
1: Acha? Não.
0: Por
1: essa hora anda a ver a capinar.
0: Não perdeu tempo?
1: Não perdi tempo.
0: E hoje não está muito, não. E hoje fez você muito bem.
1: Não vale a pena. Enquanto
0: estiver
1: lá aqui
0: é
1: treinador, não vale a pena.
0: Bem, é. A moto diz que é os jogadores, Eu acho que não, eu acho que é o treinador.
1: Não, e aquilo não é a seleção portuguesa.
0: Pois.
1: Aquilo é a seleção
0: dos argumentos. Pois,
1: também.
0: Quero
1: ver
0: o
1: jogador
0: dos argumentos,
1: não
0: joga. Agora, pois é. Mas pronto. Oh, eu já disse uma vez, e aqui, e vou voltar a repetir. Eu gostava de ver o Jorge Jesus, selecionador nacional.
1: Eu também.
0: Então é que aquilo abanava. Ai, abanava.
1: Ai, abanava.
0: Não abanava. Como costumo dizer lá na minha terra, aí é que nós víamos um cavalo aos tiros e um cobaio às coisas.
1: É mesmo.
0: Mas é.
1: Vamos lá ver.
0: Tenho um bom dia.
1: Mas está a próxima, já vem
0: para cá. Carice, acredito.
1: A jogar.
0: Quer dizer, ganharam 5 a 0 aos taberneiros.
1: Ah, não, eu não sabia mais. Se eu estava a jogar aqui com o Doca 2 ou com o Quadracio ou com o Fornes. Eu acho que o Fornes ainda joga melhor que a seleção.
0: Não tenho dúvida nenhuma sobre isso.
1: Não tenho dúvida nenhuma sobre isso.
0: Pois é. Bom, mas tem melhor treinador que a seleção, mas pronto, pois isso.
1: Isso é
0: só a minha opinião, atenção.
1: É
0: só a minha opinião. E o bom dia vai para quem?
1: Olha, o bom dia vai para toda a minha família, para todos os meus colegas de trabalho de minhas tílias, para o Sr. Tio, para o Brinco Baila, para o Paulo Sarana, que está a ressonar.
0: Ui!
1: Para a pastelaria de Vila Nova de Tarde, que está a dormir em cima da chapinha de farinha. Para a Célia, para todos os ouvintes e participantes, e olha, para todos os ouvintes.
0: Olha, um bom dia também para você, obrigado pela sua participação, até amanhã.
1: Até amanhã.
0: 2710322632 2710322633.

É a voz da Tânia. Hoje perdeste o meu coração. E eu ainda estou à sua espera, à espera então da sua chamada, à espera do seu bom dia. Rui Bandeira já a seguir.

Daqui a pouco então vamos para as nossas despedidas de hoje. Quero ver, quando ao Expresso da Madrugada. Tudo a dançar, quero ver as mãos voar. E agora o Miguel Azevedo, é com este é que ele me dá, cabo da cabeça. Por favor, ponha o pé no acelerador. Se bater, não faz mal, vai a malta para hospital. 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

Bom, e quanto aos bons dias, então vamos então ficar por aqui. Amanhã a mais, é isso mesmo. Amanhã na emissão de terça-feira a mais. Para já vamos à música, eu já volto então para as despedidas. Vamos com Siga a Farra, Manda a Tristeza Embora.

Mandar tristes embora foram eles, o Siga Farra. Agora estamos com 40 minutos, então, depois das 5 da manhã, Sónia Costa, a Piri.

Sónia Costa com a Periquita. E agora vamos às despedidas. Despedimos então por hoje. Amanhã o Expresso da Madrugada está de regresso a partir da 1. No entanto, mais logo a partir das 7 estou por cá. E para ficar consigo até às 8. Para todos então, muito bom dia, boa segunda-feira, bom início de semana. Quanto ao Expresso, até amanhã à 1. Quanto a mim, até mais logo às 7 da tarde. Terminamos então com este mix do Alentejo. É isso mesmo. Vamos até o Alentejo com este Alentejo Mix. Bom dia, até amanhã, enquanto eu expresso.

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1: 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São 6 horas.
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0: todos, que Deus abençoe a sua vida poderosamente. Você que tem metas a serem alcançadas e por vezes você não tem tido direção, tem faltado forças, ânimo para que esse projeto saia no papel. Meu amigo, minha amiga, eu quero dizer para você que por meio da fé é possível vencer e sair do estado que você está. Você que está se vendo sem saída, sem direção, você que está se vendo aí perdido, a palavra de Deus diz: assim corro também eu, não sem meta, sem luto, não como desferindo golpes no ar. Então é como você está sentindo, deferindo golpes no ar, porque não vê resultado, parece que nada dá certo, onde você põe a mão dá errado. Então hoje, segunda-feira, nós vamos determinar que esse mal que entrou na sua vida venha a ser cortado, porque não é possível, tudo é errado, tudo onde você põe a mão quebra, estraga, a empresa não anda, os projetos não avançam. Então isso tem que mudar, essa força espiritual do mal que entrou para destruir a sua vida tem que ser arrancada. E nessa segunda-feira nós vamos fazer esse corte, o corte das forças do mal, os cortes da força espiritual do mal. Muito bem, nós vamos acompanhar esses relatos, pessoas que chegaram aqui com a vida financeira amarrada, e nós já voltamos.
1: Cresci com muitas privações na minha vida. Eu lembro que a nossa alimentação era uma grande incógnita, porque nós tínhamos basicamente uma refeição por dia, fosse o que fosse. Muitas das vezes eu lembro-me que tomávamos pão com chá à noite, ou às vezes com pão com sumo, e dormíamos. E no pequeno almoço era sempre sobra do jantar para que nós possássemos comer e ir para a escola. E muitas das vezes também lembro-me que eu fui para a escola com fome, não comi nada. Ia para a escola com fome e voltava com fome. E foi assim a minha infância. O fundo do poço, posso dizer, onde a coisa ficou mesmo feia, foi quando a nossa casa ela incendiou. Já não tínhamos muita coisa e ficou reduzido a nada. Era uma vida nova para nós todos. Vivíamos de favores. Lembro que vivia em casas que, quando chovia, às vezes chovia mais dentro de casa do que fora. Vivemos uma situação muito complicada, até o ponto de nós irmos viver numa barraca, sim, feita com chapas, de sobras de queimadura da casa. E vivíamos todos, éramos sete, num estrado, num colchão. Dormíamos quatro irmãos num lugar que é feito por umas chapas. Como tinha tantas dificuldades, então o meu refúgio foi estudo, porque eu sabia que estudando eu pudesse sair de São Tomé e vim para fora estudar e conseguir uma bolsa de estudos para vir estudar em Portugal. Então cheguei em Portugal, estudei, terminei a formação. Depois daquela situação que eu vivi em São Tomé começou-se a repetir, porque acabei a formação, não tinha emprego aqui em Portugal na altura, estávamos a

0: enfrentar uma crise, voltei a viver na casa da minha irmã. Não posso dizer que cheguei a passar fome, mas foi quase, foi perto. Comecei a conhecer noites, conhecer alguns escapes para poder fugir daquelas situações. Também lembro-me com a perda da minha mãe, isso abalou muito, porque era o meu pilar, era o meu chão. Tudo que eu tinha feito até então era para poder proporcionar uma vida melhor para ela. Perdendo a minha mãe, eu pensei assim, bem, não tenho muito mais que fazer aqui, nessa vida. Eu interiormente sentia uma grande frustração, porque eu pensava que isso ia ser a minha vida. Nunca consegui parar num trabalho, né, numa empresa, porque tinha muitos medos. Posso dizer que eu era um jovem que fugia de tudo, tanto a nível sentimental como profissional. Na vida sentimental era, eu posso dizer que era uma área mais fracassada da minha vida, porque eu não tive referências, também não sabia muito o que fazer, então foi de fracasso em fracasso. Para ter noção, eu nunca pensei um dia em casar, por exemplo, e se casasse era para cada um ficar no seu canto, ou seja, é esse pensamento que eu trazia dentro de mim, é o casar. E a mulher fica numa casa, eu fico noutra, porque eu não sabia como cuidar de uma mulher, como tratar uma mulher, não sabia disso. Então eu pensava que a minha vida ia ser assim, era de namoradas em namoradas, de mulheres em mulheres, e ia ser assim a minha vida. Eu conheci a Igreja Universal através de um convite. Posso dizer que foi a minha vida financeira que fez-me chegar até a igreja. Foi algo que me chamou mais atenção. A sentimental, eu pensava assim, eu posso dar sempre um jeito. Eu lembro que o primeiro dia que eu cheguei na igreja, o que chamou muita atenção foi a fidelidade a Deus. Eu pensei assim, bem, é aqui. É aqui esse lugar onde eu procurava. Eu era um jovem que mentia muito. Eu mentia até ao ponto de começar a acreditar nas minhas mentiras. Ouvi o homem de Deus no altar a falar da vida, né? Vida com abundância, de restaurar áreas da nossa vida. E foi assim que eu me agarrei com todas as forças, né? Eu lembro que eu não tive muita dificuldade em obedecer aquilo que vinha do altar, porque eu já não tinha muito por onde correr. Já tinha feito muitas coisas, já tinha feito muitas escolhas. Se esse Deus existe, ele vai mudar a minha história, vai mudar a minha situação. Então, eu tornei-me fiel a Ele, decidi batizar-me nas águas, larguei as coisas erradas que eu fazia, que eram festas, que eram noites. No dia que eu recebi o Espírito Santo, eu lembro como se fosse hoje. Estava na igreja, na busca, e fui tomado por uma paz que não consigo explicar, né? Eu lembro que na minha cabeça veio o seguinte, veio uma voz que dizia-me, eu sou contigo. Então foi aí que o Espírito Santo, creio, que foi agindo na minha vida, foi trabalhando. Tudo aquilo que eu procurei na minha vida, eu encontrei. Na altura surgiu a ideia de abrir um negócio, com muitas dificuldades, né, porque eu não tinha assim grandes recursos. Mas eu sabia que eu tinha que começar por algum lado para Deus fazer alguma coisa na minha vida. Trabalhava como lavador de carro, fazia isso em part-time para ter tempo para cuidar do pequeno negócio que eu tinha na altura. Mas eu nunca atirei a toalha, nunca desisti. Surgiu a oportunidade de ter um salão de cabeleireiro. Então comecei a cortar cabelo, comecei a cortar cabelo masculino, sem experiência, sem formação. Depois, o espaço que eu tinha era pequeno, porque eu começou a crescer. E então abri um espaço maior, convidei alguém para trabalhar comigo, porque já não tinha mãos a medir o trabalho, já tinha muitos clientes. Porque eu lembro no início, eu não tinha nem para mim, né? Agora eu tenho para mim e posso dar emprego a outras pessoas. Tenho tido muita procura, tenho tido muito trabalho. Tem alturas que a gente não tem mãos a medir trabalho. Conheci a minha esposa, nós casamos, graças a Deus. Eu que pensava que um dia não podia casar ou casasse para estar em casas separadas, isso hoje em dia não acontece. a gente passeia, vai para restaurantes, assim, na altura que nos der na cabeça. Tenho a bênção de Deus em todas as áreas da minha vida. Eu posso dizer que, para mim, o que eu fui privado na minha vida toda, né, hoje não vivo de limites, de limitações. Toda a conquista que eu tenho hoje, tanto como o carro, o casamento, a casa que nós temos, para mim o mais importante é o Espírito Santo, porque é Ele que manteve, mantém e irá manter isso tudo. Então, a minha maior conquista é na minha vida espiritual, é o Espírito Santo. Posso atribuir tudo o que eu tenho ao Espírito Santo.
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2: A minha vida inicialmente era uma vida boa, estável, e quando eu abri um comércio para mim sozinha, a vida começou a mudar. Começou a existir problemas financeiros, em problemas em casa. Entre mim e o meu marido começou a haver agressões verbais, até que chegou um ponto de haver, também foi só uma vez, mas houve, física. Mas foi uma situação muito complicada porque não estávamos habituados a isso e eu achei que ali tinha sido o fim. Porque com 3 filhos já, na altura, e eles presenciarem discussões que não estavam habituados a existir, começou a haver ali um mal-estar entre nós e tristeza para os filhos. Eu cheguei a pensar em acabar com o casamento. Cheguei a ir a um advogado, meu marido foi comigo, para tratarmos de outros assuntos, mas quando eu cheguei lá, eu disse: doutor, eu quero o divórcio e quero tratar, começo com o doutor, começo a tratar do divórcio. O meu marido, na altura, agarrou-me na mão e disse: vamos embora. Vamos embora. E viemos e, entretanto, as coisas foram andando. E a loja começou a ter, embora eu vendesse, porque eu vendia bastante bem, mas o dinheiro nunca dava para nada. Só pagar despesas e não via lucros nenhum dali. Eu conheci a Universal através de uma amiga. Ela sabia da minha situação em casa e convidou-me para conhecer a Universal. Eu não aceitei porque ouvia, como ainda hoje se ouve, falar as barbaridades, as piores coisas da Universal. E não aceitei. Ela mais tarde tornou-me a convidar. Se eu, na altura que ela me convidou, eu estava mal, naquela altura ainda estava pior. E resolvi aceitar. Quando cheguei já estava a reunião acabada, estavam já o pessoal a sair, mas eu entrei na mesma e estive a falar com o pastor. Nessa altura eu desabafei, contei aquilo que estava a passar e ele deu-me uma orientação. O que é certo é que eu, quando cheguei a casa, eu vim muito mais tranquila. Não parecia a mesma pessoa que tinha entrado para lá com a vida destruída. Eu ali já vi uma luz ao fim do túnel. As primeiras mudanças que eu comecei a sentir foi no próprio dia. Comecei a ter uma outra maneira de agir com o meu marido, porque eu era só a tirar pedras. Comecei a ir às reuniões, porque ele ia para o mar, estava bastantes dias no mar, e comecei a ter possibilidades de ir mais vezes às reuniões. E aí foi-se começando a ver a harmonia que tinha deixado de haver, a paz. Entre os dois já conseguíamos manter um diálogo que até então tinha acabado. Hoje a minha vida não tem nem sequer comparação, mesmo quando me dava bem, porque é uma união entre os filhos, netos que já existem. Tudo isso é o... Há ali a união familiar, há amor, há compreensão. Se há algum problema, todos tentamos ajudar. O Espírito Santo é tudo. É a paz, é a compreensão, a união, é amor, é tudo. Tudo de bom que há na vida de um casal, na vida das pessoas, é o melhor.

0: Muito bem, nós acompanhamos aí o testemunho da senhora Fátima. Ela começou a ter problemas financeiros no seu negócio, tinha muitas despesas, o dinheiro não chegava para nada, passou a ter problemas no casamento, onde havia brigas, agressão verbal e física. Uma amiga convidou para a Via Universal, passou a agir de forma diferente, o casamento foi restaurado e hoje ela tem uma família unida. Ela recebeu o Espírito Santo. Quantas pessoas estão assim? Negócio não vai para frente, trabalho não anda, já, o dinheiro já não dá mais para as despesas. E você está se vendo assim nesse momento, aonde o dinheiro já não dá, o ganho já não dá, as vendas não estão boas. Você está se vendo mal. Era uma época de estar avançando e você diz: não, minha vida está parada. Então, chegou a hora de reverter essa situação por meio da fé. E é por isso que hoje, segunda-feira, nós vamos fazer o corte dessa maldição. Nós vamos determinar que você vai avançar, que esse bloqueio que existe na sua vida será arrancado. Nós vamos passar pelas portas. E quando você passar por essa porta hoje, segunda-feira, se existe uma porta fechada na sua vida, essa porta, ela vai se abrir. As pessoas têm chegado aqui dessa forma: caminhos fechados, portas fechadas, mas quando manifestam a fé, a porta se abre e a vida dessa pessoa muda. Se você quer a nossa ajuda, você pode ligar agora pelo 218-218-368-008. 218-368-008. Nós vamos acompanhar mais relatos e eu já volto com todos vocês.
1: Temos aqui a senhora Fátima, que passou por situações difíceis, inclusive muitos problemas financeiros, né, dona Fátima?
2: Sim, tinha dívidas, quando eu cheguei, tinha dívidas de cerca de 100 mil euros para pagar. Era impensável e eu não tinha solução para resolver esse problema, para além de outros problemas graves que eu também tinha na minha vida.
1: Os problemas financeiros trouxeram outros problemas para a sua vida?
2: Os outros problemas acabaram por trazer a dívida, porque a forma que eu tinha de vencer e de ter uma condição era realmente ter uma vida financeira boa, estável, e isso provocou que eu fizesse uma sociedade mal feita, porque eu queria ter uma independência no meu casamento e por problemas de saúde do meu filho, e essa sociedade correu muito mal, porque em 3 meses eu fiquei com essas dívidas de 100 mil euros, porque eu assumi as dívidas também da minha sócia. Então isso me trouxe o caos e a vontade de morrer.
1: Dona Fátima, então, perdeu tudo.
2: Perdi tudo. Aí eu perdi também o meu estatuto, porque eu tinha o meu filho num bom colégio, tive que o tirar, comecei a dever também no colégio, não é? Tive que deixar a minha casa, perdi todos os bens que tinha, o ouro, dinheiro, tudo, e eu só queria era pagar às pessoas, porque eu nunca tinha tido uma situação assim. Porque a pessoa, quando deve, fica com aquela preocupação como resolver. E aí comecei a me envolver com as agiotas, porque eu não podia pedir ao banco, não é? Porque já não tinha como, tinha prestações em atraso, isso assim, e os juros são muito elevados, e ficamos na mão dos agiotas. E então aí foi o meu fundo do poço, e eu vi que só mesmo acabando com a minha vida é que realmente ia acabar e dar solução ao problema. Porque é difícil, não é? Não ter que dar de comer, não ter como pôr o comer na mesa. E depois, como eu tinha também, o meu casamento não estava bem, isso acabou, porque eu era a culpada de todos os problemas financeiros que nós tínhamos, que era uma coisa que nós nunca tínhamos tido. Então aí surgiu não haver solução para resolver tudo aquilo que eu tinha para resolver. Eu entrei em depressão, tive vários esgotamentos, estava numa altura em que queriam que eu fizesse uma cura de sono, porque eu tinha deixado de dormir, e foi assim que eu entrei na Igreja
1: Universal.
2: Sim.
1: Ao chegar à Igreja Universal, a senhora, provavelmente, claro, a senhora recebeu uma palavra de fé,
2: sim,
1: não é?
2: Logo no primeiro dia que eu cheguei, eu notei em mim começou por ser em mim. Eu não precisei mais tomar medicação para dormir. Naquela noite eu dormi e comecei a ouvir que havia uma solução, que Deus podia me ajudar. E então eu comecei a colocar em prática tudo aquilo que eu aprendia. Eu não buscava mais ninguém, eu buscava na igreja, através da palavra de Deus, procurar a solução.
1: E encontrou, Dona
2: Sim,
1: Fátima?
2: Sim, encontrei, com certeza. Aí começou, eu aprendi a ser forte, a poder enfrentar as pessoas, porque quando a pessoa começa a dever, tem medo de sair de casa, tem medo de atender o telefone, diz que não está. Há muitas situações porque a pessoa acha que assim resolve os problemas. E aí eu aprendi que eu tinha que enfrentar os problemas, tinha que negociar, aprendi a negociar, aprendi que eu tinha que dizer para as pessoas, eu vou pagar, eu vou conseguir, e a lutar. E uma coisa que é muito importante é que eu comecei, eu fiz uma parceria com Deus, eu fiz aliança com Ele. Então, eu dizia, Ele era o meu advogado, ele é que me iria dar condições de eu poder resolver tudo, e assim foi acontecendo.
1: Ou seja, Dona Fátima, uma parceria que a senhora não ia ter prejuízos nunca.
2: Nenhum,
1: né?
2: Pelo contrário, não é?
1: Só, a senhora só tinha a ganhar nessa parceria.
2: Sim, somente.
1: O que a senhora poderia dar para Deus que ele não tenha, né? Ele tem tudo, ele é dono de tudo.
2: Eu é que não tinha nada,
1: não,
2: né?
1: Não tinha nada.
2: Vida.
1: E ele aceitou a senhora como sócia dele.
2: Sim. Aí, ao fazer essa sociedade com ele, ele abriu umas portas, eu negociei dívidas, outras foram perdoadas, leis foram alteradas. Era um passo de cada vez, mas eu conseguia resolver e venci. E então aí não tem nada mais importante que realmente a nossa parceria com Deus.
1: Pagou dívidas,
2: tudo.
1: Financeiramente está bem,
2: sim,
1: resolveu,
2: sim. Hoje,
1: problemas.
2: No caso, por exemplo, hoje eu sou sozinha porque o meu esposo entretanto faleceu, eu fiquei viúva, mas eu continuo com a mesma vida, não tem aquela coisa, ah, não, é viúva, vai ter problemas, vai ter que mudar todo o estatuto da sua vida. Não, eu mantenho na mesma o meu negócio, a minha casa, hoje não passo fome, hoje eu viajo, hoje eu tenho a vida que eu sempre desejei e que não consegui.
1: A senhora falou de uma parceria com Deus. Nessa parceria, eu creio que a senhora recebeu algo muito importante que Deus deu.
2: Sim.
1: A parte dele, que foi
2: a melhor.
1: O Espírito Santo.
2: Foi o Espírito Santo.
1: Você recebeu.
2: Sim. Logo assim que cheguei, passado um tempo, eu vi que eu tinha que trocar aquela pessoa que eu tinha, a velha pessoa, e fiz realmente essa transformação que Deus me deu. Busquei. Primeiro, ainda nem tinha sequer todos os meus problemas resolvidos, mas uma coisa eu queria ter a presença dele, eu queria ter o Espírito Santo, e lutei. E tive o privilégio de ele realmente me aceitar. E a partir daí nos torna uma pessoa forte.
1: Uhum.
2: Hoje nós não fazemos nada sem a presença dele. E com ele nós temos tudo.
0: Muito bem, nós voltamos com todo o programa Casa Reais e o relato da senhora Fátima, que devido à sociedade que deu errado, adquiriu uma dívida de 1.000 euros, 100.000 euros. Passou por dificuldade financeira, tem problema no seu casamento, imagina que um problema vai trazendo outro. Já não dormia, tomava medicação e teve vários esgotamentos. Imagine o estado que chegou essa mulher. Cansada, né? Cansado, que chega uma hora que você não aguenta mais. Só perdendo. Tudo que você investe, perde. E enganado, faz sociedade, fica difícil até de você confiar nas pessoas. Então era a situação dela. E quantos estão vivendo assim, né? Fizeram uma parceria, fizeram uma sociedade, estão se vendo perdido. Então nós vamos quebrar esse mal da sua vida. Você que está assim, passando por esse momento difícil, está se vendo perdido, endividado, sem saída, seus projetos pararam. Então hoje, segunda-feira, você vai estar conosco, 8 da manhã, às 10, às 15, especialmente às 20 horas, onde vamos fazer um corte de maldição, tá bem? Se prepare para estar conosco. Que Deus abençoe, forte abraço e até lá.

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1: Olá a todos que estão a nos acompanhar agora através dessa programação. Que Deus abençoe a sua vida de forma rica e abundante no nome de Jesus. Deus abençoe a sua segunda-feira, a sua semana. Um bom dia. Eu sou o pastor Joaquim Nunes, aqui da Universal de Oliveira do Hospital, e nós estaremos juntos através dessa programação em momentos de fé, de esperança. Muito bom dia, você amigo trabalhador, amiga trabalhadora, empresário, você que está nos ouvir. Hoje, segunda-feira, é o dia da prosperidade com Deus, uma reunião especial que nós temos na Igreja Universal para todas aquelas pessoas que querem prosperar, querem vencer na sua vida financeira, mesmo que aos olhos humanos seja impossível mudar a sua vida, a sua condição, a sua situação, mas nós vamos mostrar através de testemunhos que sim, é possível você sair da condição de você estar e realizar os seus sonhos, os seus projetos. E nós temos a nossa linha de atendimento da Igreja Universal agora aberta para você ligar, 218-368-008. Anote esse número, 218-368-008. Esse número, se você tem alguma dúvida, se você precisa de uma oração, quer uma orientação, ligue. E com certeza você vai ser atendido por uma pessoa que vai poder lhe ajudar, te orientar. E nós vamos começar agora o nosso programa com um testemunho, uma história real. A história do seu Joaquim Silva. O seu Joaquim Silva, ele cresceu em meio à pobreza. Desde jovem, além da pobreza, enfrentou o vício do álcool, do tabaco, relacionamentos conturbados. Para ele, aos olhos humanos, era impossível mudar aquela situação. Já pensava que não havia solução para tantos problemas que ele passou. E assim como o seu Joaquim Silva, quantas são as pessoas que pensam que já não há solução para a sua vida? Mas um dia, o seu Joaquim, ouvindo a programação da rádio, ele aceitou o convite que lhe foi feito e começou a participar das reuniões da Igreja Universal, e foi aí quando a vida dele mudou. A história da vida do seu Joaquim passou a ser uma história diferente. Então ouça agora esse testemunho, essa história real, e daqui a pouco nós estaremos de volta.
2: Meu nome é Joaquim Felipe da Silva. Desde o ventre da minha mãe que eu tive problemas, nasci muito doente, nasci com 1,5 kg. E então, comecei sempre a ser vigiado pelos médicos. Houve um especialista de ossos, e ele disse que um dia que ia ter problemas para começar a trabalhar, que ia ter problemas de ossos. E então a minha vida foi sempre um caos em todas as áreas, da parte da vida financeira, da parte da vida sentimental. Cada vez que eu procurava a bruxa, a minha vida piorava ainda. Então, mais tarde, foi quando eu fui para a Alemanha, depois eu estive lá 7 anos, desde jovem, desde os seus 14 anos, já fumava um cigarrinho, assim, um cigarro, não muito, mas de vez em quando comprava um maço de tabaco, fumava, e até que cheguei ao ponto, pronto, aos 27 anos foi quando eu fui para a Alemanha, o vício aumentou. Foi quando eu comecei a fumar mais quantidade, até chegar a um ponto de fumar 3 maços por dia. Fazia a vida como se fosse casado com as namoradas, mas a vida nada me corria bem, nem a parte do salário, do salário, pronto. Havia algo que dizia para mim: mata-te, que a tua vida não tens hipótese de sobreviver. O melhor é acabares com a tua vida. E então um dia de manhã, eu, em vez de ir para o trabalho, mandei-me água para acabar com a minha vida. Só que, quando me vi aflito dentro da água, saí para fora, mas tentei novamente e nunca consegui. Não sabia o que é que se passava, que eu lutava mesmo para acabar com a minha vida e não consegui. E então, depois foi quando eu pensei em vir para Portugal também, porque os patrões também não me estavam a pagar o salário, tudo corria mal da minha vida e eu vim para Portugal. Foi quando eu conheci a minha ex-esposa, pensei em casar. Aí foi quando também tudo corria mal, tanto da parte da união e família, pensar que ia ter uma vida feliz, que ia ser feliz, e tudo me corria mal. A minha filha tinha 2 anos e meio, eu tive que me separar da família porque não estava a aguentar mais. Quando eu tinha 23 anos, eu ia para o trabalho mais um colega meu e o carro estava dentro da estrada. Foi quando tive o acidente. Não me lembro nada como foi o acidente, ainda hoje não consigo lembrar de nada, mas fiquei com o braço partido, braço, joelho, o outro braço, os dois ossos rachados, abriu o capacete ao meio, abriu ainda um pouco da cabeça, foi à ambulância a buscar-me, fui para o hospital Torres Vedras, foi onde eu fui operado, fiquei dessa operação com platina dentro do joelho e platina dentro do braço. Tive 13 meses em recuperação, não deixei de trabalhar, não trabalhava, e ao fim de 13 meses é que comecei a trabalhar, mas foi muito sofrimento. Desse acidente eu tinha, fiquei com, da parte da vida financeira, fiquei com muitas dificuldades da alimentação, não tinha como ter dinheiro porque não trabalhava. Nós éramos pobres, era uma família pobre, porque éramos 12 irmãos, a família de 12 irmãos, irmãos e irmãs. E então esse senhor disse para a minha mãe que podia ir buscar lá as mercearias, a alimentação, e depois um dia pagava-se, fazia contas quando o seguro desse o dinheiro. Assim que o seguro me deu o dinheiro, eu fui logo ter com o senhor e fazer contas. Depois comecei a trabalhar também e a minha vida começou a andar para a frente, mas sempre com dificuldades da vida financeira. Havia algo que me travava a minha vida financeira. Eu não sabia durante aqueles anos o que era aquilo. Eu ganhava o salário, a menos de meio do meio do mês já não tinha dinheiro e não sabia o que era. Estava a ouvir música dentro do meu carro e veio e estava a sintonizei-se ainda por isso o rádio do carro e ouvi falar da Igreja Universal. Estava o pastor a falar e o pastor estava a falar exatamente o que eu estava a passar. Então, se a minha vida tem sido um caos, nunca fui feliz, fui sempre doente, ali cura, transforma a vida sentimental, transforma a vida financeira. E eu vou conhecer quem é esse Deus, conhecer quem é esse Deus. E aí foi quando eu comecei a ir à procura da igreja. Eu senti-me bem, a primeira reunião que eu fui, porque eu não dormia de noite. Havia muita noite que eu deitava-me, levantava-me, ia trabalhar. Durante o dia tinha que pôr a molhar a cara, o rosto, várias vezes com água, porque eu andava cheio de sono. Comecei a dormir bem, começou o trabalho, que eu era muito perturbado a trabalhar. Trabalhava bem, mas não tinha. É sempre nervoso. Comecei o trabalho, começou tudo a correr bem, os patrões admiravam-se. Comecei a aumentar-me do ordenado e comecei a ver uma diferença na minha vida. A minha saúde a melhorar, que era uma das partes que eu gostava de ter, era a saúde. Comecei a ver a minha saúde a melhorar também. Comecei a mudar, desde que comecei a participar das reuniões, a saber falar com as pessoas, a respeitar. A minha maneira de ser a ser outra, não a ser aquele joguinho agressivo como era. Tinha vício do álcool, começou o vício do álcool a pouco e pouco a deixar o vício também. O tabaco, fumava ainda, comecei-me a libertar do tabaco, depois batizei-me das águas. E depois de batizar nas águas, sempre a lutar, junto com, através da palavra de Deus, conseguia receber o Senhor Espírito Santo. Ah, mereces, ninguém merece, mas pela entrega que eu fiz para Deus, e entreguei isso para Deus, que entregava a minha vida, corpo, alma e espírito, hoje sou outra pessoa, não é aquele Joaquim que era de antes. Hoje nasci de novo. Hoje não há palavras. O Espírito Santo representa para mim tudo, mas é tudo acima de tudo. É o Senhor Espírito Santo que nos dá a salvação, é o Senhor Espírito Santo que dá-nos tudo. O que eu mais quero, em primeiro lugar, é Jesus dentro de mim. Hoje sou grato a Deus e sou grato a Deus de escolher o Senhor Bispo Macedo e Deus abriu as igrejas através do Senhor Bispo Macedo. É uma bênção.
1: Você acabou de ouvir o relato, a história real de mudança de vida do seu Joaquim Silva. E veja que essa mudança que aconteceu na vida desse homem não foi mero acaso, não foi sorte, mas foi uma decisão que ele tomou ao ouvir um convite que mudou a história da sua vida. Um convite como o senhor, a senhora, está a ouvir hoje. Um convite que você está a receber. Hoje, segunda-feira, essa reunião de prosperidade, de vitória, de conquista, para quem quer sair do fundo do poço na vida financeira, para quem quer vencer as suas dívidas, sair do desemprego, para quem está a falir, para quem já não tem mais esperança. A reunião da prosperidade com Deus, ela vem para mostrar para as pessoas que sim, existe solução para os problemas que ela tem passado. E essa, como o próprio nome diz, a reunião da prosperidade com Deus, é uma reunião onde nós nos aliamos a Deus para buscar as promessas contidas na Bíblia, na sua palavra, porque ele mesmo prometeu. O nosso Deus, ele não é um Deus qualquer, não é um Deus criado pelos homens, ele é o Criador dos céus e da terra. Está escrito, ele é o possuidor de todo ouro, de toda prata. Tudo que existe debaixo dos céus é dele. Agora imagine você começar a ter os pensamentos de Deus, esse Deus que criou os céus e a terra dentro da sua mente, guiando, direcionando, mostrando para você atitudes, coisas que você pode fazer para mudar a sua vida. Quantos têm buscado conselhos em coisas, em pessoas, mas não têm recebido direção certa? Mas se você estiver conosco nessa reunião, com certeza a direção que você vai receber, a palavra que você vai receber, vai te ajudar. Hoje nós estaremos aqui na Rua do Colégio, número 14, em Oliveira do Hospital, às 10 da manhã, às 3 horas da tarde e às 7h30 da noite. Eu, pastor Joaquim, estarei nessa reunião direcionando você a uma nova vida, uma nova história. Meu amigo, minha amiga, não dê desculpa, não deixe que as circunstâncias, as lutas, os problemas impeçam você estar aqui hoje. Não, busque essa saída, essa solução e com certeza sua vida vai mudar. Você também pode buscar uma Universal mais perto de si. 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Se você está em Viseu, nós temos ali a nossa Universal em Viseu, em frente à estação de caminhonetas. Uma morada bem fácil de encontrar, onde você pode assistir essa reunião, participar dessa poderosa reunião, desse poderoso propósito da prosperidade com Deus. Você vai ouvir agora uma matéria que fala dessa reunião e daqui a pouco nós estaremos de volta.
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1: 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A Igreja Universal é muito mais do que apenas uma igreja. É uma universidade da fé, onde as pessoas aprendem uma fé prática, uma fé que leva elas a mudarem de vida. Não importa a condição que elas chegam, se ela chega endividada, se ela chega desempregada, se ela chega sem esperança, sem expectativa, mas nós estamos aqui para ensinar e levar as pessoas a uma nova vida, a uma nova história. E foi isso que aconteceu com a senhora Dulce Silva. Ela, que sempre pensou que tinha nascido para sofrer. Imagina você carregar dentro da sua mente esse pensamento, que você nasceu para sofrer. Imagine carregar dentro de si uma voz que diz que você nunca vai ser feliz. Era o que acontecia com a dona Dulce, mas tudo isso mudou. Porque dependendo da voz que você ouve, da direção que você recebe, ou você vence ou você é derrotado. E as vozes que havia dentro da mente dessa mulher fazia ela pensar que a infelicidade fazia parte da sua vida. Ela se aprofundou nos vícios das drogas e a vida financeira ficou completamente destruída. E você vê que era uma humilhação que essa mulher passava. Mas tudo mudou ao ouvir um convite da igreja para participar de uma reunião na Igreja Universal, e a vida dela foi transformada. Então ouça agora esse testemunho da dona Dulce Silva.
4: Meu sofrimento começou na minha adolescência, melhor, começou ainda na minha infância, mas ficou muito pior na minha adolescência, porque eu sempre senti um vazio muito grande, uma incompreensão, e sentia-me infeliz. E era muito tímida, então na minha adolescência acabei por criar amizades que me levaram para o mundo das drogas, não é? Começou eu para festas, era o álcool, era ecstasy, LSD, tudo isso. Até chegar ao ponto mesmo de começar a consumir a cocaína, que aí ainda foi pior, não é? Eu sentia um vazio muito grande. Quando passava realmente o efeito de tudo, não é? Da noite, eu vinha-me até a lembrar, quer dizer, muitas vezes nem me lembrava do que tinha acontecido, não é? Porque eu posso dizer que eu era daquelas adolescentes que eu realmente ia até ao fundo. Eu consumia mesmo de tudo, ou seja, ficava mesmo, às vezes, até nem me lembrar de nada que se tinha acontecido naquela noite. Então vinha toda aquela tristeza, aquele vazio, um aperto no meu coração. Eu lembro-me que eu fechava-me no quarto e chorava, porque era mesmo uma dor no meu interior que eu não compreendia o porquê de eu sentir aquilo. Até que conheci o pai da minha filha, que também vinha, nós conhecemos nesse mundo, não é? No mundo das drogas, e pronto, juntámo-nos logo, tipo, foi uma coisa assim muito rápida, e a nossa vida era essa, era drogas, trabalho, festas. Comecei a pensar, vamos ter um filho e assim, e decidimos vir para Portugal, porque pensámos, não vamos ter um filho cá, e ele como estava muito a fundo nas drogas e também nos jogos da internet, não é? Ele passava dias e dias a jogar. Eu pensei, se eu for para Portugal, tudo vai mudar. Vou para lá, já vai arranjar trabalho e assim. Ou seja, aquele pensamento outra vez que ia acontecer algo diferente. Pronto, viemos para Portugal e realmente eu fui em frente para engravidar. Engravidei assim, mas as coisas não mudaram, não é? Melhor, ficaram ainda muito piores do que estavam lá. E então, até acontecer que ele foi preso. Aí sim, aí foi o meu fundo do poço. Não sabia para onde é que havia de me virar. Já tinha a minha filha já estava com 1 ano. Nós realmente já andávamos a falar e eu já lhe andava a dizer há algum tempo que eu não queria essa vida, queria que ele deixasse isso e tudo. E pronto, aquilo tudo fez com que eu não sabia para que lado me virar mesmo. Foi uma tristeza muito grande. Ao mesmo tempo eu sabia que eu não podia parar, não é? Eu não podia porque eu tinha a minha filha para cuidar, não é? Mas fiquei sem saber como fazer, porque a minha vida financeira também era destruída. Como é que eu ia pagar a renda, como é que eu ia tratar daquelas coisas todas? Então tive que voltar para a casa dos meus pais, contar tudo aos meus pais, que eles não sabiam do que se passava, não é? Porque depois tinha isso, não é? As pessoas não sabiam o que é que estava a passar. Tive que contar tudo, não é? Enfrentar mais isso. Não dá para explicar. Foi mesmo uma dor muito grande que eu senti. como é que eu ia te explicar? Uma incompreensão, eu até pensava, Deus não existe. Como é que Deus existe? Porque todo este tempo eu já estou a sofrer, como é que ainda vai acontecer isto? Agora que tenho uma filha, tenho que cuidar dela, como é que eu vou fazer? Eu conheci a Igreja Universal através de uma vizinha dos meus pais, em que ela tinha conhecimento do que eu estava a passar e às vezes até conversávamos. E ela sabia da situação e ela convidou-me, já me tinha convidado várias vezes. E eu, para ser sincera, rejeitei. Rejeitei porque eu já nem queria em Deus, já não estava a crer mesmo em Deus. Para mim, eu já pensava que eu tinha que sofrer melhor. Eu pensava muitas vezes que eu tinha que sofrer aquilo, que era algo que eu tinha que carregar, era um karma que eu tinha que carregar, era isso que eu pensava. Eu lembro-me que ela passou por mim e falou-me, uma quarta-feira, falou-me da reunião e eu lhe disse, não, eu vou consigo logo à noite. E foi ali que eu coloquei a primeira vez os meus pés na Igreja Universal. O primeiro dia foi logo, eu vi logo uma diferença. Eu entrei, achei estranho, não é? Porque nunca tinha estado assim num lugar. Achei mesmo estranho, mas no final da reunião senti uma paz. Senti assim que algo mexeu comigo. E nessa noite eu dormi a noite toda. E para mim aquilo já foi, não. Aquele sítio tem algo, porque para eu dormir tantos anos, e eu já estava assim há alguns dias também que não estava a conseguir dormir a noite toda. Eu fui no dia antes do julgamento do pai da minha filha. Então era impossível eu estar calma. Como eu era, ansiosa e tudo, era impossível. E eu nessa noite, eu dormi a noite toda, acordei, fui trabalhar, porque era só da parte de tarde, fui trabalhar e meus colegas disseram, estás bem, porque eles acharam que mesmo eu não estava, já estava, alguma coisa se passava. E já fui para o tribunal com uma forma diferente. Então ali eu disse, não, aquele sítio tem ali alguma coisa especial. Eu comecei a notar a diferença no meu interior, comecei a notar mais paz, mais tranquilidade. A minha forma de pensar, comecei logo a notar um pensamento diferente, não tanto aquele pensamento negativo que eu tinha de mim mesma, e a ter uma força, a ganhar uma força que eu não estava, no princípio ainda não estava entendendo onde aquela vinha. Entretanto, ao frequentar as reuniões, eu comecei a ouvir falar do Espírito Santo. Começou-me a chamar a atenção, não é? Eu comecei a ver o Espírito Santo, é a presença de Deus dentro de mim, eu quero isso. E comecei a pensar numa coisa, que era, como eu me entregava tanto lá atrás, não é? Nas drogas, eu ia no profundo de realmente me sentir ali mal, de fazer aquelas coisas todas, eu pensei, não, eu também vou fazer o mesmo com Deus. Eu vou para o altar, eu vou realmente buscar o Espírito Santo que estão a falar. Então eu buscava, eu queria saber, eu lia, eu ia às reuniões todas, eu queria mesmo muito, eu queria ter esse Deus que me falavam dentro de mim, realmente para eu, ou seja, eu já estava a sentir a paz, mas para ser confirmado dentro de mim essa paz, essa alegria que me falavam, que a gente com o Espírito Santo íamos ter isso. Então eu fiquei mesmo, como se diz, sedenta, eu queria mesmo muito. E aí começou o meu percurso até receber o Espírito Santo. Quando eu recebi o Espírito Santo, foi a maior alegria. Foi mesmo nascer de novo, foi... eu digo que foi o maior presente que eu recebi. Porque foi algo, não foi sentimento, foi mesmo uma paz que me invadiu, uma alegria que eu nunca tinha sentido na minha vida. Melhor, eu até a questão de eu olhar-me ao espelho e dizer, realmente estou a dizer, não, eu tenho valor. O Espírito Santo para mim representa o meu tudo, o meu maior tesouro. Eu sem ele, neste momento, eu não conseguia viver. Eu digo muitas vezes, ele é como o ar, eu preciso do ar para respirar, não é? Eu preciso do Espírito Santo para viver. Eu não sei viver sem ele neste momento. Já não tenho ataques de ansiedade, ataques de pânico. Hoje não tenho vício nenhum. Hoje não dependo de nada para me sentir feliz. Hoje eu sou completamente uma mulher realizada. Eu posso dizer mesmo que hoje eu sou feliz. Que mesmo que eu tenha problemas, mesmo que as coisas não estejam a correr bem à minha volta, dentro de mim há essa felicidade, há essa paz, há essa alegria. Hoje, quando eu me olho ao espelho, eu gosto do que vejo. Não só em aspecto, não é, nesse sentido, mas realmente eu vejo até das lutas todas que eu passei, não é? Até encontrar Deus. Gosto da mulher que eu vejo hoje, que Deus transformou. Eu considero-me um milagre de Jesus.
1: Você vê que a vida dessa mulher mudou, não foi pela sorte, não foi pelo acaso. Assim como nós passamos o testemunho também do seu Joaquim, que teve uma mudança de vida. Assim, meu amigo, minha amiga, sua vida vai mudar, não pela sorte nem pelo acaso, mas por uma decisão que você tomar de estar conosco. Quando nós convidamos, quando nós chamamos você, é porque sabemos que Deus, ele tem a solução. Não importa o tamanho do seu problema. Talvez as pessoas fogem de você ao saberem os problemas que você tem passado, as dívidas que você tem, mas nós não estamos aqui para fugir. Pelo contrário, nós estamos a chamar você, você que pensa que não tem mais jeito, que não tem solução. Esteja conosco. Hoje, segunda-feira, em uma das nossas Universal, aqui em Oliveira do Hospital, eu, pastor Joaquim, estarei atender a todos, antes e depois das reuniões. E com certeza, meu amigo e minha amiga, o nosso Deus, o Deus Criador dos céus e da terra, o Deus vivo, o Deus Todo-Poderoso, o Deus que levanta o desfalido do pó, do monturo, do fundo do poço, do buraco, ele levanta o necessitado. Ele há de também de levantar a sua vida, ele há de mudar a sua história. Eu vou estar aguardando você aqui, amigo trabalhador, amigo empresário, empreendedor, você que pensa que não tem mais jeito, você que não tem achado saída para tantos problemas. Chegou a hora da sua vida mudar. Eu estarei aqui com vocês na Rua do Colégio, número 14, em Oliveira do Hospital. Você pode buscar uma Universal mais perto de si. O que você não pode continuar a se lamentar, que não pode o senhor, a senhora que está nos ouvir, continuar a pensar que não há jeito, não há solução para a sua vida, sendo que uma grande porta está aberta para a sua vida mudar. Eu estarei a aguardar todos. Um forte abraço. Você vai ficar com essa canção de fé. Deus abençoe a sua vida e a sua semana.

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1: 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São 7 horas.
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3: Olá, meus amigos e amados, muito amados de meu Pai. Que o nome dele seja santificado na vida de vocês, de todos nós. E que o reino dele se espalhe através de cada um de nós. E que, então, finalmente, a vontade dele seja feita em nossas vidas, conforme a sua palavra, em toda a terra. Que Deus abençoe então todos dessa forma, em nome do Senhor Jesus. Antes de nós falarmos a respeito da palavra de Deus, eu queria apenas aqui registrar uma mensagem que eu recebi da Cristiane, a minha filha. Ela disse, alguém escreveu para ela, uma pessoa anônima, e essa pessoa teve uma experiência assim gloriosa que eu queria passar para vocês, porque o que ela sentiu eu também senti quando eu li a mensagem dela ontem pela manhã. Então ela dizia lá na sua mensagem: Dona Cris, eu só queria te dizer que amo muito a sua família. Eu estou com vocês em oração. E hoje no trabalho fui ao banheiro e falei com o nosso Pai sobre ele sustentar o BM e toda a família dele. E na hora veio uma alegria tão grande dentro de mim. Foi só alguns segundos de oração, mas eu senti uma alegria na alma magnífica quando orei pelo bispo. Só de lembrar me enche os olhos. Eu amo de coração fazer parte dessa família tão maravilhosa e especial. Obrigada por ser assim, exatamente como é, uma irmã, uma mãe, uma amiga, que nem me conhece, mas me ama sem me ver. Eu não sou de me expressar assim, mas estou me sentindo tão amada depois que orei por vocês, e que gozo maravilhoso na minha alma. Quando eu estava lendo, o gozo que ela sentiu, que o Espírito Santo lhe deu, ele me deu também. Por isso que eu queria dividir isso com vocês. Em outras palavras, que eu quero dizer é o seguinte, uma revelação de Deus. Tudo que nós temos passado, as perseguições, o faraó, né? O faraó e os seus cavaleiros que perseguem o povo de Deus, eu queria que vocês soubessem

que vocês vissem que mesmo diante de toda a perseguição, das lutas, dos problemas, você pode imaginar quantos problemas se nos apresentam diariamente. Mas nem por isso a gente perdeu a paz. Não. Essa paz, ela está dentro da gente. E ela vem do Espírito Santo. Então, você que está vivendo, vivenciando problemas familiares, problemas por dentro, por fora, por todos os lados, não se desespere. Porque se você realmente tem o Espírito Santo, você passa por cima disso tudo. Você anda sobre as águas. É isso mesmo. Você anda sobre as águas. E nenhum mal vai lhe acontecer. E falando nisso, interessante que o que nós vimos aqui na Sagrada hoje, pela manhã, estava lendo a palavra de Deus. E olha só que bacana, muito bacana, porque veio se encaixar perfeitamente. Eu abri a Bíblia para ler e logo veio o texto onde o Espírito Santo mostra como foi na época de Moisés, especialmente quando ele liderou Israel para sair da escravidão egípcia. Diz o texto sagrado, Êxodo capítulo 14, e no versículo 24, a partir do 24, estou lendo, e aconteceu que, na vigília daquela manhã, o Senhor, na coluna de fogo e da nuvem, na coluna do fogo e da nuvem, viu o campo dos egípcios e alvoroçou o campo dos egípcios. O próprio Deus alvoroçou o campo dos egípcios e tirou-lhes as rodas dos seus carros e dificultosamente os governavam. Então disseram os egípcios: fujamos da face de Israel, porque o Senhor por eles peleja contra os egípcios. Então o Senhor peleja por nós contra aqueles que nos querem o mal. Sempre foi assim. Você vê que lá atrás, já milhares de anos, e isso aconteceu, e o Senhor já era com o seu povo, o povo de Israel. E disse o Senhor a Moisés: estende a tua mão sobre o mar, para que as águas tornem sobre os egípcios, sobre os seus carros e sobre os seus cavaleiros. Então Moisés estendeu a sua mão sobre o mar, e o mar retornou a sua força ao amanhecer. E os egípcios, ao fugirem, foram de encontro a ele. E o Senhor derrubou os egípcios no meio do mar, porque as águas, tornando, cobriram os carros e os cavaleiros de todo o exército de Faraó, que os haviam seguido no mar. Nenhum deles ficou. O Senhor endureceu os egípcios, o coração dos egípcios, e estes entraram atrás deles. E disse Deus: e eu serei glorificado em Faraó. Deus é glorificado na derrota dos nossos inimigos. Foi isso que aconteceu no passado. Deus
disse: eu serei glorificado em Faraó e em todo o seu exército. Sabe que a derrota daqueles que são inimigos da fé e do próprio Deus glorifica a Deus. Não é bacana isso? Isso é muito forte. Eu serei glorificado em Faraó e em todo o seu exército, nos seus carros e nos seus cavaleiros. E os egípcios saberão que eu sou o Senhor, quando for glorificado em Faraó, nos seus carros e nos seus cavaleiros. Quer dizer, Deus é glorificado na destruição dos inimigos do seu povo. Deus é glorificado quando os inimigos do seu povo são fracassados, derrotados, envergonhados, humilhados. Deus é glorificado. E é isso que eu vejo com respeito ao povo de Israel, esse povo da Igreja Universal do Reino de Deus, que é um povo valente, forte, resistente, que já passou por muitas tribulações, enfrentou muitos mares vermelhos, e Deus sempre lhes deu a vitória. Nos deu a vitória, é claro, óbvio. E bacana, além disso, que quando Deus fala a respeito da nuvem que separava Israel dos egípcios, porque Israel estava a pé, né, fugindo dos egípcios, dos soldados egípcios armados até os dentes e com carros velozes, e o povo de Israel, coitado, a pé, sem arma, sem nada, apenas o cajado de Moisés ia nas suas mãos à frente. Mas o que fez Deus? A coluna de fogo para o povo de Israel, o povo de Israel era a luz que iluminava o caminho de Israel. Mas aquela mesma coluna que ficava entre o povo de Israel e o exército de Faraó, aquela mesma coluna que para os israelenses, para o povo de Israel, era a luz, aquela mesma coluna para os perseguidores de Israel era uma coluna de negra, escuridão. Eles não enxergavam nada. Então, eu entendi e entendo que é assim que acontece quando a pessoa recebe o batismo com o Espírito Santo. Deus, ao fazer morada numa pessoa batizada, selada por ele, pelo próprio Deus, para as pessoas que amam o povo de Deus, então aquele ou aqueles que são batizados são luz. É isso mesmo, são a luz deste mundo. Jesus falou: vós sois a luz do mundo. Mas, ao mesmo tempo que nós somos luz para aqueles que amam o povo de Deus, para os inimigos de Deus, porque quando a pessoa é inimiga e perseguidora do povo de Deus, ela se torna inimiga de Deus. E quando ela se torna inimiga de Deus, a gente não precisa se defender, a gente não precisa levantar a bandeira branca, nada disso. A gente só tem que ficar calado e assistir o fracasso dos perseguidores. Então eu quero dizer a viva voz, para quem quiser, que eu creio nesta palavra. Eu tenho certeza que esta palavra se aplica nos dias de hoje. Faraó e os seus exércitos vão ser destruídos.
e Deus vai ser glorificado nessa destruição. É isso aí. Foi o que aconteceu no passado. Deus foi glorificado em Faraó, nos seus exércitos, suas armas, seus carros, seus cavaleiros, etc, etc, etc. Tudo foi destruído. Os cavalos, tudo foram destruídos. Tudo foi destruído. Mas o povo de Israel passou a pé enxuto e chegou do outro lado do rio ou do Mar Vermelho e tomou posse da terra prometida. Não é bacana isso? Então fica muito assim, muito forte quando a gente, quando eu leio, eu li ainda há pouco as palavras dessa moça que escreveu e falou, quando eu orei pelo bispo Marcelo, pela família, me veio uma alegria tão grande, um gozo que durou alguns segundos. E esse mesmo gozo que veio sobre você, minha amiga, é o que me veio também na hora que eu estava lendo essa mensagem que você enviou para a Cristiane. Então veio esse gozo comigo. E eu não podia esquecer de registrar isso. Muito bacana. É glorioso. Deus confirmando que Ele é conosco. E se Ele é conosco, quem será contra nós? Graças a Deus. Então, você, amiga e amigo, que tem confiado em Deus, está na busca do Espírito Santo, você está buscando a justiça de Deus. Quando se busca o Espírito Santo, está buscando a justiça de Deus. Então, você pode ter certeza que Deus vai satisfazer você. Deus vai satisfazer você com a plenitude do Espírito dele, cedo ou tarde. As lutas, por enquanto, são renhidas, são difíceis, as injustiças são muitas, mas esquenta a cabeça não, não esquenta a cabeça, porque ele é conosco, e se ele é conosco, quem será contra nós? Deus abençoe a todos. E até amanhã, em nome do Senhor Jesus. Não se esqueça, essas lutas que nós estamos passando é o retrato daquilo que todo cristão, todo seguidor, todo que procura andar na justiça, que vive na justiça e mantém-se ileso às injustiças, às sujeiras que esse mundo traz, esses são preservados. Deus abençoe e até amanhã, em nome do Senhor Jesus. Amém.

0: como professor de história há mais de 22 anos, formado em história, formado em geografia, pós-graduado, eu afirmo que o ser humano veio do macaco, de um primata primitivo que surgiu há milhões e milhões de anos atrás. Esse era o meu discurso para os meus estudantes. Além do meu discurso como professor de história, era a minha concepção de vida. Eu não acreditava que o homem tinha sido criação de Deus e que nem Deus existia. Só que antes de me tornar ateu, eu acreditava em Deus, né? Se a gente for ver, eu era de um berço, de uma outra denominação católica, aonde meus pais levavam eu na igreja todo final de semana. Eu fiz a primeira comunhão, fiz a crisma, segui todo um ritual, toda uma tradição religiosa da minha família. E foi aqui, no período da faculdade, que a minha cabeça mudou. Aos poucos, entrando em contato com essas teorias, com esses conhecimentos, né, de que o homem vinha do macaco, de que o mundo tinha surgido do Big Bang. Então, esses conhecimentos começou a entrar em choque, em conflito com aquilo que eu acreditava até então. E depois de 4 anos de faculdade de história, a minha cabeça transformou-se, a ponto de chegar e virar um ateu.
1: A nova visão que abraçou parecia explicar tudo, ou pelo menos era o que ele acreditava até aquele momento.
0: E isso eu levei para a sala de aula, isso eu levei para os meus estudantes, né? Eu me lembro que essa parte ali que eu comecei a minha fala, né, da origem do ser humano, é um conteúdo que a gente trabalha lá com os pequeninos de 10 anos, 11 anos. Eu falava para eles que existiam duas teorias, a teoria do criacionismo e a teoria da evolução. Mas eu ensinava mais a teoria da evolução. Com crianças, eu fico pensando, com crianças de 11 anos, eu estava tentando colocar já um ateísmo na cabeça dessas crianças. Eu tinha todo esse conhecimento, mas existia um vazio dentro de mim. Eu tive praticamente 2 anos, 1 ano e meio, para ser mais exato, que eu não conseguia dormir direito, a ponto de eu chegar a entrar numa depressão. Por quê? Porque o conhecimento que eu tinha não me explicava, por exemplo, o que aconteceria depois que eu morresse, né? Qual era o meu propósito de vida? Eu me lembro que naquela época eu ia da casa para o trabalho, do trabalho para casa, e eu comecei a sentir um vazio, eu sentia a minha vida sem propósito. Eu tinha medo de deitar na cama e não acordar e morrer. Por quê? Porque a ciência não me explicava o que ia acontecer na pós-vida, né? Pós-morte. Agora, me explicava o passado, me explicava o presente, mas não me explicava o futuro. Então, quando eu chegava em casa à noite, depois do trabalho, já me angustiava. Era a ponto de palpitações. Eu me lembro de a gente estar deitado, tentando dormir, pegar no sono, não conseguia. Daí eu me levantava, sentava na cama ofegante, respirando ofegante. Daí eu sentia como se tivesse dores no meu coração, né, no peito, melhor dizendo. Até o médico, o psiquiatra que me atendeu, né, me diagnosticou com crise de pânico. Então ele me receitou remédio, e o remédio pouco fez efeito. Todo esse conhecimento e todos os livros que eu comprei, todos os livros que eu li, nenhum explicava ou dava explicação para o que eu estava sentindo dentro do meu corpo, dentro da minha alma, né? A teoria da evolução explica que o homem vai se evoluindo e vai melhorando, as raças melhores vão permanecendo e as raças inferiores vão sendo extintas. Isso é que a teoria da evolução fala, né? E eu estava vendo que eu estava definhando. Então eu estava a ponto de ser extinto. Se a gente for ver pela teoria da evolução, eu ia ser extinto, porque eu estava cada vez pior, cada dia pior. Eu já trabalhava em uma outra escola na cidade de Pomerode, e lá eu conheci uma colega de trabalho. Essa colega, ela começou a falar de Deus para mim, e de início não acreditei, não dei muito crédito, né? Mas eu comecei a sentir algo diferente no que ela falava, principalmente com a presença dela próximo de mim. Eu comecei a sentir algo diferente dentro de mim.
2: Inclusive, nós estamos com ela aqui por videochamada,
0: Olá, Kelly, tudo bem? Se lembra dessa época?
2: Sim, Rodrigo, me lembro. Eu comecei a perceber que existia uma tristeza muito grande nele. No falar dele, no agir dele, ele não gostava de muito contato. Mas ele gostava de conversar comigo. E eu aproveitei essa oportunidade para falar de Deus para ele.
0: E eu comecei, pensei, não, já que próximo dela eu tenho esse alívio, eu quero ficar mais perto dela, né? E começou a surgir um sentimento, então eu vou me arriscar.
2: Aí ele fez a revelação, né? Ele falou, olha, eu quero namorar com você. Eu fiquei surpresa, porque eu falei, como você quer namorar comigo? Você é ateu. E eu sou da Igreja Universal, então, nossa, eu achei engraçado. E falei pra ele, não, eu tô esperando um homem de Deus.
0: Quando ela falou Igreja Universal, eu disse, como ela falou, eu acho que o meu semblante caiu no chão. Eu, nessa época, eu era ateu e criticava todas as igrejas, né? Falava mal do Bispo Macedo, falava mal de todos os pastores que achavam que só estavam atrás do dinheiro, tudo que o povo fala, né? Eu falava, daí logo eu encerrei o assunto, logo encerrei o almoço, e daí eu disse para ela, não, então tá bom. Daí eu fiquei quase um mês e meio, quase 2 meses sem falar com ela. E aquele ruim que eu tinha de não dormir à noite começou a voltar. Daí foi que eu entrei em contato com ela, e daí conversamos, perguntei para ela, com quem que eu tenho que falar? Eu tô gostando de você, eu quero namorar com você. E com quem que eu preciso conversar? Preciso conversar com teu pai? Preciso conversar com o pastor? E qual foi a tua resposta?
2: Vai falar com meu pai celestial, Deus. Nossa, eu pensei que ele ia fugir novamente, mas ele disse não, eu vou.
0: Eu fui para a igreja para ficar próximo dela, porque eu precisava dessa paz que ela transmitia. Eu ficava lá, quieto, observava, não fechava os olhos. Eu me lembro que a cada 5 minutos colocava a mão no bolso para ver se a minha carteira estava lá ainda. As primeiras reuniões que eu fui, né, com a Kelly, começou a chocar. Já na primeira reunião, eu vi uma mudança em mim, porque naquela noite eu já dormi melhor. E algo que nenhum remédio tinha dado certo. Então, dos quase 100 livros que eu li na faculdade, nenhum conseguiu me dar a resposta que eu queria. Mas a Bíblia, a palavra de Deus, ali eu encontrei a resposta que eu precisava para as angústias que eu tinha. Um dia em casa, eu peguei a Bíblia. É um livro que eu rejeitei, né? Na minha infância eu até tinha, mas na faculdade eu me afastei desse livro. Mas quando eu peguei esse livro e li ali em Jeremias capítulo 1, antes que te formasse no ventre te conheci, e antes que saíste da madre te santifiquei, as nações te dei para o profeta. Naquela noite, quando eu li essa palavra e vi que Deus tinha me escolhido no ventre da minha mãe, eu vi que eu era pó, que eu não era nada, que todo o conhecimento que eu tive na minha juventude, na faculdade, todo o conhecimento que eu tive, de nada valia. Eu falei para Deus que eu era depressivo. Eu pedi para que Ele viesse me perdoar. Perdoar porque eu blasfemei contra Ele. Eu fiz tanta coisa errada. E a única coisa que eu precisava naquele momento era da misericórdia dEle. Então, quando eu fiz isso, eu senti um alívio. E eu, algo que há um ano e meio sem dormir, comecei a dormir bem, dormi uma noite inteira, não ter dificuldade para dormir, não ter medo para dormir. E foi assim que eu consegui me livrar dos remédios e ser curado da depressão. Mas eu percebi que eu precisava de algo mais, né? Não bastava apenas orar, não bastava ter boas noites de sono, né? O pastor pregava e ele começou a pregar do Espírito Santo. Então, como professor que estuda, um professor que busca conhecimento, eu fui buscar esse conhecimento, o conhecimento do Espírito Santo. E foi que daí surgiu uma oportunidade através da Fogueira Santa. vi que eu precisava depender de Deus. Porque se eu dependesse totalmente de Deus, e esse é o significado da fogueira santa, depender totalmente de Deus, né? Então foi o que eu fiz, né? Eu falei para Deus: Deus, eu te rejeitei durante muitos e muitos anos da minha vida, peço perdão, peço misericórdia e entrego a minha vida para o Senhor. Faça de mim o que o Senhor bem entender. Eu tenho feito tudo conforme a tua palavra. Veio uma certeza tão grande dentro de mim que a palavra de Jeremias se confirmou, que eu li ali, que lá Deus falou: realmente, eu te escolhi no ventre da tua mãe, não se preocupe com mais nada, eu sou contigo. Ali Deus viu em mim que eu não era nada, né? Eu era pó. É algo que nenhum livro explica, algo que só Deus explica, só a palavra de Deus explica. Mas em todo o meu conhecimento não existe explicação para aquilo que eu passei naquela quarta-feira à noite, naquela igreja.
3: Então o ateu ouviu a voz de Deus?
0: O ateu ouviu a voz de Deus.
1: Um professor que leu mais de 100 livros para entender a vida e que em apenas uma única página da Bíblia encontrou o verdadeiro sentido para viver.
3: Kelly, como amiga do Rodrigo, qual transformação que você viu?
2: Foi uma transformação de dentro para fora. Ele já era um homem de Deus, que queria falar de Deus, o que Deus tinha feito na vida dele também.
3: E não era um homem de Deus que você queria?
2: Era sim, pastor, um homem de Deus que eu queria. E como um homem de Deus, eu casei com ele. Somos felizes, estamos na fé juntos.
0: Deus não tem nos deixado faltar nada. Hoje eu trabalho, sou professor ainda, né? E sou diretor de uma escola. A minha esposa também trabalha na área da educação. E na igreja nós trabalhamos, né, de forma voluntária no grupo Depressão Tem Cura. O que antes eu criticava, né, falava que a religião e a ciência não se misturavam, na realidade não é a religião e a ciência. Na realidade, a fé e a ciência são duas coisas que caminham juntas, uma explicando a outra. E a gente vê isso hoje em dia nos noticiários, né? Arqueólogos, cientistas comprovando o que está escrito na Bíblia. E agora, pastor, eu sei qual é o significado real da evolução humana. A evolução é quando o homem conhece a Deus, recebe o Espírito Santo. Essa é a verdadeira evolução da espécie.
4: Espiritual, há apenas dois caminhos, dois reinos, duas realidades. E não importa quem você seja, ou você está em um reino, ou está no outro, o reino da luz ou o reino das trevas, o reino de Deus ou o reino do diabo. Não importa onde você mora, para onde viaja, o que faz, o que ignora. Não importa em que você acredite, essa verdade permanece inabalável. A pergunta é: em qual reino você está? Pois onde você está agora determina para onde sua alma seguirá quando a sua vida neste mundo terminar. Porque a alma irá continuar? Não neste mundo. Ela irá para um dos dois lugares: ou o céu, ou o inferno. Não há terceiro lugar. Cada escolha, cada passo, cada decisão que você toma hoje está te conduzindo a uma porta. A porta do céu está no reino de Deus. A porta do inferno está no reino das trevas. E não há uma terceira saída. O passado não te define. O que importa não é onde você esteve, mas onde você decide estar agora. E para onde você irá quando tudo terminar, quando o tempo se esgotar. O reino que você escolheu será o seu lar para sempre. Céu ou inferno? Luz ou escuridão? Vida ou morte? A decisão está diante de você. E só você pode escolher.
5: Eu fiz mal para muita gente. Roubar passou a ser o meu vício. E o crime se tornou a minha vida. Eu entrei no mundo do crime por uma necessidade financeira. Mas quando eu me vi, eu já me vi num beco sem saída, num mundo sem volta. E na época me surgiu uma proposta de vender droga, de fazer parte da bocada na época, e eu aceitei. E dali para frente eu fui cada vez mais me afundando naquele mundo. Fiz o primeiro assalto, vi aquele bastante dinheiro, aquilo ali fascinou meus olhos, me prendeu mais ainda nesse mundo. Mas dentro de mim, eu não era feliz. Dentro de mim, eu não tinha paz. Porque quando eu estava sozinho, eu me via triste. Quando eu estava sozinho, eu me via angustiado. A minha vida não tinha sentido. Eu sabia que o que eu estava fazendo era errado. Um certo dia, recebi um convite novamente para fazer um assalto. E nesse assalto, eu acabei indo preso pela primeira vez. Fui para a Fundação Casa, era de menor na época. Lá dentro, eu ficava maquinando. Quando eu saí, eu vou fazer pior. E quando eu saí, foi exatamente assim. E as escolhas que eu estava fazendo para a minha vida estavam me levando só a sofrimento, só a angústia, depressão. Porque eu, quando estava diante dos amigos, sorridente, parecia até que eu estava bem. Mas quando eu me encontrava sozinho, aí eu me via numa profunda tristeza. Me afundei nas drogas, eu comecei no cigarro, depois do cigarro, bebidas. A minha mãe me aconselhava, chorava, vivia falando comigo para me largar aquela vida. Só que eu não dava ouvido para ela, virava as costas. Uma certa vez, nós fomos fazer uma saída de banco, de uma vítima que estava saindo do banco. Eu não tinha conhecimento que era um polícia a paisana. E ali eu e meu parceiro de assalto, ao sair dali, ele efetuou 5 disparos. Porém, nenhum acertou em mim. E ali foi a segunda vez que eu fui preso. Quando eu cheguei no CDP e fiquei aguardando a audiência, eu já estava refletindo já na minha vida já. Porque só quem estava ali sofrendo era eu mesmo. Depois dessa audiência, passa-se alguns meses, vem o oficial de justiça com a resposta. 15 anos de cadeia. Ali foi um choque, né? Porque eu não me vi mais quando que eu vou sair daqui. Fiquei por alguns dias pensativo naquela condenação. Andando pelo pátio da cadeia, desanimado. Lá na cadeia, os voluntários da Universal fazem o trabalho de evangelização. Em uma dessas reuniões eu participei. E terminou a reunião, eu continuei a chorar. Porque esse choro foi porque eu vi o que estava dentro de mim. Como se Deus tivesse mostrado tanto de sujeira que havia dentro de mim. E ali eu fiquei com vergonha de mim mesmo. E dali para frente eu fiz um voto com Deus, que se Ele me tirasse daquele lugar, eu me entregaria a minha vida para ele. E passou-se o tempo, ganhei minha liberdade. Eu cumpri o que eu falei. Quando eu cheguei na Igreja Universal, eu cheguei decidido. Decidido em entregar minha vida para Deus. E ali o pastor fez uma oração por mim. Eu cumpri o que eu falei. Eu deixei o mundo do crime. Passei a trabalhar. Como eu vivi a minha vida só para roubo, só para tráfico de droga, eu não sabia, não tinha nenhuma profissão. Então foi tudo mais difícil para mim. Eu pedi uma oportunidade para um pintor, um conhecido. Ô, me ajuda aí, eu posso ser o seu ajudante. Eu não ligo pelo valor, você pode só me dar uma oportunidade. Ele me deu. E ali eu comecei a trabalhar com ele. Eu fui me esforçando. Eu passei a ter sonhos. Os meus sonhos passaram a ser os sonhos da palavra, os sonhos de Deus. A vontade de Deus passou a estar dentro de mim. Eu me arrependi e Deus me aceitou. E dia 13 de dezembro de 2021, eu recebi o maior presente na minha vida, que foi o Espírito Santo. Eu estava ali buscando, nas primeiras poltronas, na frente do altar, e eu recebi uma alegria tão grande dentro de mim, tão grande, que a reunião acabou, mas aquela alegria não. Dali para frente a minha vida mudou. Hoje eu sou um Valdeci totalmente diferente, feliz, definido na minha fé. Comparando ao ladrão na cruz, que teve aquela chance da vida dele, foi salvo ali pelo Senhor Jesus, assim foi eu, naquele dia 13, ao receber o Espírito Santo. Eu fui salvo, eu passei a ter vida, alegria, porque eu saí dali radiante, tendo a certeza absoluta da minha salvação. E o Espírito Santo, ele mudou o meu caráter, ele mudou os meus pensamentos. E Deus é tão maravilhoso que ele foi completando a minha vida conforme a minha obediência. De fé em fé, conheci minha esposa, namoramos, noivamos, fizemos tudo que conforme a palavra de Deus nos pede. E nos casamos na celebração dos casamentos. E hoje, além de ser realizado espiritualmente e na vida amorosa, hoje Deus me abençoou com uma empresa, me deu ideias. Uma pessoa que usar esse termo, não saber dar um prego na areia, hoje tem uma empresa. Hoje eu tenho um funcionário registrado, trabalho na área da construção civil, pintura predial. Hoje eu tenho meu carro da empresa, tenho meu carro particular. Hoje Deus tem me abençoado. Mas, acima de tudo, para mim é mais valioso é o que eu recebi no dia 13 de dezembro de 2021, que foi o Espírito Santo. E eu, como um criminoso, Deus me aceitou. Então, Ele também aceita você. Não importa a sua condição que você se encontra. E assim como Ele mudou a minha vida, Ele quer mudar a sua.
4: Você já se imaginou no reino dos céus? Certamente, para quem suspira e anseia habitar com Deus, em vários momentos, sua mente viajou até lá e imaginou ainda que por alguns segundos como deve ser este santo lugar. Claro que jamais a mente humana conseguirá mensurar a grandeza dos céus. Não existem imagens e nenhuma inteligência artificial que possa representá-la com perfeição. Mas, com a fé sobrenatural, a fé que imagina, podemos nos transportar até lá. Agora, se você não pensa no céu, há algo muito perigoso acontecendo com você. O diabo, desde sempre,
6: trabalha no mundo para distorcer a ideia do céu e tirar das pessoas o interesse de ir para este lugar, mostrando como entediante uma terra de faz de conta, onde os mortos viram anjos e passam o tempo todo flutuando nas nuvens, tocando harpa. E essa estratégia, infelizmente, tem dado certo, pois a maioria da humanidade se imagina apenas aqui. Se imaginam viajando para Paris, para Londres e tantos outros destinos, menos para o reino dos céus. Uma coisa é certa, ele é real, muito mais real do que este mundo. Porém, não tem nada a ver com o céu azul que vemos acima de nossas cabeças. Está muito além deste mundo, muito além das galáxias. Uma dimensão diferente de tudo que conhecemos. E quem mais deu detalhes sobre ele foi o próprio Senhor Jesus. E o que ele deixou registrado é glorioso.
7: Na casa de meu pai há muitas moradas. Se não fosse assim, não teria dito. Irei preparar lugares para vocês. Depois voltarei e os levarei comigo, para que onde eu estiver, estejam também.
6: O próprio Filho de Deus preparando lugar para você. Tem ideia do que é isso? Uma morada não como esta que vivemos nesta terra, ou o corpo que abriga nossa alma, que ambos cedo ou tarde irão se deteriorar, mas uma morada eterna e permanente. Iremos morar junto com o Pai. Imagine o reino que Deus preparou para os que se fizeram morada para ele, que sacrificaram suas vidas passageiras neste mundo pela vida eterna. Este é o reino dos céus, onde tudo é novidade. Um lugar que não precisa de sol, porque é iluminado pela glória do próprio Deus. Imagine onde você nunca mais vai chorar, nem ter lembranças das dores passadas. Sabe a maior alegria e prazer que você já sentiu na vida? Aqui você provará da totalidade disso, não apenas um instante, um nível máximo de infindável prazer. Imagine andar por ruas de ouro. Aquilo que o homem corre para ter na terra, no reino dos céus, é asfalto. Porém, as ruas de ouro, a coroa, as vestes brancas e tantos outros detalhes pouco nos impressionarão em comparação ao que se resume este lugar. Deus está nele. Teremos comunhão eterna com o nosso Pai. É ele quem atrairá para si os nossos olhares. Por isso, vale a pena lutar pela salvação da alma. Afinal, entrar neste reino celestial não é automático. É preciso sacrifício total dia após dia. Diante do reino dos céus que nunca acaba, tudo se reduz. Pense no céu e o deseje todos os dias, pois a consciência da eternidade lhe fará entender que todas essas lutas, injustiças e lágrimas são temporárias. E quando chegarmos ao fim da jornada aqui nesta terra, ouviremos a mais bela e tão aguardada frase: bem-vindo, meu filho, ao reino dos céus.
8: Neste momento, vamos unir a nossa fé. 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
9: Ó Senhor Deus e Pai, em nome do teu Filho amado, Senhor Jesus, nós elevamos os nossos pensamentos ao Senhor e oramos nesta hora em favor de todas as pessoas que unem a fé com a nossa e pedem agora ajuda, pedem socorro, pedem a paz. E eu sei que há muitas pessoas que estão agora mesmo com a vida, Senhor, em ruínas. Pessoas que não têm alegria, não têm paz, que pensam em morrer, que pensam em acabar com a própria vida. Quantas são as pessoas que têm andado tristes, amarguradas? Quantos têm vivido uma vida de dor, de sofrimento? Quantas pessoas, na hora do sofrimento, pensam em dar cabo da vida? Pensam que não tem jeito, que não tem solução? Eu oro por essas pessoas. Eu oro por aqueles que vivem sem paz, sem alegria. Eu oro por aqueles, Senhor, que andam de um lado para o outro à procura de paz, de uma vida feliz, de uma vida melhor. Ajude essas pessoas. Ajude esse homem, esta senhora. Ajude os que sofrem com problemas na família, problemas que têm afetado a vida desta pessoa, que têm feito essa pessoa, às vezes, se desesperar. Porque quando chega uma situação que a pessoa olha para todos os lados e não vê uma forma de escapar, de ficar livre, então vem os piores pensamentos, vem o medo. Meu Deus, socorra essa pessoa, porque não há ninguém que possa fazer isso, só o Senhor. Ela já recorreu a pessoas, a lugares, já pediu socorro a tanta gente, até recorreu a rituais, mas nada resolveu e nada pode resolver a não ser o teu poder. E o Senhor está pronto, eu sei disso. Então ajude essa pessoa, ajude esse homem, esta senhora. Tira as dores, as doenças, as enfermidades, tira o sofrimento, Senhor. Tira a amargura, o desespero. Livra essa pessoa do mal, livra da angústia, do desespero. Senhor, livra essa pessoa desse sofrimento que já dura tanto tempo. Livra do sofrimento da família, dos problemas que afetam esse lar, que afetam esta senhora, este homem. Ó, venha, Senhor, ao encontro de todos neste momento e abençoe a todos. Abençoe as famílias, abençoe os lares, abençoe os que pedem a paz, a alegria, os que pedem ajuda do Senhor. Que venha o teu socorro, que venha a libertação, que venha a paz para este homem, para esta senhora. Ó Espírito Santo, toca nesta pessoa, toca nesta criatura, meu Pai, e ajude a todos, liberte a todos. Que venha o alívio para a mãe que ora pelos filhos, que venha o alívio para o pai, para essa pessoa que pede socorro. Ó Espírito Santo, ajude a todos. Eu te peço por eles, eu oro por eles, eu oro por aqueles que vivem atormentados pelas dívidas, pelos vícios, problemas familiares, meu Deus, filho perdido nas drogas. São tantos problemas, Senhor, doenças que os médicos não descobrem as causas, pessoas que sofrem com insônia, nervosismo, pessoas que fazem tratamentos, mas que não veem o resultado. Meu Deus, pessoas que têm um familiar doente, hospitalizado, alcance essas pessoas, que chegue o socorro, o livramento para todas elas. Abençoe o copo com água e todos que beberem sejam abençoados. Eu te peço, Senhor, e entrego nas tuas mãos e abençoo a todos em o nome do nosso Senhor Jesus. O copo com água está consagrado, está abençoado. E quem crê, beba da água com toda a fé e seja livre, curado, seja abençoado.

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Olá, muito bom dia. Sejam bem-vindos à emissão de segunda-feira da Alegria no Ar. Eu sou a Cristina Ferreira. Passam agora 8:09. Vamos ficar juntos nesta horinha de emissão com muita música, com informação, curiosidades e tudo aquilo que você merece ouvir. Venha comigo, tenha uma boa viagem ou um bom dia de trabalho.

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2: Antes de avançarmos para as primeiras propostas musicais, damos uma vista de olhos pelo tempo e, neste caso, pelas máximas para hoje. Começamos pela região. Gouveia tem, neste momento, 17 graus, uma máxima prevista de 31. Segue-se Ceia, 17 também de máxima a esta hora, 31 para o dia. 17 é também a máxima, neste momento, em Fornos de Algodres e, durante o dia, pode subir até aos 32 graus. Seguimos, olá Arganilo, bom dia, bom dia. 16 de máxima, algumas nuvens, mas elas vão desaparecer e aí vamos passar para uns 31. Também a Oliveira do Hospital, 32 de máxima, 17 a esta hora. A Guarda também tem a mesma temperatura a esta hora, com 31 na previsão do IPMA como máxima durante o dia. Coimbra, calor excessivo, está o alerta para esta região. Hoje os termómetros vão chegar aos 32, mas neste momento estão 16. Percorremos o mundo e a França, hoje com uma máxima de 27, não está mal, mas sabemos bem que vem de dias muito intensos e por isso continua o aviso de temperatura elevada severa. Na Suíça está prevista hoje uma máxima de 30, mas há também o aviso de temperatura elevada extrema, mas estão previstas trovoadas para hoje. Luxemburgo, olá! Quem é que nos pode estar a ouvir através de 89.6fm.pt? Aviso trovoada e o dia hoje vai ser um pouco mais cinzento, mesmo assim, uma máxima de 27. Paramos em Espanha, aqui bem pertinho, não é? E a máxima prevista para hoje são 22 graus. Assim, com oscilações, mas na sua maioria com máximas bem elevadas. Estamos em pleno verão, por isso é normal que assim seja, não é? Deixo um grande, grande abraço para todos e aproveitem, refresquem-se ao som das próximas músicas, as primeiras da emissão desta segunda-feira.

viaja ao som da nossa rádio e acho que a próxima informação vai ser útil e é positiva. Os preços dos combustíveis vão manter-se nesta semana. Segundo a Associação Nacional dos Revendedores de Combustíveis, a gasolina simples 95 vai continuar nos 1,87€ por litro, enquanto o gasóleo simples vai manter-se num 1,76€. Apesar desta estabilidade, os preços vão continuar acima dos registados no início do ano, refletindo o impacto da instabilidade nos mercados internacionais do petróleo. Mas pronto, pelo menos esta semaninha não contamos com mais um aumento nos combustíveis. É sinal que pode dar mais umas voltinhas. E nós vamos consigo.

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3: E está na hora de entrarmos juntos no mundo da música e ficar a par dos temas mais recentes, as novidades dos artistas e tudo o que está a marcar a atualidade musical, não só por cá, mas também a nível internacional. Vamos ao avanço então desta rúbrica com David Fonseca, que acabou de apresentar Amor Sem Pressa, o segundo single do avanço do seu próximo álbum de originais, Total cantado em português. A canção reflete sobre o amor, o tempo, a importância de desacelerar, inspirada também pela recente experiência da paternidade. O novo disco tem edição prevista ainda este ano e será apresentado ao vivo em novembro, em concertos no Porto e em Lisboa. Vamos então, juntamente com David Fonseca, desacelerar na emissão com Amor Sem Pressa.

na música ligeira. Micaela apresenta Raiz de Portugal. A cantora lançou este tema original que presta homenagem às raízes, à identidade, à força do povo português. Escrita pela própria artista em colaboração com Flávio Serrinha, a canção mistura sonoridades pop e fado e destaca a ligação à terra, à família, às tradições. Um tema emotivo e cheio de orgulho, dedicado também aos imigrantes e a todos aqueles que lutam diariamente pelos seus sonhos. E para isso têm que estar longe dos seus, num outro país, numa outra realidade, mas com o pensamento sempre em Portugal.

A fechar o mundo da música, vamos olhar também para o internacional. Está de volta Sam Smith, que lança novo single e anuncia álbum para agosto. Sam Smith apresentou o novo single, chama-se My Guy, uma canção de amor inspirada em Nova York, que antecipa o lançamento do álbum Hazel Eyes, com edição marcada para 21 de agosto. O disco será o quinto da carreira do artista britânico e o primeiro em mais de 3 anos. Reúne 12 temas, incluindo uma colaboração com a cantora canadiana Fest. E claro, se fiz todo este promo, é porque já tenho a música na playlist e pronta para tocar por aqui na emissão.

0: E termina assim o Mundo da Música desta semana. Claro que para a próxima temos mais novidades, lançamentos e tudo o que está relacionado com o universo musical. Portanto, o que é que tem que fazer? É continuar na boa companhia da rádio, da boa música e tudo o que gosta de ouvir e de saber é aqui, em direto, na nossa emissão.
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0: Hoje é dia de São Pedro, estamos a fechar os Santos Ramboieiros, mas o tempo vai melhorar. Não desanime, porque realmente nos últimos dias o tempo não tem estado assim, o calor intenso, para uns é excelente, para outros fica um pouco mais tristes, principalmente para quem está de férias, não é? Mas atenção, porque a partir de hoje está para aí uma massa de ar quente, portanto, ar de felicidade. É sem dúvida a entrada de calorzinho provocada pela subida acentuada das temperaturas a partir desta segunda-feira. Os termómetros vão voltar a atingir os 40 graus em alguns locais do interior do país durante esta semaninha. Este é um novo período mais quente que deve ser acompanhado pelo regresso do vento moderado a forte, vindo de norte, o que pode fazer com que as temperaturas não subam tanto no litoral. Situação que é muito normal nesta época que estamos a viver. Estamos em pleno verão. Olha, as próximas músicas que tenho selecionadas por aqui são mesmo a pensar nisso. Época de verão, pede-se temas mais mexidinhos e aposto que vocês vão gostar dos próximos. Vamos a isto.
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0: Continuamos bem ligados na mesma frequência, 89.6 FM, é a Antena Livre que está no ar e a alegria também. Pode-me escrever agora, pode pedir a sua música, pode deixar o seu feedback sobre a nossa emissão e pode-me ajudar a preencher o Tu Queres é Festa ou os Trilhos da Semana. Portanto, festas da região, do país, a passeios, a também a caminhadas, enfim, todas as iniciativas que se realizam pela região e pelo país, nós queremos divulgar aqui, em primeiríssima mão, na Antena Livre, em toda a nossa programação. Ajuda-nos a preencher, além de divulgarmos através do FM, da nossa emissão, dos microfones da nossa rádio, também divulgamos nas redes sociais e elas estão on fire. Passe por lá, passe por Antena Livre a 89.6. Estamos no Facebook e também no Instagram. Quanto a falar comigo, a pedir a sua música e ajudar-me a preencher estes espaços de promoção da região, pode fazê-lo por SMS, pode ligar ou pode enviar um WhatsApp, até pode gravar um áudio, está bem? 93-666-7449. Bom dia para si que está neste momento na minha companhia.
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0: O nosso país celebra neste dia 29 o São Pedro, o último dos santos populares deste mês. Conhecido também como São Pedro Apóstolo, é uma figura estimada pelos portugueses. A data está associada a tradições como procissões, marchas, bailes e ruas enfeitadas com muita cor e os manjericos não podem faltar. À mesa também têm que estar as sardinhas assadas, a broa com aldo verde e tudo muito bem regadinho, numa festa marcada pela música e por muito convívio. Viva o São Pedro! E se este é o seu nome, então fica a saber que deriva de pedra ou rochedo. É de origem grega. Ou seja, é alguém honesto, confiante, gentil. Costuma ser muito tranquilo, mesmo que à volta esteja uma grande turbulência. É alguém que está sempre à procura de realização, tanto mental como espiritual. Também é bastante determinado, luta sempre pelos seus ideais com uma grande capacidade de liderança. É isso? Reservado, equilibrado, confiança e liderança. É assim que o Pedro vem vivendo os seus dias. E os próximos a passar por cá têm precisamente este nome: Pedro Brunhosa e esse Pedro.
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0: E é certo, nós queremos é festa, e a prova disso é que vamos divulgando tudo o que se passa por aqui na região. Está na altura de me despedir de si e vou também a marchar. Posso também ir a dançar e até posso cantar. Não, está bem, pronto, ok, eu não canto. Eu também sei muito bem que esses não são os meus dotes. Meus amigos, muito obrigada pela companhia que me fizeram. Estamos na retinha final desta nossa emissão de segunda-feira, dia 29, dia de São Pedro. Quero deixar uma beijoca para quem está de aniversário hoje. Tenha um feliz dia. Também outro especial para todo o nosso auditório. Obrigada pelas mensagens que recebi. E já sabem que eu vou retribuindo depois ao longo dos nossos programas, ao longo da nossa semana. Pode-me escrever, entretanto, para o 93-666-7449. Vem por aí o Paulo Saraiva com o seu Olá Manhã, e ele também, claro, como sempre, Reinadio, com muita vontade de ter a sua participação e contar-lhe grandes histórias. Fico por aí e um grande, grande abraço.

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1: Olá. Passamos grande parte da vida convencidos de que a felicidade está sempre um pouco mais à frente. Mais dinheiro, mais conforto, mais sucesso, mais reconhecimento, mais isto, mais aquilo. Vivemos numa constante acumulação de coisas, como se a felicidade pudesse ser guardada numa conta bancária, numa garagem ou numa prateleira. Mas a idade tem de nos dar este dom de separar o essencial do acessório. Talvez a felicidade não seja uma questão de quantidade, mas de capacidade. A capacidade de nos maravilharmos com o que já temos. A capacidade de agradecer em vez de reclamar. A capacidade de encontrar riqueza nas coisas simples que o dinheiro não consegue comprar. Pense nisto, já que isto é certamente o lado bom da vida.

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0: 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Bom dia. São 9 horas.
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horas, 18 minutos, bom dia, boa segunda-feira. Cá estamos para a última segunda-feira do mês de junho. 29, um grande dia. Já vais saber porquê, porque hoje é um grande dia. Estamos juntos até à uma da tarde. Paulo Saraiva, Filipe Borges e António Ferreira. Cá estamos para mais uma semana de emissões do seu Olá Amanhã. Diogo Pissarra vai nos levar ao paraíso. É ele e o Suarito. É desta forma que abrimos a emissão de segunda. Tranquilamente, vamos até à uma da tarde. Bom dia, boa viagem.

Suarito e também o grande Diogo Pizarra com o Paraíso. Daqui a bocadinho a nota do dia, o que é que se celebra hoje? Vamos escolher a música mais do dia, fechamos com as saudações. Agora Bruno e Marrone. Eu não sei.

0: 24 minutos e meio depois das 9, o sonhador Bruno Marrone, uma regravação de um grande tema de Leandro e Leonardo, que foi gravado em 2000, aliás, em 1998, no último CD gravado ainda com o Leandro. E sabe tão bem esta grande canção.
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0: É rádio que se ouve em toda a região. Vamos lá saber do tempo. Ora, pode contar com subida de temperatura, vento no litoral oeste e na faixa costeira e nas terras altas. Mas vem por aí uma vaga de calor a partir de quinta-feira. Temperaturas acima dos 40 graus. Não quero. Paulinho não quer. Ora bom, para hoje as coisas estão boas. Nada de chuva. Só temos o vento a incomodar. Quanto ao placar das máximas, começamos nos 25 para Aveiro, 28 para as Penhas Douradas, 29 para Gouveia, 30 Coimbra, Vila Nova de Paiva, Mortágua, Castro Daire, Fora de Algodo, Celurico da Beira e Sernancelhos e Ceia. 31 para a Guarda, Aguiar da Beira, Moimenta da Beira, também Sernancelhos. 32 para Viseu, Tondela, Santa Combadão, Mangualde, Nelas, Carregal do Sal, Sátão, Penalva do Castelo e Vouzela, Erganil. 33, Vila Real, São Pedro do Sul, Oliveira do Hospital, Tábua, Mielhada e uma máxima de 36 para Castelo Branco. Tá bom? Tá bom assim? Pronto. É o tempo.

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1: E a música por cá não para mesmo. Saudades de ter saudades. A Romana. Gosto muito de a ouvir cantar neste registro.

0: 30 minutos depois das 9, este tema da Romana ouve-se muitíssimo bem. Chama-se Saudades de Ter Saudades.
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0: Então seja feliz a ouvir a melhor rádio da região. E agora vamos lá sorrir.
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3: Um tipo que viajava de automóvel no Alentejo, numa povoação que eu não me recordo agora qual o nome, deu-lhe vontade de ir à casa de banho. Parou, muito aflito, entra numa tasca, no balcão estava uma senhora, diz o indivíduo: "Bom dia, minha senhora, tem WC?" Diz ela: "Desculpe, mas só temos SG gigante."
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0: Anedota sempre a esta hora por cá, no seu Olá Amanhã.
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0: E até à uma da tarde eu dou aquilo que os seus ouvidos gostam de ouvir. Tony Carreira avança com esta ternura. Tenha uma boa manhã, bom dia.

0: de Tony Carreira. Este é o registro do Tony. Ternura. 34:30 depois das 9, não se atrase.
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0: E não desliga, porque agora vamos escolher a música mais desta segunda-feira. Vamos a isso.

0: Bézame é a música nova do Hugo Barros e é a primeira à votação nesta manhã. Um ritmo com muito boa onda, refresca. Aí está a mais recente do Hugo. Fica à votação a partir de agora. Hugo Barros, Bézame.
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0: Ou então pode votar, se quiser, no Escalema com Chuva de Amor.

Carlos Benzama. É só votar através do WhatsApp, através de SMS. Eu sei que a escolha não é lá muito fácil, não é? São duas canções bonitas, duas canções que têm um ritmo espetacular. E então você vai ter que puxar aí pela cabeça e vote ou no Scalema ou no Hugo Barros.

0: Tema, é você que vota e a mais votada abre a segunda hora da emissão. Hugo Barros ou Calema?
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0: Nelson Rich, meu lugar favorito. É aqui na Antena Livre, sem dúvidas.

0: cinematográfica. Mas temos mais. Dia de fazer wafers. Dia do Papa. Dia das pessoas que vão de férias. Que inveja. Que inveja, que inveja, que inveja. Ora, quanto ao nome do dia, é dia do Pedro, mas também é dia do Paulo. Porque ser dia do Paulo, não é? Deveria ser feriado. Eu deveria ser do Conselho de Castro Daire, que é feriado hoje. E então o que é que eu tenho aqui sobre a minha pessoa? Ora, o Paulo adora praticar karaté. O Paulo tem um sentido do humor apurado, mas muito apurado mesmo. Adora um bom doce acompanhado de vinho do Porto. Sim, claro que sim, claro. Então, um vinho do Porto fresquinho e um docinho a acompanhar é tudo doce. O Paulo é muito fotogénico e é bastante charmoso. Vocês querem que eu me levante e que dê uma voltinha? Querem? Não, a minha não. Daqui a um bocadinho. E o Paulo é aquela pessoa, atenção, que fica bem em todas as fotografias. Atenção, se for aí a fazer tudo bem. Bom, mas há mais sobre o Paulo. O Paulo tem um grande defeito. Não tem jeito nenhum para cozinhar. Então, sei cozer umas batatinhas com bacalhau e um ovo cozido. Então, já não passo fome. Está bem? Nada mal. Ora bom, porque é dia do Paulo, trago o Paulo Gonzo da janela do meu quarto. É uma das novas do Paulo.
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Ora está, Paulo, charmoso, fotogénico. Paulo, também gosta de vinho do Porto. Paulo, gosta de tudo. Mas também é dia do Pedro. O que é que eu tenho aqui sobre o Pedro? Sobre o Pedro. O Pedro tem o dom da palavra. O dom, está bem? Grande Pedro. O Pedro tem um sentido de humor apurado, gosta muito de comer e gosta de beber bom vinho. O Pedro, de vez em quando, mas é só de vez em quando, faz um bocadinho de exercício para não se sentir tão mal. E tão pote, não é? Adora praia, animais e vinho. Cá está, grande Pedro. Mas o Pedro, atenção, isso é verdade. O Pedro Miguel, pelo menos este,

0: lá está, dia do Pedro, Pedro Miguel Vagabundo. Também é dia do Paulo. E agora más línguas a chamarem mentiroso, a sério.
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0: Jamais. Um Paulo nunca mente, nunca. Está bem? Pronto.
2: E hoje, os parabéns vão para...
0: A grande Rosa Mota está hoje de parabéns. Parabéns também para si, que é o ouvinte da Antena Livre e faz o favor de nos ouvir. Parabéns então para a Rosa Mota e parabéns para o auditório que está de aniversário.
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0: Muitas felicidades para quem está hoje então de aniversário, em especial para a Rosa Mota.
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0: 9 horas e 51 minutos. Vamos lá lembrar as canções que estão a concurso esta manhã. Ora, temos por cá grande canção. Está bem? Do Hugo Barros, Bésame. Ou então Calema, Chuva de Amor. É só votar através do WhatsApp, através de SMS. Ou vota nos Calema, Chuva de Amor. Ou vota no Hugo Barros Bésame. Neste momento temos um empate. Vamos lá votar. 93-345-4994.
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0: É só ligar agora 232-60-10-61. Temos que ser rápidos.
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0: 232-60-10-1. E eu estava tão bem disposto. Sério, estava mesmo bem disposto. Mas quando uma pessoa começa a fazer este programa, não é? Começa a dizer algumas verdades. Algumas pessoas ficam com uma dor de cotovelo. Sério, uma dor de cotovelo daquelas. Está bem? Porque as pessoas têm que perceber. Paulo, dia do Paulo. Fotogénico, charmoso, tem sentido de humor apurado, elegante. Coisas verdades. Este programa nunca disse uma mentira na vida. Só dia 1 de Abril, que é um programa feito especialmente para as mentiras. Está bem? Ah. Ai, para comer, nada, nada. Só wafers. Não atire muito. E engorda muito. Vamos lá, 232-60-10-71. Elsa Fernandes, bom dia.
5: Bom dia, Paulo.
0: Já reparaste a minha vida, Elcita? A ter que aturar estas coisas que chegam aqui.
5: A sério?
0: Está aqui uma...
5: a dizer assim coisas tão más?
0: Estou claro que sim, a chamar-me mentiroso.
5: Ah, mas estás a tomar banho numa caixa de fortes?
0: Não cabem lá.
5: São gordas.
0: Ai, agora. Agora que está tudo.
5: Agora que estão elas.
0: Agora que está tudo estragado. Agora
5: que está tudo. Olha, essas coisas já estavam mais pioraram.
0: Este programa estava tão bonito. Antes deste espaço começar, este programa estava lindíssimo. Está tudo estragado.
5: Estava ótimo. E agora, olha, aguentem.
0: Não cabem lá. Muito bem. Para quem vai, bom dia.
5: Olha, vai para a minha mãe e para o meu pai, um beijinho para eles. Espero que o calor tenha abrandado. Aqui abrandou, graças a Deus, hoje já abrandou o calor.
0: Aqui vai começar.
5: Já veio uma chuvinha, já refrescou um bocadinho. Mas íamos morrendo aqui todos. Vai para as minhas filhotas, vai para os meus irmãos, vai para o meu marido, vai para todas as minhas amigas da rádio, sem exceção de ninguém. Um beijinho para todas elas. Vai para a mana, para a sobrinha. E para ti, Paulo.
0: Para
5: todo mundo, olha. Tudo de bom. E deixa-me dizer-te uma coisa, a Nana fez para lá umas coisas tão boas, mas tão boas, que até os próprios olhos comiam.
0: É verdade, eu também comendo com os olhos, está bem?
5: Eu só quero ver se ela faz isso para mim.
0: Eu ainda quero ver se comer alguma coisa com a boca. É Deus.
5: Se sobrou.
0: É ver, vamos.
5: Tchau, adeus.
0: Adeus, obrigado. 232-60-10-71, vamos lá ligar. 232-60-10-71. Olha, dia da máquina fotográfica. Tinha de fazer wafers. Toda a gente sabe, não é verdade, que é dia do Paulo e é dia do Pedro. Grande dia, grande dia. Olha, ninguém me liga. 232-60-10-1, a segunda-feira, dia mundial da preguiça. Pronto, ficamos assim. Manhã de segunda. É a última segunda do mês de junho. Vamos lá, 232-60-10-1. 232-60-10-1. Olha, como ninguém me liga, eu adoro assim.
6: Eu adoro assim.
0: Xana Carvalho.

0: Xana, Xana, tem lá calma, já que ainda não começaste a cantar, já cantas. Então, bom dia.
1: Bom dia, Ana Lúcia.
0: Ana Lúcia, Paiva da Aveceira.
1: É isso mesmo.
0: Oh, Ana, não sei se estás a reparar, hoje o pessoal parece que está tudo de férias.
1: É verdade, acho que sim.
0: Foi toda a gente para a praia, Ana.
1: Foi tudo para a praia.
0: Tudo. E mais, e não convidam. Quem está, há algo que não se deve fazer. As pessoas quando vão para a praia, a primeira coisa que têm que fazer é pegar no telemóvel e convidar Saraiva.
1: É verdade.
0: Que é para a Saraiva e para lá derreter um bocadinho, que às vezes tem que ser. Ana, vai para quem, bom dia?
1: Vai para toda a gente.
0: E é só?
1: Todo mundo, é só.
0: E está tudo bem para a Beceira, Touro?
1: Está tudo mais ou menos.
0: Uma terra simpática que ficou ao lado da minha.
1: É verdade.
0: É 4 quilómetros, mais ou menos.
1: Qualquer dia faço uma visita.
0: É. Fico à espera, Ana.
1: Está bem.
0: Está bem? Beijinhos, boa semana.
1: Obrigada, bom
0: obrigado
1: dia.
0: Eu. Ana Lúcia Paiva da Aveceira. Está simpática a moça hoje? Sim, senhora. Então, bom dia. Alô?
2: Bom dia.
0: Ó, senhor José Manuel de Castelo de Peralva. Anda por onde nesta manhã de segunda-feira?
2: Cubos, Mangualde.
0: É, pois é, esta hora é sempre em Cubos, não é?
2: É, mais ou menos.
0: Ah, muito bem.
2: Mais à frente, mais atrás, por aqui.
0: Muito bem. Olha, e concorda com estas pessoas que vêm para aqui chamar o locutor mentiroso? Está mal!
2: Alguma. Deve ter um bocadinho de verdade, um bocadinho de mentira, mas pronto.
0: José, tenha calma, José. Tenha. Respire fundo. Respire fundo, José. Não chega ao céu. É a minha sorte. É a minha sorte. Vai para quem? Bom dia, Zé.
2: Vai para o Paulo, para o senhor Paulo, para o Pedro.
0: Lindo.
2: Tá. Para a dona Nanda, dos Amiais. Para todos os que já ligaram e para os que estão a escutar. Para o doutor Agostinho e para a dona Lourdes, o Café Santos. Para o senhor José Carlos Martins Quintela da Jurara, todos os meus clientes, para o grupo Brinco Baile e também para todos os sportinguistas.
0: Sabe que hoje também, José, é dia de ir de férias. Porquê que eu não vou de férias?
2: Porque só vai de férias quem merece.
0: Quer dizer, e eu não mereço.
2: Claro que não.
0: Vá para dentro. Abraço.
2: Ora.
0: Até amanhã.
2: Até amanhã.
0: Vocês hoje querem magoar o menino. Magoar. Então, bom dia.
3: Bom dia, Joia
0: da Alegria. Oh, Madeireus, está tudo bem? Você já reparou esta malta que vem para aqui insultar quem está aqui sentadinho numa cadeira, quietinho no seu canto?
3: Mas às vezes eles estão quietinhos com as pernas, mas com o juízo andam a massacrar.
0: É verdade, massacrar. É verdade. Por acaso tenho uma amiga minha que não pode beber.
3: É uma só.
0: Uma só. Diz que não pode.
3: Então inclua-me na lista.
0: É sério. Não pode beber. E eu ainda lhe perguntei: porquê, filha? Faz-te bem? Faz-te mal à cabeça? Não, fazem mal às pernas.
3: Se fosse. Ah, pensei que era o coração.
0: Não, o coração já não está bom. O coração.
3: Pois. A pior coisa que vai à vida é o coração.
0: Não, e depois que o coração começa a bater fora do sítio.
3: O meu nunca bateu fora de sítio, já bateu fui fora de horas.
0: Também. Também é uma verdade, Fátima. E quando bate fora de horas, não é fácil.
3: Pois não.
0: Está bem?
3: Não. Pois não.
0: Mas olha que por enquanto o meu coração, olha aí.
3: Ainda não bateu fora de horas.
0: Escuta ele a bater, ó. Olha que luxo.
3: Isso é um coração apaixonado.
0: Fátima, tenha calma. Tenha calma. Porque sabe que os corações dos Paulos batem sempre bem. Olha que luz. Dos Paulos, disse eu. Está bem?
3: Mas eu conheço alguns que os corações já deviam ter batido, deixar de bater.
0: Está bem, Fábio. O que acabou de fazer esta mulher? O que acabou de fazer esta madeirense? Vai para quem? Bom dia. Sabe o que é?

0: primeiro para si, obrigada por esta boa disposição. Vai para o Licério, vai para o Jacinto, para a Dolores de Almeida, para a Cristina Ferreira, que já me deu um bom dia, também já lhe dei hoje. Para o Brincola, para os quatro cantinhos do mundo, Paulo, sem exceção de ninguém, que o bom dia não se nega a ninguém. Já aprendi com a minha falecida mãe, o bom dia, boa noite, boa tarde, não se nega a ninguém. Por
1: muito
0: isso,
1: bem.
0: Para lá ser felizes.
1: Beijinho, madeirense.
0: Beijinho, mãe.
1: Adeus, obrigado.
0: Tchau.
1: A Xana já fica para amanhã, Xana.
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1: Muito bom dia, 10 horas, 3 minutos. 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Vamos para comerciais.
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18: 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Ora, cá estamos para a segunda parte deste 29 de junho. A abrir é a sua preferência.

Chuva de Amor perdem a batalha por 2 votos, com 7 votos, e Hugo Barros Bésame com 9 votos. Aí está a música mais desta segunda-feira.

0: Hugo Barros, este Besame. Música mais desta segunda.
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0: Em 5 depois das 10, vamos lá saber do tempo. Ora, pode contar com tempo quente, nada de chuva, vento na faixa costeira, no litoral oeste e nas terras altas. E temos subida acentuada da temperatura. Vem por aí muito calor a partir de quinta-feira. Quanto às máximas, 25 para Aveiro, 28 para as Penhas Douradas, 29 para Gouveia, 30 para Coimbra, Vila Nova de Paiva, Mortágua, Castro Daire, Foz de Algodão, Celurico da Beira, Sernão Santos e Ceia. 31 para a Guarda, Aguiar da Beira, Moimenta da Beira. 32 para Viseu, Tondela, Santa Combadão, Mangualde, Nelas, Carregal do Sal, Sátão, Benalva do Castelo, Vouzela, Erganeu. 33, Vila Real, Oliveira do Hospital, São Pedro do Sul, Tábua, Mialhada e uma máxima de 36 para Castelo Branco. São estas as máximas e o tempo que se vai fazer sentir esta semana toda.

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1: Ora, entre duas que aqui tinha preparadinhas, vamos ouvir esta. Entre o teu corpo e o meu. Fruto da IA. Inteligência Artificial a tocar agora na sua antena livre.

entre o teu corpo e o meu. Musiquinha para este verão, produzida pela IA, Inteligência Artificial. À segunda-feiras, estou-lhe a conhecer estas coisas que a inteligência anda por aí a fazer. Foi adiós.

A música de Dalila, Vem Dançar Comigo. É a tua música nova desta segunda. Trinta e cinco depois das 10. Antena Livre, é o som do verão. E agora a refrescar as grandes recordações.

Ora, a Irene em Forres de Algodres está connosco, também a Fátima Marques no Luxemburgo, a Ana Maria em França, o Carlos Jesus em Tentúgel e também a Sara Santos em Coimbra. Trago grande recordação da Susana. Amanhã logo se vê.

0: é a Susana. Logo se vê. 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
0: Odoai, avança a emissão, daqui a bocadinho as três seguidas no Giradinho.

Roda lá e a passar por cá no Gira Discos. Ora, a Célia da Tocha está connosco, também a Sandra Pinto em Viseu e a Andréa Filipa de Vila Nova de Paiva.

0: com amor de rádio.
1: Legal.
2: Ora, vamos lá então às três seguidas. E estas três, garanto que fazem perder algumas calorias. Henrique Iglesias, Mariah Carey e Lionel Richie. Divirtam-se, bom dia.

0: Ora, vamos ter por cá daqui a bocadinho, hora passa lá no Olá Amanhã. Faça o favor de ligar daqui a bocadinho. 232-60-10-71. 232-60-10-61.
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0: Horas 58 minutos, está a ouvir a Antena Livre, a rádio mais feliz de Portugal, 89.6. Vamos então para comerciais e nós já voltamos à sua companhia.

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0: Vamos lá embora até à 1 da tarde. A música que gosta passa por cá, na sua emissão favorita.
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0: 232-60-10-71, frase a valer. 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Ora, Jorge Gonçalves, Juncal do Campo, bom dia.
2: Bom dia, Paulo.
0: O que é que se faz esta manhã, Jorge?
2: Olha, venha agora.
0: É trabalhar.
2: Pois, tem que ser.
0: E vamos ouvir o que hoje?
2: É gazebo, I like Chopin.
0: Praticar a quem?
2: A toda a minha família, o conjunto musical Brinco Baile, a todos os ouvintes da Antena Livre, a todos os benfiquistas, imigrantes, a todo o auditório que nos está a ouvir nesta manhã de segunda-feira.
0: Boa.
2: Boa.
0: E agora a frase?
2: A frase...
0: Restaurante.
2: Restaurante Fim do Mundo em Ceia.
0: O verdadeiro.
2: O verdadeiro sabor da Serra do Céu.
0: Está dito. Um abraço, Jorge.
2: Até logo, Paulo.
0: Deus, obrigadíssimo. Até amanhã. 232-60-10-71. Agora vamos ter com alguém que já subiu à montanha hoje. Porquê? Porque ela sobe bem à montanha, uma mulher elegante, sobe ali a montanha, para ali acima, que é uma coisa doidona. Dona Rosalina, bom dia.
3: Olá, Paulinho Saraiva, bom dia.
0: E com as suas meninas?
3: Pois, por isso é que eu subi à montanha a mais elas.
0: Estou a escutá-las a abanarem com a cabeça.
3: É, e elas trazem aqui um chocalho, já parece estopado na Páscoa.
0: Quase, quase. Roberto Carlos, vai para quem a montanha?
3: Olha, vai para esta gentinha toda, que é uma grande família desta emissora, que é da Antena Livre de Gouveia, para todos que aí trabalham, tenham todos uma boa semana. É, principalmente para as senhoras que falam em mim, a Dona Terezinha, a Dona Feliz Bela, a Dona Ana Maria do Tours, o Sr. Eduardo Mota e a Dona Alina Rosa, o Sr. Fernando do Pombal, o Sr. da Madeira, mas eu não sei se eles ouvem agora de manhã. Anda tudo atrapalhado e agora está muito sol, é preciso regar. E para todos que aí trabalham, e para a Dona Bela Lúcia, que essa também fala em mim muitas vezes. E para o Paulinho, bom trabalho, depois bom almoço e depois bom descanso e até amanhã, se Deus quiser. E Rui Amaro pois não é. 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
0: Está dito, Rosalina, um beijinho, obrigado.
3: Mas é a segunda, ainda estamos na primeira.
0: Exatamente.
3: Então, obrigado.
0: Amanhã, de certeza que só vai dizer a segunda.
3: Pois, é
0: só pode ligar depois do meio-dia.
3: Também está bem.
0: Beijinho, até amanhã.
3: Tchau, beijinho.
0: Deus, obrigado. 232-60-10-71, 232-60-10-71.

0: gazebo a passar por cá no Hora Passa Lá. 232-60-10-71. Vamos até à uma da tarde com a sua preferência musical. Ana Isabel, bom dia.
1: Ora, bom dia.
0: Está tudo bem na moita?
1: Tudo, está muito calor.
0: Cada um tem o que merece, que está fresquinho.
1: Só se ideia, está aí fresquinho, pronto.
0: Está o ar-condicionado ligado.
1: Ah, pois.
0: Ora, vamos ouvir então o Ruizinho do Acordeão, para dedicar a quem?
1: Olha, para dedicar para si, tenho um bom apetite para o almoço. Aqui para o marido, para a minha irmã, para a Paula, e as melhores para ela. E para o meu irmão, para o Júlio.
0: A Paula está doente? Claro, ela está sempre doente, sempre, já não há peças. Está sempre.
1: Ai, se ela o está a ouvir!
0: Não está, ele agora ouve outra rádio.
1: Se ela o está a ouvir, olha, arranca-lhe a casaca.
0: É ver, vamos. O almoço, o que é que vai ser, Ana?
1: Olha, vai ser uma batatinha cozida com uma posta de peixe.
0: Bem bom. Faz bem para a dieta.
1: Pois faz.
0: Restaurante.
1: O restaurante.
0: Fim do mundo em ceia.
1: O fim do mundo em ceia.
0: O verdadeiro sabor da Serra da Estrela.
1: O sabor da Serra da Estrela.
0: Um beijinho, Ana. Bom almoço.
1: Vai, para si também.
0: Deus obrigado. É Montanha, Roberto Carlos. É pedido da Rosalina, de Santa Cruz da Trave.

0: 1971, este tema de Roberto Carlos, A Montanha. 232-60-1071, 232-60-1071. Manuel Filipe da Almargem de Caldo, bom dia.
1: Bom dia, Paulo.
0: Está tudo bem por aí?
1: Está tudo ótimo. O fim de semana foi bom?
0: Otimamente bom, então.
1: Pronto, isso é que importa.
0: Vamos ouvir Tiago Neto e Paulo Fragoso. Vamos ao baile. Praticar a quem?
1: Praticar a ti, com um forte abraço para ti, beijinhos para a esposa, para a filha, um abraço para o teu irmão, beijinhos para a tua cunhada, o Eduardo Mota, espero bem, um abraço para toda a família. Depois vai para a Gracinha do Café de onde cheguei agora, beijinhos para ela, um abraço para o marido, para a Fátima Padeira das Termas de Corvalhal, beijinhos para ela, para toda a família. Restaurante que no mundo em ceia, o bom sabor da Serra da Estrela, quando fores almoçar, bom apetite ao almoço, um resto do dia feliz e até amanhã.
0: Muito obrigado, um abraço, Manuel.
1: Vá, Deus, Paulo.
0: Deus, obrigadíssimo. Então, bom dia.
2: Bom dia, senhor Fernando.
0: Oh Mendes.
2: Diga.
0: Oh, senhora Mendes Paula.
2: Diga.
0: Respire fundo, está bem? Hoje é o meu dia, não sei se tu sabes que hoje é dia do Paulo.
2: Hoje é dia do Paulo?
0: Dias claro, Paulo. Hoje é dia do Paulo e é dia do Pedro.
2: Até dia de Paulo, hoje é dia de São Pedro, é?
0: Não, o dia da Paula foi o dia da outra semana, que já não me recordo qual foi.
2: Pois, mas o dia das Paulas, já aqui tenho as peças para me vir ajudar a pô-las.
0: Não me digas.
2: Tenho, chegaram ontem.
0: Encontraste?
2: Encontrei, demorou, mas já cá chegaram.
0: Tens que ver se são de origem, está bem?
2: Não, são duro.
0: Tens que ver se são de origem, Gabi, podem não ser de origem. É, preciso ter muito cuidado, está bem, menina?
2: Ok, mas são duro. É preciso ter cuidado, não posso andar na rua, que não.
0: Está bem,
2: bem. Já sabes como é que é, não é?
0: Só para castigo, vais ouvir o tema da mana.
2: Eu não sei qual é o tema da mana.
0: Não me interessa também.
2: Eu já não ouvi a rádio, só ouvi dizer que...
0: Porque andas para aí a tratar mal o locutor, portanto, ando. Vais ouvir o que eu quiser.
2: Até parece que é verdade.
0: Verdade? Tu entra-me aqui e chama-me uma aberração daquelas. É sério.
2: Paulo
0: só.
2: Saraiva Fernandes.
0: Isso, Paulo Saraiva, está bem?
2: É Martins ou Duarte?
0: Oh menina, não me estejas cá a batizar, está bem? Paulo Saraiva.
2: Só. Ai, Paulo Fernandes, está bem.
0: Ai, senhor. Vai para quem? O Ruizinho. O Ruizinho do acordeão, és uma leoa.
2: Eu fazer cara à minha mana com um beijinho para ela e para o meu cunhado. Até tenho que respirar a fundo, quando não sei o que é que vai ser de mim.
0: É melhor, respira fundo, respira para ver se... Nem que seja só para ver se as peças dão.
2: E tudo por causa de ti.
0: Ai, senhor, agora a culpa é minha.
2: Tudo por causa de ti.
0: Mais, Paula.
2: Para dedicar ao senhor Paulo Correio um abraço para ele, ao homem na mão, ao Júlio. Para dedicar à tua família e para ti. A dona Maria de Nogueira de Cravo, um beijinho para ela, um abraço ao senhor Adelino. Para...
0: Dobra a língua, se faz favor. Maria Glória Duarte, Nogueira do Cravo, digas lá.
2: Maria Duarte Glória de Nogueira do Cravo. Não,
0: sim, está bem. E mais?
2: Um abraço ao senhor Adelino, para a dona Sandra e para a dona Paula, um beijinho para elas. 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
0: Um beijinho, Paula, até logo. Até
2: agora vai tu para dentro, que eu vou para a rua.
0: É Deus.
2: É Deus.
0: Ela é uma leoa. Ruizinho do acordeão, eu sofro. É um pedido também da Ana Isabel da Moita. 232-60-10-11.

0: Ora, aí está a música fantástica do Ruizinho do Acordeão. E este tema bonito, Ela é uma Leoa. Ora bom, onde é que nós vamos? Vamos aqui ou aqui? Não, vamos aqui primeiro, porque é dia do Paulo. Então as pessoas têm que perceber que hoje os Paulos estão sempre em primeiro lugar. Sempre. Paulo Correia, bom dia.
1: Olá, bom dia, Paulinho Saraiva, e com todo o prazer em ouvi-lo. E hoje é o dia dos Paulos, e é o dia de São Pedro, e é o dia das Paulos, que eu ouvi a conversa.
0: Não, é Paulo. Não, Paulo, estás errado. O dia das Paulas foi a semana passada.
1: Oh, eu estava a ouvir a Dona Paula Fernandes. Ai, a Dona Paula Mendes.
0: Sim, a Paula Fernandes, sim, a Paula Fernandes.
1: Não, a Dona Paula Mendes, se ela estivesse mais perto, puxava-me as orelhas. Mas como eu estou a 2000 quilómetros, não consegue puxar as orelhas.
0: Não consegue. Sabe que é Paula, só aqui para nós. Eu até vou baixar aqui a trilha que é para o pessoal ouvir. Sabe que é Paula, já lhe faltam algumas peças. Portanto, não, nem qualquer coisa.
1: Você não faça a comparar, que é igual a um relógio. Ai, espera lá. Já que os Paulos, Paulo para Paulo, são todos alegres, como o menino Paulo será.
0: Claro.
1: Eu vou botar uma cavaquinha para a fogueira.
0: Bota.
1: Para fazer muito, muito calor. Olha, já me faz lembrar a mesma história. Uma vez houve uma pessoa que desmontou um motor, daqueles tempos um motor a petróleo, para compor. Quando foi ao fim a montar o motor, sobraram umas poucas de peças.
0: É normal.
1: E ele disse, e como é que o motor trabalhava na mesma e sobraram peças, hein? Já viu como é que as
0: coisas... É normal, porque eram peças que não eram lá precisas.
1: Pois é, claro.
0: Não. Vai para quem, o António Albernaz?
1: Olha, o António Albernaz, portanto, é para todas as pessoas que nos estão a ouvir, para os quatro cantos do mundo, que assim não fica para ninguém para trás, e, portanto, aí para o menino Paulo Saraiva, para toda a equipa da Antena Libre, e lá para o senhor, para a dona... o senhor Júlio lá de Sandemila, a dona Isabel da Moita e a dona Paula, ver se não troco o nome. Ai, dei uma ajuda.
0: Paula Mendes,
1: exatamente. E portanto, a dona Rosalina, acho que veio o cabo da perninha, rápidas melhores com a perninha dela, e para quem está doente, rápidas melhores.
0: Coitada da perninha da menina.
1: É verdade. E para quem faz anos também hoje, um parabéns. O senhor José Marques, lá de Quintela da Jurada, de Mangualde, e todas as pessoas de lá, assim como o José Carlos, também lá de Quintela da Jurada, a dona Teresa Loureiro, a mulher dos queijinhos mais conhecida, a dona Conceição Reis de Carvalhal.
0: Paulo, tem calma, a Maria da Conceição não pode dedicar.
1: Então porquê?
0: Olha lá, tu não disseste para os quatro cantos do mundo. Carvalhal Redondo não tem cantos. Aqui é tudo redondo. Aqui é tudo redondo.
1: Se ela estiver a ouvir, a puxa-te as orelhas, a tia. Estás mais perto dela do que eu.
0: Tem que ser assim.
1: E para o senhor João do Regular de Tondela, e para todas as pessoas de Tondela, e bom sucesso para o Brinco ao Baile.
0: Muito obrigado.
1: Que tudo corra pelo melhor. E um abraço para o Paulo de Correia, daqui da Suíça de Zurique, sem esquecer todos os bombeiros, e os de Santa Comadão. 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Boa apetite para todos que forem lá comer e quem não for lá. Um abraço.
0: Muito bem. Um abraço, Paulo.
1: Adeus.
0: Adeus, obrigadíssimo. Ai, meu Deus, as coisas que se dizem neste programa, porque este programa é uma cultura pegada, tudo pegado. Fátima, bom dia.
2: Oi, bom dia.
0: Bom dia, está tudo bem, Fátima?
2: Está tudo bem, Paulinho.
0: Por aqui
2: por
0: também.
2: Também.
0: Ai, por aqui, porque com este calor.
2: Está tudo maravilhoso.
0: Oh, com este calor, imaginem eu.
2: Ui.
0: Com este
2: exatamente.
0: Calor, imaginem eu com este calor.
2: Está. Uhum.
0: Ora, vamos ouvir o Eduardo Costa, que é um tema muito bonito, que passei ontem.
2: Uhum. É verdade.
0: Pronto, passei ontem na Rede Regional de Rádios.
2: Muito bem.
0: E vamos ouvir para quem? Vai de cá para quem?
2: Com o marido, para os filhotes, para vocês aí na rádio, todo o auditório, todos os participantes. E restaurante Fim do Mundo em Ceia, o verdadeiro sabor da Serra da Estrela.
0: Agora em japonês, por favor.
2: E para todas as amizades. Minhó, minhó, minhó, minhó.
0: Ah? Não está mal? Minhó, minhó, minhó. Atenção, minhó, minhó, minhó. Não está mal.
2: Só a Tolita que faz isto, mãe.
0: Nunca pensei que existisse algo minhó, minhó, minhó. É Deus. Adeus, até amanhã. Ai, por acaso, não esqueça de dizer a frase, está bem? Minhó, minhó, minhó. É três vezes só, também. É fácil. Vamos ao baile. Tiago Neto e Paulo Fragoso. É pedido da Ana Isabel da Moita e da Paula Mendes de São Domingos.

0: Ora, está a grande canção do Tiago Neto e Paulo Fragoso e este tema Vamos ao Baile. 232-60-10-1. Marina, Isabel,
1: Paulinho, Fernandinho,
0: Marina,
1: Paulinho,
0: Marina, não seja assim para mim nesta segunda-feira.
1: Paulinho.
0: Ah, Paulo está bem. Está bem?
1: Paulo
0: Saraiva. Isabel, Isabel.
1: Sim.
0: Ora, vamos lá ouvir então Marco Paulo para dedicar a quem, Marina e Isabel?
1: Para o marido, para o filho, para a filha, para os gente, para os netinhos em Portugal e na Alemanha, para a minha nora, para a minha mãe, para a Sandra, para a mãe dela e a restante família, Manuela Saraiva, Letícia, madrinha Delfina, padrinho Álvaro, pastorinha menina Elsa da Alemanha, toda a minha família em Folgosa Salvador Ceia e Seixas e Seixo da Beira.
0: Muito bem.
1: E agora?
0: E agora? Agora, sem ajuda. Porquê?
1: Está bem, restaurante do fim do mundo em Ceia, o verdadeiro sabor na Serra da Estrela.
0: Ah, muito bem. Ouvi dizer também que tem um filho chamado Paulo.
1: Paulo Filipe.
0: Portanto, aí está, Paulo é bonito. O nome Paulo.
1: E Paulo Fernando também é bonito.
0: Oh, Marina.
1: Diga.
0: Tenha calma, está bem? Não se trata mal ninguém assim logo à segunda-feira, precisa ter muita calma.
1: Até não fui eu que o batizei.
0: E eu estou a falar uma coisa, o meu nome é Paulo Saraiva. Está bem, Marina?
1: Paulo Fernando Monteiro Saraiva.
0: Fica à espera de Marco Paulo sentada.
1: Beijinho. Sentada estou eu agora.
0: Então espero sentada.
1: Almoçar.
0: O Marco Paulo vai cá passar, vai. Tenha calma.
1: Está bem.
0: É Deus.
1: Está bem, Paulinho. Está bem. Está bem, Paulinho.
0: Agora é Paulinho, é. É, Paulinho, é. Lá para dentro.
1: Beijinho, boa semana.
0: Meu Deus. Malta, está assim hoje. Bom dia.
2: Olá, bom dia.
0: Bom dia, estou a falar com quem?
2: Oi, oi, oi.
0: Não me diga que é espanholita. É espanholita de Paranhos da Beira.
2: Acertou.
0: Oh, tem andado por onde?
2: Estou viva.
0: Ainda bem. Ainda bem que eu já tinha saudades desde espanhola. Aliás, agora ando muito feliz porque tem gente que fala à Madeira, tem gente que fala em espanhol, tem gente que fala em alemão, tem gente que fala também no inglês meio atabalhoado e por aí dentro.
2: Eu a única coisa que lhe posso falar é espanhol ou francês, ainda vou lá.
0: Ah, muito bem. E tem o Maria do Carmo, está tudo bem?
2: Está tudo.
0: E tem escutado a emissão de vez em quando pode?
2: Eu escuto-vos bastante, mas...
0: Participar,
2: pronto,
0: não tem para dizer.
2: São coisitas que não quero estar agora aqui a falar.
0: Oh, espanholita, graças.
2: Estava com muita saudade de vos escutar. Ah, eu vi-o, já há tempo foi, mas eu vi-o na televisão.
0: Ok. Não!
2: Vi, pois.
0: Como é que eu cubo na televisão, não?
2: Você esteve na televisão.
0: Eu não arrebentei com o ecrã.
2: Não, estou a ver que está vivo.
0: Ah, pronto. É quando eu fui à televisão, usavam um CTE 38. Agora,
2: já há bastante tempo que foi, mas eu vi, depois ainda dizia ao meu marido: olha quem está ali, quem é? É o Pablito.
0: Ah, bom.
2: O rádio de onde eu costumo falar.
0: Eu sei que você disse logo assim: sim, senhora, grande engenheiro hidráulico. Sim, senhora, que maravilha. O que é que vamos ouvir, Maria do Carmo?
2: Olha, Paulito, eu queria ouvir o... Não sei como já di o nome dessa canção. O Pablo Alborán com a Carminho.
0: Pablo Alborán com a Carminho.
2: Sim, que cantam os dois juntos. Adoro.
0: Perdona-me, está bem?
2: Perdona-me, exatamente.
0: E é para dedicar a quem?
2: Ah, vou dedicar a toda a minha família. Vou dedicar especialmente para você, que estava com saudade de deixar de falar consigo.
0: Muito obrigado, Maria.
2: E às minhas netinhos filhotes que venham aí a caminho... E vou dedicar a todos os ouvintes que também estão aí na rádio, que os escuto sempre que posso, certo? E é isso.
0: E agora a frase? Alta frase em espanhol, por favor.
2: Pois, mas não já sei que é restaurante O Fim do Mundo em Ceia.
0: O verdadeiro sabor da Serra da Estrela.
2: Exatamente, é isso.
0: Espanholita, um grande beijinho e até, bem,
2: olha,
0: e até um dia destes.
2: Paulo, gostei muito de falar com você.
0: Muito obrigado.
2: Vá,
0: obrigadíssimo. 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Vamos para comerciais e eu já volto à sua companhia. 89.6 Antena Livre.
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11: Meio-dia mais 7 minutos e meio.

0: Até à 1 da tarde.
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0: E diga a frase: Rui Amaro na Catraia de São Romão, a casa de seus sonhos está na nossa mão. É a frase a valer. 232-601-061. Vamos ao telefone. Bom dia.
3: Bom dia, como está, Paulinho?
0: Sempre bem. E a menina Maria Maria?
3: Está tudo bem, obrigada.
0: E o que é que se fez este fim de semana? Nada?
3: No sábado saiu o desfile das fanfarras.
0: Ah, e foi bonito?
3: Foi. E hoje é São Pedro.
0: Oh, que maravilha. Assim está bem. Assim está bem. E que corra bem o São Pedro.

0: Sabe que hoje também é dia de São Paulo. É sério, Maria, não me faças essa cara. É sério.
1: Ah, bem.
0: Então vamos lá ouvir Zezé de Camargo e Luciano. Praticar a quem?
1: Todos os ouvintes e participantes, para si, para a sua família, para o conjunto de Brincar ao Bairro, para a senhora Dona Maria Eduardo, para a Sanzinha de Gandufo, para a Santinha do Luxemburgo, todas com uma ótima segunda-feira, tudo de bom, um grande beijinho. E Rua Amaro cai a casa.
0: Rui Amaro, na Catraia de São Romão, a casa de seu sonho está na nossa mão. Maria Maria, um beijinho, até amanhã.
1: Tchau, beijinho,
0: Deus, obrigado. Ai, uma frase tão fácil. Rui Amaro, na Catraia de São Romão, a casa de seu sonho está na nossa mão. Bom dia.
2: Bom dia, Santo Paulo.
0: Bom dia. E está tudo bem por aí, Eduardo?
2: Cheguei agora à casa.
0: Já não vai poder escolher. Vai escutar os 300 populares. Tá. António Albernaz, para dedicar a quem?
2: Quem é preciso é que participe.
0: Exatamente, concordo. Vai dedicar para quem?
2: Olha, vai para o seu mulher Felipe, já ouvi. Vai para o José Carlos Marques Quintela de Jurar, que não sei se já falou também, eu cheguei há um bocadinho, mas tive que sair. E vai para a Dona Maria Nunes Terras Tavares, vai para a Dona Vera Lúcia e filha Beatriz, para a Dona Rosalina. Acho que já falei no mulher Felipe. E, mas estamos a perder mais tempo para todas as pessoas que eu estou dedicado, e também para mim. E, para si, um grande abraço, para si, a família toda. Para a família toda do Brico Baile. Vamos ver se eu sábado sou capaz de viver além de Vila Franca.
0: Está dito, um abraço, obrigadíssimo.
2: Até, Paulo. Agora vai para todos os etiquistas. Rui Amar, na Catraia do seu irmão, a casa do seu sonho está nas nossas mãos. Um abraço e até amanhã.
0: Obrigadíssimo, Eduardo. 232-60, dessa tem um. 300 populares. São Pedro, Santo António e São João. Também é um pedido do Paulo Correia, que nos escuta na Suíça. Vamos a ligar 232-60-10-71.

0: Santo António, São João e São Pedro. E agora chegou um grande momento, um momento que toda a gente vai parar para escutar coisas bonitas. Oh, Sandra, espetáculo. Sandra, maravilha.
1: Eu sempre gostei de ti.
0: Ora bem, sempre não. Também não pode ser sempre, não é? Não é sempre. Pronto. Ou então esta que também é muito bonita.

0: Pista.
1: Também está mal, não é sempre. Também não pode ser sempre. Também as pessoas têm que ver. Não pode ser sempre, Sandra. Não pode ser. Sempre não. Ou então esta que eu gosto também muito. Muito desta. Ah, eu a mesma. Também é só estas duas. Bom dia, Sandrinha.
2: Bom dia, mas olha, eu sempre gostei de ti, sempre. Tu não és sempre, mas eu sempre, sempre.
1: Ah, sim, também.
2: E nunca te abandonei, nunca te abandonei.
0: Sandra, Sandrinha.
1: Gata! Estás a ver? As coisas que eu faço não. Só para ver a menina sorrir.
2: Olha, deixa-me dizer uma coisa.
1: É saber, diz-me.
2: É, dia 4 de julho, o Festival da Água nas Aldeias vai juntar novamente 16 chefes.
1: Bom.
2: Então vamos convidar toda a gente a dirigir-se ao Festival da Água nas Aldeias, dia 4 de julho. Nós temos um programa maravilhoso durante a noite. Temos o Simãozinho Pedro, aquele menino que esteve lá no The Voice.
1: Uhum.
2: Temos o Sérgio fazendo um karaoke. Durante a tarde temos várias atividades, massagens e...
1: Atenção, eu estava para ir lá fazer um striptease, mas não deu. A minha agenda não dá.
2: Não deu, não deu, porque já estávamos cheios. Tínhamos
1: exatamente.
2: Corte mais belto.
1: Exatamente. Porque eu estava para lá estar em volta da 1:30, mais ou menos, mais coisa menos.
2: Não, há 1:30 o Sérgio que vai-nos fazer um karaoke. Não queremos lá striptease a essa hora. Olha, agora fora de brincadeira, dirigem-se às aldeias dia 3, 4 e 5, mas dia 4 é um ponto alto das festas do Festival da Água, onde há várias atividades durante o dia, durante a tarde, onde temos uma feirinha com vários produtos da terra e não só da terra. E além disso, à noite tem 16 chefes diferentes, 16 chefes com algum nome, e agora para saberem quem são, têm que ir lá ver.
1: Acho bem, acho bem. Sandra. Olha, vai para quem, o Leandro e Leonardo, o amor que a gente faz, para dedicar a quem?
2: É para o amor que a gente faz.
1: É tudo?
2: É tudo.
1: E agora a frase?
2: A frase é para ti, porque eu não a sei.
1: É normal, é normal.
2: Para que é que eu te tive a dar tantos beijinhos? Foi para tu me dares a frase.
1: Ai, meu Deus, Rui Amaro na Catraia de São Romão, a casa de seu sonho está na nossa mão. Um beijinho, Sandrinha.
2: Por tudo. Deus, obrigado.
1: Deus, obrigado. Ó, Sr. José Carlos Marques, bom dia.
3: Olá, bom dia, Paulo Sarabia, ouvinte da Antena Livre de Gouveia.
1: E vamos ouvir o Eduardo Costa, para dedicar a quem?
3: Olha, todos quantos trabalham na Antena Livre de Gouveia, a minha família presente e ausente, especialmente para a minha netinha Yara e para a minha netinha Tiago, que já estão de férias. Depois vai para o seu Carlos e para o Paulo Correia da Suíça e seus familiares. Para a Dona Irene de Fornos de Algodres, para a Dona Lourdes de Serra de Tavares, para a Maria Fátima Antunes da Pova dos Corsais, para o Sr. Eduardo Mota de Nespereira, para o Carlos e para o Zé Manuel Padeiros, para ti, para a tua família e para o conjunto Brincoval e para todos, uma continuação de uma boa semana e para toda a família. Uma boa segunda-feira, um abraço e bom almoço. Rui Amaro, na Catraia de São Romão, a casa do seu sonho está nas nossas mãos.
1: Está dito, um abraço, Zé.
3: Um abraço e até logo.
1: Até amanhã.
3: Até amanhã.
1: Imagina eu, Eduardo Costa, a pedido da Fátima Marques, que nos escuta no Luxemburgo. Agora vocês imaginem eu fazer um strip.

0: Esta música do Eduardo Costa, este tema bem bonito, imagina eu. Não ligue, não é preciso. Para que é que está com o trabalho a ligar? Não é preciso. Então, aqui tanta música para passar, sério. E sempre o Rui Amaro a patrocinar.
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0: Meio-dia, 22 minutos. Realmente, a gente liga para cá, isto dá sinal de ocupado, mas nós não temos chamado. 232-60-10-71. Avançamos com o pedido da Maria do Carmo de Paranhos da Beira, mais conhecida pela nossa espanholita, que nos pede para escutar Pablo Alborán com Carminho. Perdona-me.

Ora, está a música de Pablo Alborano com Carminha, perdona-me. 232-60-10-71, 232-60-10-71. Ora, estava para passar o Marco Paulo, mas como o Marco Paulo não vai passar, porque a senhora que o pediu portou-se muito mal, e então, se calhar ainda vou passar lá mais para o final da emissão, e se me apetecer. Pois. Aí está, Leandro e Leonardo. O amor que a gente faz. É um pedido da Sandra, que nos escuta nas aldeias. Vamos a ligar 232-60-10-61. Quero falar consigo e passar o que você gosta. 232-60-10-61.

amor que a gente faz, Leandro e Leonardo. Vamos a ligar 232-60-10-71. Está toda a gente de férias, toda a gente a gozar este calor na praia, no rio, em todo lado, não é? Muita gente a ouvir, mas participar que é bom, está quietinho. Ora bem, Marco Paulo, Mulher Sentimental, a pedido da Marina Isabel de Gandolfo. Pronto, lá pá.

0: Mulher Sentimental, grande Marco Paulo, 232-60-10-71. Carlos, bom dia.
1: Olá, muito bom dia, Sr. Paulo Pereira.
0: Em Santiago de Caçorreis, Mangualde, certo?
1: Exatamente.
0: E vamos lá ouvir o Martim, Botafogo no terreiro, praticar a quem?
1: Olha, praticar a toda a minha família, a todos os meus colegas de trabalho, o Forinho da Telha, para o Brinco ao Baile, para o Sr. Paulo Saraiva, para a senhora Costuras Nelita Bicicletinha, para todos os ouvintes e participantes. Ai, para o Cálcio Relas e claro, para todos os sportinguistas.
0: Muito bem, e agora a frase?
1: É a João Amaro.
0: Rui Amaro.
1: Aí é Rui Amaro. Rui Amaro e na cadeia de São Romão, casa do Sossano, está nas mãos dele.
0: Ah, fica bem. Ora, diz lá outra vez.
1: Rui Amaro na cadeia de São Romão, acaba. Eu vou-te matar.
0: Menino.
1: É domingo, eu vou-te matar.
0: Carlitos. Sim. É a frase para se acabar. Rui Amar.
1: Na cadeia de São Romão, a casa de Portugal está nas nossas mãos.
0: Abraço-te. Até domingo.
1: Até logo, amigo.
0: Ai, vamos lá, 232-60-10-71. 232-60-10-71. Fão de Mel. Grande canção de amor. Para a voz de Zezé de Camargo Luciana, pedido da Maria Maria de Mangualde. Você.

0: Onde me há a presença de Zezé de Camargo Luciano. 232-60-1061. Ô Irene, bom dia.
1: Bom dia, Paulo.
0: A fazer o almoço ou ainda não?
1: Sim, senhora.
0: Já reparou? Gente que ligou para cá a enervar o menino. Já reparou? Oh. Pessoal que não tem mais nada que fazer.
1: É.
0: Estou farto de chorar as lágrimas. Já agora, o que é que está a fazer de, o que é que está a fazer de almoço?
1: Vai ser um arrozinho de tomate.
0: Sim.
1: E uns carapaus fritos.
0: É carapau, bem bom. Chamados os jequinzinhos.
1: É carapau, são pequeninos para vós.
0: Vai dedicar para quem, Hugo de Andrade?
1: Olha, vai para todos os ouvintes da Antena Livre de Portugal do Estrangeiro. Tenham um bom dia, bom início de semana. As melhoras para os que estão doentes. Parabéns para os que fazem anos. E até amanhã, se Deus quiser. E Rui Amaro, na Catarina de São Romão, a casa dos seus sonhos está na nossa mão.
0: Um beijinho, bom almoço.
1: Vai, igualmente, obrigado também.
0: Deus, obrigado.
1: Até amanhã.
0: Obrigado eu. Rui, bom dia.
2: Bom dia, grande amigo, tudo bem?
0: E por aqui está tudo bem por aí, Rui?
2: Também.
0: E vamos ouvir o Martim, para dedicar a quem?
2: Olha, para dedicar ao Paulo Serrano e a toda a pessoa que está medicada e a todo mundo. Que eu pedi Rui Amaro, da Catarina de São Romão, e a casa dos seus sonhos está nas suas mãos.
0: Um abraço, obrigado, Rui.
2: Até amanhã.
0: Deus, obrigadíssimo. Então, bom dia.
3: Bom dia, Sr. Paulo Saraiva da Costa Ramalho.
0: Muito bem, Sr. Tiago Figueiredo.
3: Não digo isso, não digo o resto, senão.
0: Não, Sr. Tiago Figueiredo, da Costa do Azevedo.
3: Como é que é?
0: Que é isso agora? Uma costa que anda para aí. Olha, vamos ouvir Martim, Botafogo no Terreiro, praticar a quem?
3: Para todos os ouvintes e participantes, vai para o Manuel Gonçalves, para o Paulo da Cavaca, para o Jorge Bernardo, para todos os gerentes, camisas, vestidistas, etc.
0: E agora a frase, Rui Amaro.
3: Na Catarina de São Romão.
0: A casa do seu sonho está na nossa mão. Um abraço.
3: Só uma pergunta.
0: Ou não, depois falamos. Abraço, obrigadíssimo. Então, bom dia.
4: Olá, bom dia.
0: Olá, Aninhas, para quem vai o Martim?
4: O Martim vai para os meus filhos, para o meu pai, para os meus pais, para ti, que tenhas uma boa semana, para o Brincovalho, para a Antena Livre, para todos os ouvintes, todos os imigrantes e para quem participou também.
0: E agora a frase? Sim.
4: Rui Amaro, na Catraia de São Romão, a casa dos seus sonhos está nas nossas mãos.
0: Não sei se concordas comigo, Ana. Não pode enervar tanto o locutor, não achas?
4: Pois não, esta gente ainda não percebeu que não podem enervar.
0: Exato, claro, tu percebes.
4: Porra.
0: Até amanhã, beijinhos, obrigado.
4: Tchau, beijinho, Paulo, até amanhã.
0: Martim, Botafogo no Terreiro e logo a seguir o Hugo Andrade. Voltamos amanhã às 9 para mais uma grande emissão. Não tenho mesmo tempo para mais. 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
3: 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Boa tarde. São 13 horas.
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13: Bem-vindos, estas são as notícias na Antena Livre. Os comandantes dos Bombeiros Voluntários de Ceia e dos Bombeiros de Canas de Senhorim integram o contingente português da Proteção Civil, destacado para a Venezuela, onde dois sismos de magnitude 7.2 e 7.5 atingiram o país na noite da passada quarta-feira, com um intervalo de menos de um minuto, causando um número crescente de mortos e feridos, deixando centenas de pessoas sob escombros. Marco Teixeira, comandante dos Bombeiros de Ceia, e André Alexandre Filipe, comandante dos Bombeiros de Canas de Senhorim, partem como operacionais da Força Especial da Proteção Civil, estrutura preparada para atuar em cenários de grande complexidade e exigência técnica. As duas corporações da Beira Interior manifestaram orgulho na seleção dos seus comandantes, considerando-a um reconhecimento da competência e experiência acumuladas. A missão insere-se na resposta internacional coordenada pela Proteção Civil Portuguesa perante uma das maiores catástrofes naturais recentes na América do Sul. O agrupamento de escolas de Fornos de Algodres vai implementar no próximo ano um programa pedagógico anual de educação ambiental e sensibilização para a gestão sustentável dos recursos hídricos junto da comunidade escolar. O projeto resulta de um protocolo celebrado com a Câmara de Fornos de Algodres e a empresa intermunicipal APAL-SIM, Águas Públicas em Altitude, e vai envolver alunos, professores e técnicos em ações de sensibilização, atividades educativas e projetos relacionados com a proteção ambiental e a valorização da água enquanto recurso essencial. A APAL-SIM será responsável pela concessão e dinamização das atividades, disponibilizando técnicos especializados, materiais pedagógicos e certificados de participação. Por sua vez, o Agrupamento de Escolas Fornense vai incentivar o desenvolvimento de trabalhos escolares e projetos de investigação relacionados com os temas abordados. A iniciativa terá caráter anual, realizando-se preferencialmente entre os dias 15 e 31 de março. Com este protocolo, as três entidades reforçam o seu compromisso com a formação das gerações mais jovens para uma cidadania ambientalmente responsável, contribuindo para uma maior consciencialização sobre a importância da preservação dos recursos naturais e da utilização sustentável da água, adiantam os promotores. O município de Gouveia reforçou o seu parque de equipamentos com a compra de uma nova retroescavadora, num investimento de aproximadamente 93 mil euros. A aquisição integra a estratégia municipal de modernização e de renovação gradual da frota de máquinas utilizadas nos serviços operacionais. Antes de entrar em funcionamento, os trabalhadores municipais receberam formação específica para garantir a utilização correta do novo equipamento, com especial enfoque nas normas de segurança e nas boas práticas de operação. A ação terminou com a entrega simbólica das chaves da máquina. A nova retroescavadora irá permitir aumentar a capacidade de resposta do município em diversas áreas, nomeadamente na proteção civil, na conservação da rede viária, na limpeza e na desobstrução de valetas e linhas de água, também na movimentação de terras e no apoio às obras executadas por administração direta. O objetivo é tornar as intervenções mais rápidas, eficientes e seguras, respondendo de forma mais eficaz às necessidades da população.

0: condutores para que respeitem a sinalização temporária instalada no local e circulem com especial prudência durante o período de execução dos trabalhos. E agora o desporto com João Cruz.
1: Académico de Viseu e o Clube Desportivo do Tondela regressam hoje aos trabalhos para a próxima época. Entretanto, a Federação Portuguesa de Futebol já definiu o calendário das principais competições masculinas para a época 2026-2027. Temporada abre com a disputa da Supertaça Cândido Oliveira, agendada para os dias 31 de julho, 1 ou 2 de agosto, num encontro que coloca frente a frente o campeão nacional Futebol Clube do Porto e o vencedor da Taça de Portugal Torreense. Quanto às competições profissionais, o início da Liga Portugal Betclique e Liga Portugal 2 está agendado para 9 de agosto. A Final Four da Liga Allianz Cup realiza-se entre os dias 4 e 9 de janeiro e a Taça de Portugal tem início a 30 de agosto com a realização da primeira eliminatória. A Liga 3 arranca a 9 de agosto. O Campeonato de Portugal começa a 16 do mesmo mês.
0: João Cruz, no fecho deste Bloco de Notícias, aqui na sua Antena Livre.
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Esta foi a tua sequência. 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Não percas a qualquer momento mais uma desta. 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Fica por aí.

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1: Vamos conhecer os títulos das notícias que estarão em destaque daqui a nada na Antena Livre. Bombeiros de Ceia e de Canas da Senhorinha enviam comandantes para missão de socorro na Venezuela. Educação ambiental reforçada no agrupamento de escolas de Fornos de Algodres. E em Gouveia, o município investe 93 mil euros na aquisição de uma nova retroescavadora. Ainda obras no IP3, que condicionam trânsito durante 2 meses no concelho de Tondela. As notícias terminam com João Cruz.
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1: Faduncho à maneira. Um fado por dia com história. Já há vários episódios tivemos deste faduncho à maneira. E faltava tocar por aqui a rainha do fado, Amália Rodrigues. Continua a ser a figura mais influente da história do...
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0: 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Boa tarde. São 14 horas.
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12: Bem-vindos, estas são as notícias na Antena Livre. Os comandantes dos Bombeiros Voluntários de Ceia e dos Bombeiros de Canas de Senhorim integram o contingente português da Proteção Civil destacado para a Venezuela, onde dois sismos de magnitude 7.2 e 7.5 atingiram o país na noite da passada quarta-feira, com um intervalo de menos de um minuto, causando um número crescente de mortos e feridos, deixando centenas de pessoas sob escombros. Marco Teixeira, comandante dos Bombeiros de Ceia, e André Alexandre Filipe, comandante dos Bombeiros de Canas de Senhorim, partem como operacionais da Força Especial da Proteção Civil, estrutura preparada para atuar em cenários de grande complexidade e exigência técnica. As duas corporações da Beira Interior manifestaram orgulho na seleção dos seus comandantes, considerando-a um reconhecimento da competência e experiência acumuladas. A missão insere-se na resposta internacional coordenada pela Proteção Civil Portuguesa perante uma das maiores catástrofes naturais recentes na América do Sul. O agrupamento de escolas de Fornos de Algodres vai implementar no próximo ano um programa pedagógico anual de educação ambiental e sensibilização para a gestão sustentável dos recursos hídricos junto da comunidade escolar. O projeto resulta de um protocolo celebrado com a Câmara de Fornos de Algodres e a empresa intermunicipal APAL-SIM, Águas Públicas em Altitude, e vai envolver alunos, professores e técnicos em ações de sensibilização, atividades educativas e projetos relacionados com a proteção ambiental e a valorização da água enquanto recurso essencial. A APAL-SIM será responsável pela concessão e dinamização das atividades, disponibilizando técnicos especializados, materiais pedagógicos e certificados de participação. Por sua vez, o Agrupamento de Escolas Fornense vai incentivar o desenvolvimento de trabalhos escolares e projetos de investigação relacionados com os temas abordados. A iniciativa terá caráter anual, realizando-se preferencialmente entre os dias 15 e 31 de março. Com este protocolo, as três entidades reforçam o seu compromisso com a formação das gerações mais jovens para uma cidadania ambientalmente responsável, contribuindo para uma maior consciencialização sobre a importância da preservação dos recursos naturais e da utilização sustentável da água, adiantam os promotores. O município de Gouveia reforçou o seu parque de equipamentos com a compra de uma nova retroescavadora, num investimento de aproximadamente 93 mil euros. A aquisição integra a estratégia municipal de modernização e de renovação gradual da frota de máquinas utilizadas nos serviços operacionais. Antes de entrar em funcionamento, os trabalhadores municipais receberam formação específica para garantir a utilização correta do novo equipamento, com especial enfoque nas normas de segurança e nas boas práticas de operação. A ação terminou com a entrega simbólica das chaves da máquina. A nova retroescavadora irá permitir aumentar a capacidade de resposta do município em diversas áreas, nomeadamente na proteção civil, na conservação da rede viária, na limpeza e na desobstrução de valetas e linhas de água, também na movimentação de terras e no apoio às obras executadas por administração direta. O objetivo é tornar as intervenções mais rápidas, eficientes e seguras, respondendo de forma mais eficaz às necessidades da população. A circulação no IP3 vai ficar condicionada a partir de hoje entre os nós de Canas de Santa Maria e de São Miguel de Outeiro, no concelho de Tondela, devido aos trabalhos de demolição e construção de uma nova passagem, informou a Infraestruturas de Portugal. Segundo a empresa, a IP, os condicionamentos afetarão os dois sentidos da via e deverão prolongar-se por um período de cerca de 2 meses no âmbito da empreitada de requalificação em curso naquele troço do itinerário. A Infraestruturas de Portugal apela aos condutores para que respeitem a sinalização temporária instalada no local e circulem com especial prudência durante o período de execução dos trabalhos. E agora o desporto com João Cruz.
13: Académico de Viseu

0: 2026-2027. Temporada abre com disputa da Supertaça Cândido Oliveira, agendada para os dias 31 de julho, 1 ou 2 de agosto, num encontro que coloca frente a frente o campeão nacional Futebol Clube do Porto e o vencedor da Taça de Portugal Torreense. Quanto às competições profissionais, o início da Liga Portugal Betclic e Liga Portugal 2 está agendado para 9 de agosto. A Final Four da Liga Allianz Cup realiza-se entre os dias 4 e 9 de janeiro e a Taça de Portugal tem início a 30 de agosto com a realização da primeira eliminatória. A Liga 3 arranca a 9 de agosto. O Campeonato de Portugal começa a 16 do mesmo mês.
1: João Cruz, no fecho deste bloco de notícias, aqui na sua Antena Livre.
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3: 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Epa! Olá, viva para todos. Muito boa tarde, ótima segunda-feira. Espero que tenha passado um ótimo fim de semana. A partir de agora e até às 4 da tarde, começa Via Rápida com Horácio Pascoal. Sejam muito bem-vindos.

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3: No espaço de hoje, falamos das melhores formas de cozinhar sem gordura. As gorduras são o inimigo número um da alimentação equilibrada. São responsáveis pelas doenças cardiovasculares, uma das principais causas de morte nos países ocidentais. Se, por um lado, deve selecionar os alimentos que forneçam pouca gordura ou que contenham lípidos de qualidade, por outro, não deve adicionar gordura aos cozinhados ou, eventualmente, acrescentá-la em cru aos pratos já confeccionados. Seguem alguns métodos de confecção que deve privilegiar no dia-a-dia. Cozer em água a ferver é um deles. Todos os alimentos podem ser cozinhados desta forma. Se não pretende aproveitar o caldo, aguarde até a água levantar fervura e coloque os alimentos depois. Nessa altura, forma-se uma espécie de invólucro protetor à volta dos alimentos que limita a dispersão dos nutrientes e aromas na água. Segue-se a técnica de cozer a vapor. Os alimentos são inseridos num recipiente próprio, com furos na base, que não entra em contacto direto com a água. Todos os alimentos tenros podem ser cozinhados desta forma. Neste tipo de cozedura, existe uma menor perda de vitaminas e minerais, já que os nutrientes não se dispersam na água e o calor do vapor é mais brando, preservando as características dos alimentos. Grelhar é também uma opção. Consiste na exposição de um alimento sobre ou sob uma fonte de calor. É utilizado preferencialmente na confecção de carnes tenras, peixes e legumes. Não é necessário acrescentar gordura, mas pode temperar previamente os alimentos com alho, ervas aromáticas ou regá-los com sumo de limão. Assar significa colocar os alimentos num tabuleiro e levá-los ao forno previamente aquecido. Não é necessário adicionar gordura aos assados. Basta preparar uma marinada, envolver a carne e reservá-la no frigorífico, em recipiente fechado, durante 24 horas. Cozinhar em papelotes é um método de confecção que permite cozinhar os alimentos em estufa, embrulhados em folha de alumínio. Com este método, pode preparar peixe, carne de aves, frutos e legumes cortados muito finos. Bastando para isso, utilizar um tabuleiro que possa ir ao forno ou simplesmente as brasas de lenha ou cinzas. A conservação das propriedades nutricionais é total, pois não há qualquer perda por dissolução na água. Não é necessário adicionar gordura. No entanto, convém aromatizar os alimentos com cebola, tomate, limão ou especiarias.
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1: A melhor música a rodar aqui na sua Antena Livre. Boa tarde, esta é o Via Rápida. Está quase completa a primeira hora. À hora certa temos Pulsar Económico com Rui Anacleto. Eu volto logo a seguir para a segunda hora.

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8: 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Boa tarde. São 15 horas.
9: Em Portugal, as famílias numerosas estão a desaparecer e cresce o número de pessoas que vivem sozinhas. É o destaque desta edição do Pulsar Económico.

Um estudo recente, promovido pelo Observatório Social da Fundação La Caixa, revela que a estrutura familiar em Portugal sofreu uma transformação profunda nas últimas três décadas. Entre 1991 e 2022, a dimensão média das famílias encolheu de forma bastante significativa, levando ao desaparecimento progressivo das famílias numerosas e o aumento expressivo dos lares compostos por apenas uma pessoa. Curiosamente, apesar de um modesto crescimento populacional de 4,4% durante este período, o número total de agregados familiares subiu cerca de 26%, atingindo os 4.110.000 lares, um fenómeno diretamente impulsionado pela redução do número de membros em cada casa. Esta mudança estrutural tem raízes profundas no envelhecimento da população, nas alterações dos modelos familiares tradicionais e nas crescentes dificuldades financeiras que travam a emancipação dos mais jovens. Como consequência destas dinâmicas socioeconómicas, os portugueses passam hoje mais anos a viver sozinhos do que no passado, um aumento de 4 anos em 1991 para 6 anos em 2022, uma realidade de solidão que afeta particularmente as mulheres na velhice. Em suma, os dados confirmam que Portugal está a tornar-se, de forma silenciosa, mas inegável, num país de lares cada vez mais pequenos, envelhecidos e individuais. A procura por marcas automóveis chinesas no portal Stand Virtual quase triplicou no último ano, com um expressivo aumento de 274% em comparação com o ano anterior, o que permitiu duplicar a sua cota de mercado para os 2,35%. Este crescimento revela-se ainda mais acentuado no segmento dos veículos elétricos, onde a procura disparou 329%. Atualmente, cerca de 1 em cada 10 contactos gerados para automóveis elétricos na plataforma já corresponde a uma marca chinesa, com as fabricantes BYD e MG a dominarem de forma clara as preferências, sendo o modelo BYD Atto 3 o grande destaque na liderança do ranking. Este sucesso explica-se por uma combinação de maior diversidade na oferta, uma aposta forte na eletrificação, fortes investimentos em comunicação e preços muito competitivos, com os veículos novos a estabilizarem nos 38 mil euros e os usados entre os 28 mil e os 29 mil euros. A taxa de poupança das famílias portuguesas estabilizou nos 12,3% do seu rendimento disponível durante o primeiro trimestre de 2026, de acordo com os dados revelados pelo Instituto Nacional de Estatística. Este cenário de manutenção reflete um equilíbrio no orçamento dos agregados, uma vez que o crescimento do rendimento disponível bruto, acompanhado por uma subida equivalente da despesa de consumo final, permitiu que as famílias mantivessem o mesmo nível de aforro. Segundo as explicações avançadas pelo Gabinete de Estatísticas, este resultado consolidou-se devido a um aumento de 2% da poupança e a um crescente das transferências de capital líquidas. Em conjunto, estes dois fatores foram suficientemente fortes para compensar de forma clara o aumento registado na formação bruta de capital fixo, que traduz, na sua maioria, o investimento das famílias em habitação. O valor do cabaz alimentar essencial, monitorizado pela DECO Proteste, registou na semana passada uma ligeira descida de 87 cêntimos, fixando-se nos 256,81 euros. Esta redução surge depois de o preço dos produtos ter registado um aumento na semana imediatamente anterior, representando agora um pequeno, mas positivo alívio nos gastos semanais com a alimentação básica. Apesar desta queda pontual, a evolução dos preços a longo prazo continua a demonstrar o impacto expressivo da inflação no orçamento das famílias. Segundo a Organização de Defesa do Consumidor, há exatamente um ano era possível comprar este mesmo cabaz por menos 17,88 euros. O cenário revela-se ainda mais agressivo quando comparado com o início do ano de 2022, altura em que o mesmo conjunto de produtos custava menos 69,11 euros aos portugueses. O prazo de entrega do IRS a terminar esta terça-feira

atualizado e verificar a existência de notificações pendentes no Portal das Finanças. Adicionalmente, se for a autoridade tributária a cometer um erro na liquidação do imposto, o contribuinte tem sempre a possibilidade de recorrer a mecanismos de contestação, como a apresentação de uma reclamação graciosa ou hierárquica, tendo ainda ao seu dispor a linha de apoio IRS para esclarecer qualquer dúvida.

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3: Epa! Mais uma vez para todos, muito boa tarde. Estamos de regresso para a segunda hora do Via Rápida nesta segunda-feira e depois do Pulsar Económico com o Rui Anacleto. Agora estamos de regresso à música.

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17: Vamos conhecer os títulos das notícias que estarão em destaque daqui a nada na Antena Livre. Bombeiros de Ceia e de Canas da Senhorinha enviam comandantes para a missão de socorro na Venezuela. Educação ambiental reforçada no agrupamento de escolas de Fornos de Algodres. E em Gouveia, o município investe 93 mil euros na aquisição de uma nova retroescavadora. Ainda obras no IP3, que condicionam trânsito durante 2 meses no concelho de Tondela. As notícias terminam com João Cruz.
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1: Antena Livre, boa tarde, 30 graus.

melhor música a rodar aqui na Antena Livre, já na parte final deste Via Rápida de hoje, são as despedidas do vosso amigo Horácio Pascoal. Depois das quatro vem o Felipe Borges. Eu volto amanhã para mais duas horas de boa música e boa disposição aqui na Antena Livre.

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7: 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Boa tarde, são 16 horas.
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8: Bem-vindos, estas são as notícias na Antena Livre. Os comandantes dos bombeiros voluntários de Ceia e dos bombeiros de Canas de Senhorim integram o contingente português da Proteção Civil, destacado para a Venezuela, onde dois sismos de magnitude 7.2 e 7.5 atingiram o país na noite da passada quarta-feira, com um intervalo de menos de um minuto, causando um número crescente de mortos e feridos, deixando centenas de pessoas sob escombros. Marco Teixeira, comandante dos bombeiros de Ceia, e André Alexandre Filipe, comandante dos bombeiros de Canas de Senhorim, partem como operacionais da Força Especial da Proteção Civil, estrutura preparada para atuar em cenários de grande complexidade e exigência técnica. As duas corporações da Beira Interior manifestaram orgulho na seleção dos seus comandantes, considerando-a um reconhecimento da competência e experiência acumuladas. A missão insere-se na resposta internacional coordenada pela Proteção Civil Portuguesa perante uma das maiores catástrofes naturais recentes na América do Sul. O agrupamento de escolas de Fornos de Algodres vai implementar no próximo ano um programa pedagógico anual de educação ambiental e sensibilização para a gestão sustentável dos recursos hídricos junto da comunidade escolar. O projeto resulta de um protocolo celebrado com a Câmara de Fornos de Algodres e a empresa intermunicipal APAL-SIM, Águas Públicas em Altitude, e vai envolver alunos, professores e técnicos em ações de sensibilização, atividades educativas e projetos relacionados com a proteção ambiental e a valorização da água enquanto recurso essencial. A Palsim será responsável pela concessão e dinamização das atividades, disponibilizando técnicos especializados, materiais pedagógicos e certificados de participação. Por sua vez, o Agrupamento de Escolas Fornense vai incentivar o desenvolvimento de trabalhos escolares e projetos de investigação relacionados com os temas abordados. A iniciativa terá caráter anual, realizando-se preferencialmente entre os dias 15 e 31 de março. Com este protocolo, as três entidades reforçam o seu compromisso com a formação das gerações mais jovens para uma cidadania ambientalmente responsável, contribuindo para uma maior consciencialização sobre a importância da preservação dos recursos naturais e da utilização sustentável da água, adiantam os promotores. O município de Gouveia reforçou o seu parque de equipamentos com a compra de uma nova retroescavadora, num investimento de aproximadamente 93 mil euros. A aquisição integra a estratégia municipal de modernização e de renovação gradual da frota de máquinas utilizadas nos serviços operacionais. Antes de entrar em funcionamento, os trabalhadores municipais receberam formação específica para garantir a utilização correta do novo equipamento, com especial enfoque nas normas de segurança e nas boas práticas de operação. A ação terminou com a entrega simbólica das chaves da máquina. A nova retroescavadora irá permitir aumentar a capacidade de resposta do município em diversas áreas, nomeadamente na proteção civil, na conservação da rede viária, na limpeza e na desobstrução de valetas e linhas de água, também na movimentação de terras e no apoio às obras executadas por administração direta. O objetivo é tornar as intervenções mais rápidas, eficientes e seguras, respondendo de forma mais eficaz às necessidades da população. A circulação no IP3 vai ficar condicionada a partir de hoje entre os nós de Canas de Santa Maria e de São Miguel de Outeiro, no concelho de Tondela, devido aos trabalhos de demolição e construção de uma nova passagem, informou a Infraestruturas de Portugal. Segundo a empresa, a IP, os condicionamentos afetarão os dois sentidos da via e deverão prolongar-se por um período de cerca de 2 meses no âmbito da empreitada de requalificação em curso naquele troço do itinerário. A Infraestruturas de Portugal apela aos condutores para que respeitem a sinalização temporária instalada no local e circulem com especial prudência durante o período de execução dos trabalhos. E agora o desporto com João Cruz.
9: Académico de Viseu e o Clube Desportivo do Tondela regressam hoje aos trabalhos para a próxima época. Entretanto, a Federação Portuguesa de Futebol já definiu o calendário das principais competições masculinas para a época 2026-2027. Temporada abre com disputa da Supertaça Cândido Oliveira, agendada para os dias 31 de julho, 1 ou 2 de agosto, num encontro que coloca frente a frente o campeão nacional Futebol Clube do Porto e o vencedor da Taça do Portugal Torreense. Quanto às competições profissionais, o início da Liga Portugal Betclique e Liga Portugal 2 está agendado para 9 de agosto.

0: 9 de agosto, o Campeonato de Portugal começa a 16 do mesmo mês.
1: João Cruz, no fecho deste Bloco de Notícias, aqui na sua Antena Livre.
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9: Boa tarde, são 17 horas.
10: Em Portugal, as famílias numerosas estão a desaparecer e cresce o número de pessoas que vivem sozinhas. É o destaque desta edição do Pulsar Económico.

Um estudo recente, promovido pelo Observatório Social da Fundação La Caixa, revela que a estrutura familiar em Portugal sofreu uma transformação profunda nas últimas três décadas. Entre 1991 e 2022, a dimensão média das famílias encolheu de forma bastante significativa, levando ao desaparecimento progressivo das famílias numerosas e o aumento expressivo dos lares compostos por apenas uma pessoa. Curiosamente, apesar de um modesto crescimento populacional de 4,4% durante este período, o número total de agregados familiares subiu cerca de 26%, atingindo os 4 milhões 110 mil lares, um fenómeno diretamente impulsionado pela redução do número de membros em cada casa. Esta mudança estrutural tem raízes profundas no envelhecimento da população, nas alterações dos modelos familiares tradicionais e nas crescentes dificuldades financeiras que travam a emancipação dos mais jovens. Como consequência destas dinâmicas socioeconómicas, os portugueses passam hoje mais anos a viver sozinhos do que no passado, um aumento de 4 anos em 1991 para 6 anos em 2022, uma realidade de solidão que afeta particularmente as mulheres na velhice. Em suma, os dados confirmam que Portugal está a tornar-se, de forma silenciosa, mas inegável, num país de lares cada vez mais pequenos, envelhecidos e individuais. A procura por marcas automóveis chinesas no portal Stand Virtual quase triplicou no último ano, com um expressivo aumento de 274% em comparação com o ano anterior, o que permitiu duplicar a sua cota de mercado para os 2,35%. Este crescimento revela-se ainda mais acentuado no segmento dos veículos elétricos, onde a procura disparou 329%. Atualmente, cerca de 1 em cada 10 contactos gerados para automóveis elétricos na plataforma já corresponde a uma marca chinesa, com as fabricantes BYD e MG a dominarem de forma clara as preferências, sendo o modelo BYD Atto 3 o grande destaque na liderança do ranking. Este sucesso explica-se por uma combinação de maior diversidade na oferta, uma aposta forte na eletrificação, fortes investimentos em comunicação e preços muito competitivos, com os veículos novos a estabilizarem nos 38 mil euros e os usados entre os 28 mil e os 29 mil euros. A taxa de poupança das famílias portuguesas estabilizou nos 12,3% do seu rendimento disponível durante o primeiro trimestre de 2026, de acordo com os dados revelados pelo Instituto Nacional de Estatística. Este cenário de manutenção reflete um equilíbrio no orçamento dos agregados, uma vez que o crescimento do rendimento disponível bruto, acompanhado por uma subida equivalente da despesa de consumo final, permitiu que as famílias mantivessem o mesmo nível de aforro. Segundo as explicações avançadas pelo Gabinete de Estatísticas, este resultado consolidou-se devido a um aumento de 2% da poupança e a um crescente das transferências de capital líquidas. Em conjunto, estes dois fatores foram suficientemente fortes para compensar de forma clara o aumento registado na formação bruta de capital fixo, que traduz, na sua maioria, o investimento das famílias em habitação. O valor do cabaz alimentar essencial, monitorizado pela DECO Proteste, registou na semana passada uma ligeira descida de 87 cêntimos, fixando-se nos 256,81 euros. Esta redução surge depois de o preço dos produtos ter registado um aumento na semana imediatamente anterior, representando agora um pequeno, mas positivo alívio nos gastos semanais com a alimentação básica. Apesar desta queda pontual, a evolução dos preços a longo prazo continua a demonstrar o impacto expressivo da inflação no orçamento das famílias. Segundo a Organização de Defesa do Consumidor, há exatamente um ano era possível comprar este mesmo cabaz por menos 17,88 euros. O cenário revela-se ainda mais agressivo quando comparado com o início do ano de 2022, altura em que o mesmo conjunto de produtos custava menos 69,11 euros aos portugueses. Com o prazo de entrega do IRS a terminar esta terça-feira, a DECO Proteste alerta que os contribuintes ainda vão a tempo de corrigir eventuais erros na sua declaração sem qualquer penalização. Até ao fecho do prazo legal, é possível submeter uma declaração de substituição sem encargos adicionais para emendar falhas ou incluir despesas e benefícios fiscais esquecidos, evitando assim pagar mais imposto do que o estritamente necessário. Ao proceder a estas correções, os cidadãos devem também confirmar se o seu IBAN
está devidamente atualizado e verificar a existência de notificações pendentes no Portal das Finanças. Adicionalmente, se for a autoridade tributária a cometer um erro na liquidação do imposto, o contribuinte tem sempre a possibilidade de recorrer a mecanismos de contestação, como a apresentação de uma reclamação graciosa ou hierárquica, tendo ainda ao seu dispor a linha de apoio IRS para esclarecer qualquer dúvida.

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12: 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Boa tarde. São 18 horas.
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14: Bem-vindos, estas são as notícias na Antena Livre. Os comandantes dos bombeiros voluntários de Ceia e dos bombeiros de Canas de Senhorim integram o contingente português da Proteção Civil, destacado para a Venezuela, onde dois sismos de magnitude 7.2 e 7.5 atingiram o país na noite da passada quarta-feira, com um intervalo de menos de um minuto, causando um número crescente de mortos e feridos, deixando centenas de pessoas sob escombros. Marco Teixeira, comandante dos bombeiros de Ceia, e de André Alexandre Filipe, comandante dos bombeiros de Canas de Senhorim, partem como operacionais da Força Especial da Proteção Civil, estrutura preparada para atuar em cenários de grande complexidade e exigência técnica. As duas corporações da Beira Interior manifestaram orgulho na seleção dos seus comandantes, considerando-a um reconhecimento da competência e experiência acumuladas. A missão insere-se na resposta internacional coordenada pela Proteção Civil Portuguesa perante uma das maiores catástrofes naturais recentes na América do Sul. O agrupamento de escolas de Fornos de Algodres vai implementar no próximo ano um programa pedagógico anual de educação ambiental e sensibilização para a gestão sustentável dos recursos hídricos junto da comunidade escolar. O projeto resulta de um protocolo celebrado com a Câmara de Fornos de Algodres e a empresa intermunicipal APAL-SIM, Águas Públicas em Altitude, e vai envolver alunos, professores e técnicos em ações de sensibilização, atividades educativas e projetos relacionados com a proteção ambiental e a valorização da água enquanto recurso essencial. A APAL-SIM será responsável pela concessão e dinamização das atividades, disponibilizando técnicos especializados, materiais pedagógicos e certificados de participação. Por sua vez, o Agrupamento de Escolas Fornense vai incentivar o desenvolvimento de trabalhos escolares e projetos de investigação relacionados com os temas abordados. A iniciativa terá caráter anual, realizando-se preferencialmente entre os dias 15 e 31 de março. Com este protocolo, as três entidades reforçam o seu compromisso com a formação das gerações mais jovens para uma cidadania ambientalmente responsável, contribuindo para uma maior consciencialização sobre a importância da preservação dos recursos naturais e da utilização sustentável da água, adiantam os promotores. O município de Gouveia reforçou o seu parque de equipamentos com a compra de uma nova retroescavadora, num investimento de aproximadamente 93 mil euros. A aquisição integra a estratégia municipal de modernização e de renovação gradual da frota de máquinas utilizadas nos serviços operacionais. Antes de entrar em funcionamento, os trabalhadores municipais receberam formação específica para garantir a utilização correta do novo equipamento, com especial enfoque nas normas de segurança e nas boas práticas de operação. A ação terminou com a entrega simbólica das chaves da máquina. A nova retroescavadora irá permitir aumentar a capacidade de resposta do município em diversas áreas, nomeadamente na proteção civil, na conservação da rede viária, na limpeza e na desobstrução de valetas e linhas de água, também na movimentação de terras e no apoio às obras executadas por administração direta. O objetivo é tornar as intervenções mais rápidas, eficientes e seguras, respondendo de forma mais eficaz às necessidades da população. A circulação no IP3 vai ficar condicionada a partir de hoje entre os nós de Canas de Santa Maria e de São Miguel de Outeiro, no concelho de Tondela, devido aos trabalhos de demolição e construção de uma nova passagem, informou a Infraestruturas de Portugal. Segundo a empresa, a IP, os condicionamentos afetarão os dois sentidos da via e deverão prolongar-se por um período de cerca de 2 meses no âmbito da empreitada de requalificação em curso naquele troço do itinerário. A Infraestruturas de Portugal apela aos condutores para que respeitem a sinalização temporária instalada no local e circulem com especial prudência durante o período de execução dos trabalhos. E agora o desporto com João Cruz.
15: Académico de Viseu e o Clube Desportivo do Tondela regressam hoje aos trabalhos para a próxima época. Entretanto, a Federação Portuguesa de Futebol já definiu o calendário das principais competições masculinas para a época 2026-2027. Temporada abre com a disputa da Supertaça Cândido Oliveira, agendada para os dias 31 de julho, 1 ou 2 de agosto, num encontro que coloca frente a frente o campeão nacional Futebol Clube do Porto e o vencedor da Taça do Portugal Torreense. Quanto às competições profissionais, o início da Liga de Portugal Betclique e Liga Portugal 2 está agendado para 9 de agosto. A Final Four da Liga Allianz Cup realiza-se entre os dias 4 e 9 de janeiro e a Taça de Portugal tem início a 30 de agosto com a realização da primeira eliminatória. A Liga 3 arranca a 9 de agosto. O Campeonato de Portugal começa a 16 do mesmo mês.
14: João Cruz, no fecho deste bloco de notícias, aqui na sua Antena Livre.
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1: E já passam uns bons minutos das 18 horas. Também já atualizámos a informação, já fomos às compras e agora seguimos juntos na melhor hora do seu dia de arranque de semana. Muito bem-vindos, quero que me façam companhia e aproveitem as boas músicas que vão passar por aqui e também as boas conversas. Venha, venha! Vamos então avançar e as primeiras propostas musicais já aqui estão. Vamos ouvir os Dama com a versão da Terra da Maria e também Chiaro, Luís Fialho e os Marotos da Concertina com O Clementina. Já voltamos a conversar. Fique por aí. Até já.

E este dia de São Pedro, por acaso, em 2026, calha nesta segunda-feira, além de ser o dia dedicado ao Santo Ramboieiro, não é só, porque hoje também se celebra o Dia Internacional da Lama, data que convida crianças e até adultos, todo o mundo, a voltar a brincar de uma forma mais simples, em contacto com a terra, com a natureza e sem medos, principalmente de algarralhar porque está a sujar a roupa. Esta data foi criada em 2009, o movimento pretende unir pessoas de diferentes culturas através da diversão da lama, com atividades como esculturas, brincadeiras e depois pode muito bem tirar fotografias, que é para mais tarde recordar. Hoje também é o Dia Internacional dos Trópicos, data criada para destacar a importância desta região do nosso planeta, entre o Trópico de Câncer e o Trópico de Capricórnio. Estes trópicos concentram-se grande parte da biodiversidade mundial, mas enfrentam desafios de mudanças climáticas. O objetivo é valorizar e proteger esse ecossistema essencial à vida na Terra e preparar a brincadeira, deixar a imaginação falar mais alto também, e quem sabe até se tiver jeito para as artes, pode fazer uns desenhos e até pode muito bem fazer um teatro sobre este tema. Portanto, por aqui no nosso programa vai ficando sempre a saber um pouco mais sobre o dia de hoje e pode contar de ainda no programa de hoje ouvir elas. Sim, Micaela está de volta com um tema novo. E não está sozinha. Em 2026 também Xana Carvalho apresenta o seu novo tema, tudo preparado para ser escutado por aqui na nossa

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1: Aproveito agora para lhe falar de Amália, e não é a fadista, mas sim o primeiro modelo português de inteligência artificial. Portugal prepara-se para dar um passo importantíssimo na área da inteligência artificial. É já esta quarta-feira apresentado Amália, o primeiro grande modelo de linguagem desenvolvido especialmente para o português europeu. O nome significa A de assistente, M multimodal, A automático, L de linguagem e depois I a inteligência artificial. Foi criado com o consórcio de universidades e centros de investigação portugueses e vai ser financiado pelo Plano de Recuperação e Resiliência. Amália não será para já uma aplicação de conversa aberta ao público. Em vez disso, ficará disponível um código aberto que vai permitir que universidades, empresas, investigadores, entidades públicas utilizem e adaptem a tecnologia para criar novas soluções, mas personalizadas para cada caso. Numa primeira fase, o modelo será aplicado em áreas como a educação, a saúde, a cultura, a defesa e o atendimento ao cidadão. Entre os projetos previstos estão assistentes para professores, visitas virtuais a museus e ferramentas de apoio aos serviços públicos. O lançamento do Amália representa um marco para a inovação nacional e poderá mesmo abrir novas oportunidades para a investigação, a administração pública e o setor empresarial, aliando várias áreas à tecnologia.
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Continuamos bem ligados na mesma frequência, 89.6 FM, é a antena livre que está no ar e a alegria também. Pode-me escrever agora, pode pedir a sua música, pode deixar o seu feedback sobre a nossa emissão e pode-me ajudar a preencher o Tu Queres é Festa ou os Trilhos da Semana. Portanto, festas da região, do país, passeios, também caminhadas, enfim, todas as iniciativas que se realizam pela região e pelo país, nós queremos divulgar aqui, em primeiríssima mão, na Antena Livre, em toda a nossa programação. Ajuda-nos a preencher, além de divulgarmos através do FM, da nossa emissão, dos microfones da nossa rádio, também divulgamos nas redes sociais e elas estão on fire. Passe por lá, passe por Antena Livre, a 89.6. Estamos no Facebook e também no Instagram. Quanto a falar comigo, a pedir a sua música e ajudar-me a preencher estes espaços de promoção da região, pode fazê-lo por SMS, pode ligar ou pode enviar um WhatsApp, até pode gravar um áudio, está bem? 93666 7444.

0: E lá vamos nós seguir juntos por aqui na Antena Livre em 89.6 FM. Tenha uma boa segunda-feira. Agora, pausamos na música para olhar atentamente para a informação. A vaga de calor extremo que está a afetar França, com mais de 50 milhões de pessoas abrangidas por alertas meteorológicos e temperaturas que podem ultrapassar os 40 graus em várias regiões. Perante o risco para a saúde pública, várias cidades decidiram alterar a programação de eventos, incluindo a tradicional Fête de la Musique. Alguns concertos foram cancelados, transferidos para espaços interiores e foram impostas restrições ao consumo de álcool em locais públicos. Em Paris, onde foi decretado o nível máximo de alerta, as autoridades proibiram bebidas com maior teor alcoólico em zonas como as margens do Sena, devido a riscos associados ao calor, às multidões e ao consumo de álcool. As autoridades reforçaram também os meios de emergência com milhares de polícias e profissionais de saúde mobilizados, além da criação de pontos de acesso gratuito à água. O calor extremo obrigou ainda ao encerramento temporário de centenas de escolas e alterações dos horários de aulas e exames. A Procuradoria-Geral da República está a alertar para uma nova burla telefónica que está a fazer vítimas através de falsos contactos do PayPal. O esquema começa com uma chamada, geralmente em inglês, onde uma mensagem gravada informa a vítima de uma suposta compra suspeita feita através da plataforma de pagamentos. É depois pedido ao utilizador que carregue numa tecla para cancelar a operação. A chamada é encaminhada para um delegado funcionário da PayPal, que confirma uma compra fictícia, muitas vezes associada a criptoativos ou a transações para países como a Rússia ou a China. Os burlões tentam convencer a vítima de que o computador foi atacado e pedem a instalação de um programa que lhes permite aceder remotamente ao equipamento e roubar dados de acesso a contas ou informações financeiras. A Procuradoria-Geral alerta que os números de telefone podem parecer portugueses, mas têm frequentemente origens noutros países. As autoridades recomendam que nunca sejam fornecidos dados pessoais, palavras-passe ou informações bancárias pelo telefone, nem sejam instalados programas indicados por desconhecidos. Fechamos com uma notícia que chega dos Países Baixos, que acabaram de confirmar o primeiro caso de eutanásia numa criança com menos de 12 anos, desde que a lei foi alterada para permitir a morte assistida nesta faixa etária em situações excepcionais. Segundo as autoridades neerlandesas, o caso foi comunicado em final do ano passado à comissão responsável pela avaliação destes procedimentos e já está a ser analisado. Até agora, não foram divulgados detalhes sobre a idade exata desta criança, nem sobre a doença que tem. A Ministra da Saúde dos Países Baixos confirmou a notificação durante a apresentação do relatório anual ao Parlamento, referindo que o processo segue agora para verificação. No país, a eutanásia é permitida apenas em situações de sofrimento insuportável, sem perspectiva de melhoria, associado a doença grave e incurável. No caso de menores, é necessário o consentimento dos pais e a avaliação médica independente. A legislação foi alargada em 2024 para incluir crianças entre 1 e 12 anos em casos muito excepcionais. As autoridades sublinham que cada situação é analisada individualmente e pode ser investigada se houver dúvidas quanto ao cumprimento da lei. Estas são algumas das notícias importantes do país e também a nível internacional que atualiza por aqui na sua rádio.
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Está completa esta nossa emissão de fim de tarde de segunda-feira, dia 29 de junho, dia de São Pedro. E caminhamos também para o final de mais um mês. Mas nós somos assim, estamos consigo, dia a dia, semana a semana, mês a mês, estação a estação. 89.6 FM é que é. A seguir, vem por aí Arthur Matos com a sua emissão de arranque de semana. Fique bem, fique com a nossa rádio. Tchau, tchau, um chique coração. Até amanhã. Maria...

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1: Olá. Anda por aí muita gente desconectada do que realmente nos faz humanos. A capacidade de sentir, pensar e amar com verdade. Entre o grito e o sarcasmo, devemos escolher o silêncio fecundo. Entre o punho e a ironia, estender a mão. Entre o cinismo e a brutalidade, escolher o caminho da consciência e da compaixão. Depois de tudo, sejamos alguém que, no meio dos extremos, mantenham a chama acesa da lucidez, da esperança e do bem. Pense nisto, já que este é certamente o lado bom da vida.
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0: 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São 19 horas.
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Olá, então viva, muito boa tarde, segunda-feira, dia de música e desporto e música e informação, não quer dizer que seja só desporto. Até às 8 com o Arthur Matos, é o seu espaço. E para dizer também que este fim de semana, tivemos ainda o último fim de semana do Ford Youth Cup Oceania 2026, que com o Sport Lisboa e Benfica, o 8 Dreams Talento e o 10 União Desportiva Oliveirense, o 12, são então os vencedores deste Ford Youth Cup deste fim de semana. São eles então os vencedores. O primeiro fim de semana do Ford Youth Cup Oceania 2026 voltou a confirmar o estatuto do torneio com uma das maiores referências do futebol de formação nacional. Centenas de jovens e atletas passaram pelos três campos da Vila Fornense, protagonizando assim momentos de grande qualidade e competitividade e fair play também este fim de semana. No sábado, com a presença de Éder, quem não se lembra do Éder, o herói nacional que marcou o gol que deu assim a taça de campeão da Europa à seleção portuguesa. Desde aí, nunca mais foi chamado à seleção portuguesa. Não sei porquê, mas pronto, mas isso é só a minha opinião. Destacar também a presença de algumas individualidades do desporto nacional, como Éder, lá está, como nós falámos ainda há pouco. Autor do golo do Euro, no Euro 2016, que valeu o troféu a apoiar também o seu filho, o técnico viziense Sérgio Fonseca, ex-académico de Viseu e novo técnico do Aves Futebol Sade da Vila das Aves, o padrinho Luizinho e entre outros. Na categoria de sub-12, isto neste fim de semana, a União Desportiva Oliveirense conquistou a taça de ouro, superando assim uma forte concorrência, encerrando o torneio no lugar mais alto do pódio, seguido pelos Vozelenses e pelo Sport Clube Alba. Já na taça de prata, o triunfo pertenceu ao Clube de Futebol Os Bolenses, seguindo do Sporting Clube São Vicente e da Academia Sporting de Viseu. Nos sub-10, a competição manteve o mesmo nível de entusiasmo. Na taça de ouro sub-10, destaca-se para o primeiro lugar alcançado pelo Dream Talents Futebol Clube, seguido pela Bless Academy A e pelos Crack Clubes de

Lamego. O Bressa Academia B venceu a Taça de Prata numa prova muito equilibrada, seguindo assim do grupo desportivo Alba A e B. Nos mais pequenos, os sub-8, a emoção também não faltou no final da Taça de Ouro. O Sport Lisboa e Benfica conquistou, confirmou o favoritismo ao vencer o Sporting Clube Portugal por um expressivo 5-0 perante muitos adeptos nas bancadas. O Estádio Municipal, com a Associação Desportiva de Foros de Algodres, a ficar em terceiro lugar. Na final da Taça de Prata, a formação da NDS se levou a melhor sobre a Associação Social Desportiva Criativa vencendo assim por 3-0. Mais do que resultados, o Fones Algodres Youth Cup Oceântia voltou a ser uma celebração do futebol jovem, reunindo assim atletas de vários pontos do país e promovendo os valores como respeito e amizade e espírito de equipa. O torneio continua a afirmar-se como um importante motor da dinamização do concelho, enchendo assim unidades hoteleiras, restaurantes, espaços de lazer, como a Praia Fluvial da Ponte Juncais, enquanto proporciona também experiências inesquecíveis a centenas de crianças e respectivas famílias. Em Foros de Algodres, durante estes dias, o futebol jovem é verdadeiramente rei. E amanhã vamos falar mais em pormenor com o António Pacheco nas nossas letras terrenas, ele que esteve também a acompanhar este Fones Youth Cup. Ainda, Portugal fecha o europeu Walking Football no 5º lugar com Gouvienses em destaque. Vamos então ver aqui. O que nos diz então esta notícia? É isso mesmo, Portugal fecha o europeu de Walking Football no 5º lugar, com Gouvienses em destaque. Portugal fechou então o europeu de Walking Football no 5º lugar, com Gouvienses em destaque. A Seleção Nacional de Walking Football encerra assim a sua participação na primeira edição da UEFA Walking Football Eurocup, com a conquista do 5º lugar após vencer a Alemanha por 1-0 no jogo de atribuição da classificação final. A competição organizada pela UEFA decorreu no Colovray Sports Center em Nyon, na Suíça. Contou também com a participação de 8 seleções convidadas. O troféu acabou por ser conquistado pela Croácia, que derrotou assim a Itália na final. Entre os representantes portugueses estiveram os Gouvienses Brazete e Regina, que integraram assim a comitiva nacional e contribuíram para uma participação histórica de Portugal nesta estreia europeia da modalidade. No final da competição, o selecionador nacional André Coelho destacou a importância e a experiência vivida, com uma experiência fantástica partilhada com equipas e pessoas de outros países apaixonadas pela modalidade, afirmou também o selecionador nacional. Apesar da satisfação pelo percurso realizado, o técnico não escondeu alguma frustração relativamente à fase de grupos. Portugal terminou com os mesmos pontos do primeiro classificado, mas acabou relegado para o último lugar do grupo devido ao critério de desempate dos golos marcados. Ainda assim, André Coelho considerou que o balanço final é extremamente positivo, sublinhando assim o crescimento da modalidade e o prestígio de Portugal ter marcado presença na edição inaugural desta competição promovida pela UEFA. Para Gouveia, a participação de Brazete e Regina representa mais um motivo de orgulho, refletindo assim o trabalho desenvolvido na promoção do Walking Futebol e a crescente afirmação da modalidade na região. Agora vamos então para a música. Na música vamos com Luís Portugal e a Ribeira. Para ouvir então já a seguir, já voltamos com mais notícias.

Jorge Palma e Sérgio Godinho, a gente não vai parar o tema que acabamos de ouvir. Vamos continuar com mais algumas notícias que temos aqui hoje para divulgar. Alexandre Vaz conquista o cinturão, o cinto preto, e orgulha o CEKPS de Fornos de Algodos. CEKPS de Fornos de Algodos vive um momento de grande orgulho com a conquista do cinto preto por parte do atleta Alexandre Vaz, uma das mais importantes etapas na carreira de qualquer participante de artes marciais. Após alguns anos de dedicação, disciplina, esforço e superação, Alexandre Vaz alcançou este objetivo tão ambicionado, coroando assim um percurso marcado pelo empenho e pela perseverança, sempre sob a orientação dos seus treinadores com o apoio do clube. A família do CEKPS fizeram então assim questão de felicitar o atleta por esta conquista, salientando que a obtenção do cinto preto não representa o fim de um caminho, mas sim o início de uma nova etapa repleta de desafios e responsabilidades. Agora inicia-se um novo desafio, destaca o clube, sublinhando que este grau simboliza não apenas a excelência técnica, mas também os valores da humildade, de respeito e compromisso que caracterizam as artes marciais. A conquista de Alexandre Vaz constituiu um exemplo para os restantes atletas do CEKPS de Fornos de Algodos, destacando, demonstrando assim que o trabalho, a dedicação e a paixão pela modalidade são recomendados com resultados de enorme significado. Mais do que uma faixa negra à cintura, Alexandre conquistou um símbolo de mérito e superação pessoal, elevando assim o nome do clube de Fornos de Algodos, inspirando as novas gerações a seguirem os seus sonhos. Está então assim de parabéns Alexandre Vaz por esta sua conquista. E depois do karaté, é isso mesmo, a Associação Desportiva de Fornos de Algodos inicia então assim também a sua observação dos sub-19 para a nova época. Foi no sintético da Associação Desportiva de Fornos de Algodres. A Associação Desportiva de Fornos de Algodres inicia assim a observação dos sub-19 para a nova época no relevado sintético de Fornos de Algodres, que acolheu assim o primeiro treino de observação da equipa de sub-19. O clube fornece numa secção que marcou o arranque dos trabalhos de preparação para a próxima temporada. Momento conquistou, constituiu também uma oportunidade importante para a equipa técnica conhecer de perto os jovens atletas e avaliar as suas capacidades e identificar o potencial de cada jogador, dando assim os primeiros passos na construção do plantel para a época que se avizinha. Com grande entusiasmo e vontade de mostrar o seu valor, dezenas de jovens talentos responderam ao desafio, participando assim numa sessão marcada pela dedicação, espírito competitivo e ambição de representar as cores do clube fornense. A observação dos atletas integra a estratégia de desenvolvimento da formação da Associação Desportiva de Fornos de Algodos, apostando assim na valorização dos jovens jogadores e da criação de bases sólidas para o futuro da modalidade no concelho. A nova época começa assim a ganhar forma, com o clube a preparar desde já uma equipa competitiva, capaz de honrar a tradição e os pergaminhos fornense da formação fornense. O torneio Lopes da Silva, a Associação de Futebol da Guarda na Liga de Bronze e a Associação de Futebol de Viseu na Liga de Ouro. O torneio Lopes da Silva, a Associação de Futebol da Guarda na Liga de Bronze e a Associação de Futebol de Viseu na Liga de Ouro. A terceira jornada da 30ª edição do torneio Lopes da Silva ficou assim concluída esta quarta-feira, depois de realizados 10 jogos nas cidades de Mangual, Santa Combadão, São Pedro do Sul, Vouzela, Oliveira de Frades, Castro Daire e Lamego. No grupo A, a Associação de Futebol de Setúbal fez o pleno de vitórias,
terminando assim o agrupamento com 9 pontos após triunfo frente a Beja, Associação de Futebol, por 2-0. A Associação de Futebol de Leiria bateu então o líder, a Associação de Futebol de Coimbra, também por 2-0. E terminou com 7 pontos mais 3 que o adversário desta quarta-feira. Num duelo de líderes, a Associação da Madeira conseguiu assim selar o primeiro lugar do grupo ao vencer a Associação de Futebol de Braga por 3-2. A Associação de Futebol de Aveiro, tal como a Associação de Futebol de Setúbal, acabou o grupo D totalmente vitoriosa, depois de bater a Associação de Futebol de Santarém por 1-0. No grupo D, a Associação de Futebol da Guarda sumou mais 1-0 frente a Vila Real, ao perder por 3-1. No grupo E, a Associação de Futebol de Viseu, a Associação de Futebol de Lisboa e a Associação de Futebol do Porto e a Associação de Futebol de Viseu terminaram o agrupamento com 6 pontos cada. Na segunda fase, a Guarda vai disputar então assim a Liga, a disputa assim a Liga de Bronze, frente a Beja, Angra do Heroísmo e Horta. Por sua vez, a Associação de Futebol de Viseu disputa a Liga de Ouro, frente à Associação de Futebol de Castelo Branco e à Associação de Futebol de Coimbra. O programa da terceira jornada de 24 de junho, no grupo B, a Associação de Futebol de Setúbal 2, Beja 0, e a Associação de Futebol de Castelo Branco 0, Porto Alegre também 0. Isto no grupo A. No grupo B, Associação de Futebol de Coimbra 0, União de Leiria 2, e a Associação de Futebol de Vila do Castelo 0, Angra do Heroísmo também 0. No grupo C, a Associação de Futebol de Braga 2, a Associação de Futebol de Madeira 3 e a Associação de Futebol de Évora 2, Horta também 2. No grupo D, a Associação de Futebol de Aveiro 1, a Associação de Futebol de Santarém 0 e a Associação de Futebol de Vila Real 3, a Associação de Futebol da Guarda 1. No grupo E, a Associação de Futebol de Lisboa 3, a Associação de Futebol do Algarve 0, Ponta Delgada 3, Porto 3, Ponta Delgada 0, Porto 3, Viseu 2, Bragança 2, isto associações de futebol. No jogo, a Associação de Futebol de Ponta Delgada e a Associação de Futebol do Porto não foi disputado por indisponibilidade física da equipa açoriana. Assim também vai rolando o torneio Lopes da Silva. Agora passam 33 minutos depois das 19 horas, vamos com o Matias Damásio, já a seguir com Matemática de Amor.

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1: Matemática de Amor foi a voz de a voz do Matias Damásio. E agora Chico Jorge com este Não Fui Só Eu Que Perdi, este para o ano de 1999.

Não fui só eu que perdi, foi a voz do Chico Jorge este para o ano de 1999 e agora vamos continuar com as notícias que temos hoje para falar e o grupo sobre o grupo desportivo de Mangualde que renovou com a equipa técnica. A equipa técnica do grupo desportivo de Mangualde renovou então renovou o seu vínculo com o clube. O grupo desportivo de Mangualde renovou então com a equipa técnica. O grupo desportivo de Mangualde vai assim dar continuidade ao projeto desportivo no futebol sénior, apostando assim na estabilidade ao renovar a confiança na equipa técnica que orientará a formação na época 26-27. À frente da equipa continuará Filipe Baral, que se mantém como treinador principal, acompanhado pelos treinadores adjuntos Jorge Rodrigues e Diogo Gonçalves, numa estrutura técnica que conhece bem a realidade do clube e que continuará a trabalhar em prol dos objetivos traçados para a nova temporada. A renovação representa o voto de confiança da direção no trabalho desenvolvido e privilegiando assim a continuidade de um projeto assente na dedicação, na competência e no compromisso com o crescimento do grupo desportivo de Mangualde. Com esta decisão, o emblema mangualdense prepara assim já a época, procurando assim construir um plantel competitivo e dar sequência ao trabalho realizado com a ambição de alcançar resultados positivos e honrar a história do clube. A estabilidade da equipa técnica constitui assim os primeiros passos na preparação da temporada 26-27, reforçando assim a aposta do grupo desportivo Mangualde na continuidade com o desenvolvimento sustentado do futebol sénior. E assim, o grupo desportivo de Mangualde continua então com a mesma equipa técnica, renovou então assim o seu vínculo com a equipa técnica, já, nada mais, nada menos, o treinador principal, Filipe Baral, vai continuar então a ser o treinador principal do clube, do grupo desportivo de Mangualde. Agora vamos à música com Fernando Girão, para o ano de 1993, Aí Eu Só Sei Viver Assim.

E estamos a terminar esta emissão de hoje. Aí Eu Sou Sem Viver Assim, foi assim a voz de Fernando Girão. Tema para o ano de 1993, marcou presença também nesta emissão de hoje. E agora vamos falar as três últimas que temos para recomendar hoje. O Open de Natação em Celurico da Beira. Correu em Celurico da Beira o segundo Open de Natação, uma iniciativa que reuniu atletas e entusiastas da modalidade num ambiente de competição, convívio e grande dinamismo desportivo. A prova decorreu na piscina municipal e contou com competições de diferentes escalões, proporcionando assim um programa competitivo, diversificado e acessível a participantes de vários níveis. O evento constituiu mais um momento de promoção à natação e do desporto no concelho, incentivando assim a participação do espírito saudável, competições entre atletas. Assim que decorreu então o Open Natação em Celurico da Beira. Para dar também as boas-vindas ao Bruno Pinheiro, que é o próximo treinador do Académico de Viseu. Bruno Pinheiro, treinador principal da equipa do Académico de Viseu. E agora mesmo para fecharmos então as nossas notícias, vínhamos hoje só para dizer que a Casa do Benfica de Fontes Alagoas organiza então o passeio de clássicos do dia 26 de julho. Passeio de clássicos, carros com mais de 20 anos, motinhas, motas motorizadas e motões. Começa assim às 9 da manhã, com a concentração junto à Casa do Benfica de Fontes Alagoas. Depois às 10 é a visita ao Museu Centro Interpretativo de Fontes Alagoas. Às 11h30 o início do passeio e às 11h05 a Avenida 25 de Abril. Às 11h15 Centro Histórico da Vila de Fontes Alagoas. Às 11h30 na Matança, a visita ao Moinho. Às 11h35 reforço alimentar junto ao Moinho e ao 12h15, como é em Cortiçol. Ao 12h20, reforço alimentar Casa do Povo de Cortiçol. E à 1 da tarde, às 12 horas, na Serra Nacional 330, Vila Chá, até Vila Franca da Serra. Depois, às 13h30, Juncais, e às 14 horas é o almoço. Pode fazer então já as suas inscrições através dos seguintes números de telefone: 966-377-739, 936-377-739, ou o 271-701-288. Aliás, 271-701-298, assim é que está correto. 271-701-298, para a sua inscrição. Liga e faz então a sua inscrição. Passeio de carros com mais de 20 anos, motinhas, motas motorizadas e motões, no dia 26 de julho, em Fornos de Alagoas, organização da Casa do Benfica de Fornos de Alagoas. Então, no último anticipo que tínhamos então para comentar no dia de hoje, agora estamos com a segunda vez, mas para as despedidas então por hoje, amanhã estou por cá, mais o António Pacheco para as Letras de Ramas. No entanto, volto também amanhã a partir da 1 com o Expresso da Madrugada. Para todos, boa noite e até amanhã. Terminamos com Anjos e Diogo Pissarra.

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7: 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São 20 horas.
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8: Bem-vindos, estas são as notícias na Antena Livre. Os comandantes dos Bombeiros Voluntários de Ceia e dos Bombeiros de Canas de Senhorim integram o contingente português da Proteção Civil, destacado para a Venezuela, onde dois sismos de magnitude 7.2 e 7.5 atingiram o país na noite da passada quarta-feira, com um intervalo de menos de um minuto, causando um número crescente de mortos e feridos, deixando centenas de pessoas sob escombros. Marco Teixeira, comandante dos Bombeiros de Ceia, e André Alexandre Filipe, comandante dos Bombeiros de Canas de Senhorim, partem como operacionais da Força Especial da Proteção Civil, estrutura preparada para atuar em cenários de grande complexidade e exigência técnica. As duas corporações da Beira Interior manifestaram orgulho na seleção dos seus comandantes, considerando-a um reconhecimento da competência e experiência acumuladas. A missão insere-se na resposta internacional coordenada pela Proteção Civil Portuguesa perante uma das maiores catástrofes naturais recentes na América do Sul. O agrupamento de escolas de Fornos de Algodres vai implementar no próximo ano um programa pedagógico anual de educação ambiental e sensibilização para a gestão sustentável dos recursos hídricos junto da comunidade escolar. O projeto resulta de um protocolo celebrado com a Câmara de Fornos de Algodres e a empresa intermunicipal APAL-SIM, Águas Públicas em Altitude, e vai envolver alunos, professores e técnicos em ações de sensibilização, atividades educativas e projetos relacionados com a proteção ambiental e a valorização da água enquanto recurso essencial. A APAL-SIM será responsável pela concessão e dinamização das atividades, disponibilizando técnicos especializados, materiais pedagógicos e certificados de participação. Por sua vez, o Agrupamento de Escolas Fornense vai incentivar o desenvolvimento de trabalhos escolares e projetos de investigação relacionados com os temas abordados. A iniciativa terá caráter anual, realizando-se preferencialmente entre os dias 15 e 31 de março. Com este protocolo, as três entidades reforçam o seu compromisso com a formação das gerações mais jovens para uma cidadania ambientalmente responsável, contribuindo para uma maior consciencialização sobre a importância da preservação dos recursos naturais e da utilização sustentável da água, adiantam os promotores. O município de Gouveia reforçou o seu parque de equipamentos com a compra de uma nova retroescavadora, num investimento de aproximadamente 93 mil euros. A aquisição integra a estratégia municipal de modernização e de renovação gradual da frota de máquinas utilizadas nos serviços operacionais. Antes de entrar em funcionamento, os trabalhadores municipais receberam formação específica para garantir a utilização correta do novo equipamento, com especial enfoque nas normas de segurança e nas boas práticas de operação. A ação terminou com a entrega simbólica das chaves da máquina. A nova retroescavadora irá permitir aumentar a capacidade de resposta do município em diversas áreas, nomeadamente na proteção civil, na conservação da rede viária, na limpeza e na desobstrução de valetas e linhas de água, também na movimentação de terras e no apoio às obras executadas por administração direta. O objetivo é tornar as intervenções mais rápidas, eficientes e seguras, respondendo de forma mais eficaz às necessidades da população. A circulação no IP3 vai ficar condicionada a partir de hoje entre os nós de Canas de Santa Maria e de São Miguel de Outeiro, no concelho de Tondela, devido aos trabalhos de demolição e construção de uma nova passagem, informou a Infraestruturas de Portugal. Segundo a empresa, a IP, os condicionamentos afetarão os dois sentidos da via e deverão prolongar-se por um período de cerca de 2 meses no âmbito da empreitada de requalificação em curso naquele troço do itinerário. A Infraestruturas de Portugal apela aos condutores para que respeitem a sinalização temporária instalada no local e circulem com especial prudência durante o período de execução dos trabalhos. E agora o desporto com João Cruz.
0: Académico de Viseu e o Clube Desportivo do Tondela regressam hoje aos trabalhos para a próxima época. Entretanto, a Federação Portuguesa de Futebol já definiu o calendário das principais competições masculinas para a época 2026-2027. Temporada abre com disputa da Supertaça Cândido Oliveira, agendada para os dias 31 de julho, 1 ou 2 de agosto, num encontro que coloca frente a frente o campeão nacional Futebol Clube do Porto e o vencedor da Taça do Portugal Torriense. Quanto às competições profissionais, o início da Liga Portugal Betclic e Liga Portugal 2 está agendado para 9 de agosto. A Final Four da Liga Allianz Cup realiza-se entre os dias 4 e 9 de janeiro e a Taça de Portugal tem início a 30 de agosto com a realização da primeira eliminatória. A Liga 3 arranca a 9 de agosto. O Campeonato de Portugal começa a 16 do mesmo mês.
8: João Cruz, no fecho deste bloco de notícias, aqui na sua Antena Livre.
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Faduncho à maneira, um fado por dia com história. Ana Moura é uma das mais consagradas e premiadas fadistas portuguesas e reconhecida pela sua voz grave e ao mesmo tempo sensual. Nasceu em Santarém, a artista conseguiu trilhar um percurso único ao conseguir juntar o tradicional fado com sonoridades de pop, a música eletrónica e também o que chamamos a música do mundo. Ana Moura estreou-se nos discos em 2003, com Guarda-me a Vida na Mão, mas foi com o álbum Para Além da Saudade, 2007, e Desfado, em 2012, que conseguiu alcançar o estatuto de vendas em Portugal. Desfado, produzido pelo norte-americano Larry Klein, tornou-se um dos discos mais vendidos de sempre na história da música portuguesa. A sua projeção internacional levou-a a colaborar com grandes nomes da música, como The Rolling Stones ou até Prince. Em 2022, a artista lançou o álbum Casa Guilhermina, que marcou uma viragem bem profunda e independente na sua carreira. Afastou-se do fado purista, tradicional. O disco cruzou as suas raízes familiares com ritmos angolanos, como o semba e a quizomba, fado tradicional, ritmos latinos e eletrónica. Tudo está incluído na Casa Guilhermina. E é precisamente deste álbum que trazemos ao Faduncho à Maneira o tema que também é um dos sucessos de Ana Moura, que se chama Andorinhas.

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5: 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Boa noite. São 21 horas.
6: Em Portugal, as famílias numerosas estão a desaparecer e cresce o número de pessoas que vivem sozinhas. É o destaque desta edição do Pulsar Económico.

Um estudo recente, promovido pelo Observatório Social da Fundação La Caixa, revela que a estrutura familiar em Portugal sofreu uma transformação profunda nas últimas três décadas. Entre 1991 e 2022, a dimensão média das famílias encolheu de forma bastante significativa, levando ao desaparecimento progressivo das famílias numerosas e o aumento expressivo dos lares compostos por apenas uma pessoa. Curiosamente, apesar de um modesto crescimento populacional de 4,4% durante este período, o número total de agregados familiares subiu cerca de 26%, atingindo os 4 milhões 110 mil lares, um fenómeno diretamente impulsionado pela redução do número de membros em cada casa. Esta mudança estrutural tem raízes profundas no envelhecimento da população, nas alterações dos modelos familiares tradicionais e nas crescentes dificuldades financeiras que travam a emancipação dos mais jovens. Como consequência destas dinâmicas socioeconómicas, os portugueses passam hoje mais anos a viver sozinhos do que no passado, um aumento de 4 anos em 1991 para 6 anos em 2022, uma realidade de solidão que afeta particularmente as mulheres na velhice. Em suma, os dados confirmam que Portugal está a tornar-se, de forma silenciosa, mas inegável, num país de lares cada vez mais pequenos, envelhecidos e individuais. A procura por marcas automóveis chinesas no portal Stand Virtual quase triplicou no último ano, com um expressivo aumento de 274% em comparação com o ano anterior, o que permitiu duplicar a sua cota de mercado para os 2,35%. Este crescimento revela-se ainda mais acentuado no segmento dos veículos elétricos, onde a procura disparou 329%. Atualmente, cerca de 1 em cada 10 contactos gerados para automóveis elétricos na plataforma já corresponde a uma marca chinesa, com as fabricantes BYD e MG a dominarem de forma clara as preferências, sendo o modelo BYD Atto 3 o grande destaque na liderança do ranking. Este sucesso explica-se por uma combinação de maior diversidade na oferta, uma aposta forte na eletrificação, fortes investimentos em comunicação e preços muito competitivos, com os veículos novos a estabilizarem nos 38 mil euros e os usados entre os 28 mil e os 29 mil euros. A taxa de poupança das famílias portuguesas estabilizou nos 12,3% do seu rendimento disponível durante o primeiro trimestre de 2026, de acordo com os dados revelados pelo Instituto Nacional de Estatística. Este cenário de manutenção reflete um equilíbrio no orçamento dos agregados, uma vez que o crescimento do rendimento disponível bruto, acompanhado por uma subida equivalente da despesa de consumo final, permitiu que as famílias mantivessem o mesmo nível de aforro. Segundo as explicações avançadas pelo Gabinete de Estatísticas, este resultado consolidou-se devido a um aumento de 2% da poupança e a um crescente das transferências de capital líquidas. Em conjunto, estes dois fatores foram suficientemente fortes para compensar de forma clara o aumento registado na formação bruta de capital fixo, que traduz, na sua maioria, o investimento das famílias em habitação. O valor do cabaz alimentar essencial, monitorizado pela DECO Proteste, registou na semana passada uma ligeira descida de 87 cêntimos, fixando-se nos 256,81 euros. Esta redução surge depois de o preço dos produtos ter registado um aumento na semana imediatamente anterior, representando agora um pequeno, mas positivo alívio nos gastos semanais com a alimentação básica. Apesar desta queda pontual, a evolução dos preços a longo prazo continua a demonstrar o impacto expressivo da inflação no orçamento das famílias. Segundo a Organização de Defesa do Consumidor, há exatamente um ano era possível comprar este mesmo cabaz por menos 17,88 euros. O cenário revela-se ainda mais agressivo quando comparado com o início do ano de 2022, altura em que o mesmo conjunto de produtos custava menos 69,11 euros aos portugueses. Com o prazo de entrega do IRS a terminar esta terça-feira, a DECO Proteste alerta que os contribuintes ainda vão a tempo de corrigir eventuais erros na sua declaração sem qualquer penalização. Até ao fecho do prazo legal, é possível submeter uma declaração de substituição sem encargos adicionais para emendar falhas ou incluir despesas e benefícios fiscais esquecidos, evitando assim pagar mais imposto do que o estritamente necessário. Ao proceder a estas correções, os cidadãos devem também confirmar se o seu IBAN
está devidamente atualizado e verificar a existência de notificações pendentes no Portal das Finanças. Adicionalmente, se for a autoridade tributária a cometer um erro na liquidação do imposto, o contribuinte tem sempre a possibilidade de recorrer a mecanismos de contestação, como a apresentação de uma reclamação graciosa ou hierárquica, tendo ainda ao seu dispor a linha de apoio IRS para esclarecer qualquer dúvida.

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0: bom dia. Muito bom dia.
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2: Que esta noite linda seja enfeitada pela paz de um coração tranquilo, cheio de fé e de esperança em dias melhores. Não confie nas pessoas, elas mudam. Não confie no tempo, ele passa. Não confie no seu coração, ele pode ser iludido. Confie em Deus, ele nunca falha. Pequenos passos levam a grandes destinos. Boa noite, bom trabalho, bom descanso, bom início de semana. Olhe, seja bem-vindo a mais uma edição.

0: A edição dos Flechas está referente ao dia 29 de junho, é o 189º dia do ano, e faltam 181 dias também para o. Faltam 185 dias para o mesmo ano acabar, e dizer-lhe que é dia então de São Pedro e também Papa e São Paulo, Apóstolo, e dizer-lhe que aí um pouco por todo lado existem festas em honra de São Pedro, olhe, e de São Paulo certamente também, porque não? Se quiser, venha por aí, faça-nos companhia e nós vamos estar por cá até bem próximo das vidas. Dizer-lhe que se quiser anunciar aqui na nossa rádio, olha, nada mais fácil é ligar para nós, dizer-nos o que quer anunciar, o que quer vender, o que quer comercializar, e nós juntamente estudaremos o processo mais fácil e mais cómodo para que o possa fazer. Já sabe que daqui a pouco vai também por sua conta 2345513977 e o móvel 9340672712. Ouve-nos então a partir da Antena Livre com o veio 89.6 em frequência modulada, e dizer-lhe que estamos com 23 graus por Gouveia, 25 para a Guarda, 28 para Freixeneda, 28 para Pinhal, 28 para Ameda, 29 para Vila Nova de Foscoa, para Freixial, 28 para o Peso da Régua, 26 para Sendim, 26 para Castro Daire, 22 para Sinfães, 22 também para o Porto, 19 para Ovar, 19 para Espinho, 20 graus para Valadares, 22 graus, para Santa Cruz da Trapa também 22 graus, para Guardião 22 graus, para Viseu 23, para Nelas 24, para Tábua 23, para Aveiro 20, para Oluso e Viseu, para Cantanhês 21, para Figueira da Foz 20 graus, para Coimbra 22, para Miranda do Corvo também 22 graus, para Liri 20 e Pombal 20 graus também, para Pampilhosa Serra 23, para a Lousa 23 graus também, para o Fundão 26 e para Castelo Branco 28. Bom, e então depois de termos feito aí a leitura pelas temperaturas que se fazem sentir e que vão certamente aumentar ao longo da próxima semana, a partir de quarta-feira, a principal atenção para as temperaturas, e dizer-lhe, olhos de corações postos e olhos postos também na Venezuela, onde, enfim, todos nós sabemos que por lá está a acontecer. Vamos lá então iniciar esta edição do Expresso. Está convidado a viajar comigo, e vamos lá então dizer-lhe também que para o Funchal contamos com 20 graus, e vamos lá então agora seguindo.
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0: E para início de viagem do Expresso vamos contar com o Henry Nelson, Nilsson, e Dautio. Vamos lá então, estou à sua espera.

0: grande música para grandes momentos também. Iniciamos então com Harry Nilsson e Doubt You. Então assim que vamos para a primeira participação de hoje, vamos dar então um saltinho daqui de Gouveia até Coimbra, onde temos a amiga Lola. Lola, muito boa noite.
1: Muito bom dia, António.
0: Então como é que está a minha amiga? Faz muito bem, e é sinal de bom gosto. Olha, minha amiga, e vamos então ouvir aqui a canção da família com o Starlight. E quem é que vai dedicar? Muito obrigada, minha amiga. Um grande beijinho para si também. Muito bem, um grande beijinho. Muito obrigada.
1: Vai para a Sofia de Três. Vai para a Sofia de Vai para a Sofia de Três. Vai para a Vai para a Rolinda. Para a Rolinda.
0: Sim.
1: Para os meus filhos, a Tânia Pereira. E para os meus contrários, a Ana Costa e os filhos. Para a Rolinda, para os filhos dela. Para
0: a Feliz Bela. Sim, para a Feliz Bela.
1: Vai para a Aldeia Rua do Valtinho. Vai para a Aldeia Rua do Valtinho. Ajuda.
0: Não sei, minha amiga, não sei.
1: Sei que vai.
0: Para todo o auditório, não é, Lola? Para todo o auditório.
1: Vai para o Sr. Joaquim Padre Maria, da Flora, e vai para o Sr. Carlos Moraes. Padre Maria, vai para a Cidade, para a Alcadeira, para as cidades que eu já vi e para a família.
0: Muito bem. Uma boa noite para si, um grande beijinho, até amanhã, se Deus quiser também, Lola. Até amanhã, minha amiga, até amanhã, um abraço para o Paulo e para o António também. E vamos então, e o telefone tem o António, no Jersey. António, muito boa noite.
2: Boa noite, amigo António.
0: Então, como é que está hoje?
2: Olha, cá estamos por aqui por mais uma semana. Mais
0: é começar mais uma semana, pois é. Olha, diga-me então, está a Lisboa, com o Ruizinho de Penacova. A quem é que vai dedicar, meu amigo?
2: Olha, vou dedicar para toda a sua família, o amigo António.
0: Muito obrigado.
2: Para a sua esposa, para o seu irmão. Também para a minha família, se estiver a escutar, não é?
0: Muito bem.
2: Para todos, para toda a família da Antena Livre de Gouveia. Para os Açores e para a Madeira.
0: Muito bem.
2: Para todos os imigrantes. Um cordial abraço e voto de uma ótima semana para todos.
0: Muito obrigado. Lhe pareci também, meu amigo. Foi um prazer ouvi-lo. E, vá aparecendo. Sim, sim, pode dizer.
2: Igualmente, um abraço e obrigado.
0: Obrigado até. Olha, e diga uma coisa, o coelho estava bom?
2: Não, não consegui apanhá-lo ainda.
0: Ainda.
2: Deu-me ali uma luta e enganou-me e fugiu.
0: Olha, então quando apanhar lá o Rabbit, diga-me alguma coisa, está bem, meu amigo? Um grande abraço para si.
2: Um abraço.
0: Até a segunda. Até a próxima vez. E vamos lá agora no nosso lindo Canção da Família, Starlight. A pedir então da Lola em Coimbra, de novo, e por vossa conta, 23455-1397 e o móvel 9640-67212.

0: E foi então assim com o Starlight de Canção de Família. Nos deixa ficar a porta aberta para voltarmos para o telefone e vamos lá então até nos esperar. Amigo Eduardo, muito boa noite.
1: Muito boa noite, amigo António Mercedes. Olha, antes de mais nada, vou pedir um favor.
0: Faça, diga-me lá.
1: A dona Lola, que é, custa dizer o meu nome. Quando for assim, para a próxima, vou sem ajuda.
0: Exatamente. Olha, diga-me então.
1: Eu ouvi. Só que ela queria dizer para o senhor de Gouveia, não é irmã, é Eduardo.
0: Eduardo, exatamente.
1: Então, amigo António, faça o favor, quando ela estiver assim, um bocadinho atrapalhada, ajuda.
0: E diga-me então.
1: Vamos lá ao que importa. Para já, vão atrasados, mas eu ouvi.
0: Muito bem.
1: Esta canção de parabéns que eu pedi é para si.
0: Muito bem.
1: E que os conto por muitos anos.
0: Deus queira que sim, meu amigo. E vocês aí para o dia já sabem maturarem também, não é?
1: Está bem. Se tenho ouvido mais cedo, pronto, a canção que eu pedi foi com todo o.
0: Muito bem.
1: Se tenho ouvido mais cedo, você que estava de parabéns, mas pronto. Vão atrasados.
0: Com atenção, exatamente, é isso mesmo, com atenção.
1: Agora vamos. Vai para os meus filhos, geros e netos e nora, e para os bisnetinhos, que é a coisa que eu mais adoro.
0: Muito bem.
1: Agora vai para a dona Lola e as melhoras dela. Vai para o meu filho também. Está, graças a Deus, está a recuperar bem.
0: Ainda bem, meu amigo, ainda bem.
1: Vai para a dona Isália, para a dona Rosalina, para a Vera Lúcia e filha Beatriz, para a dona Maria Ana de Touro, para o José Jaquinzinho Santiaguinho, para ali para o Jaquim da Madeira Torto, para a dona Lourdes Terra Salvares.
0: Sim.
1: E para o senhor da Madeira, para o senhor das Flores também. E acho que, pronto, se esquecer algum, fica para amanhã.
0: Fica para amanhã, é isso mesmo.
1: E para todos os grandes benfiquistas,
0: está
1: a nossa seleção. E espero que agora o próximo jogo que eu
0: seja
1: ganhe.
0: Seja para isso mesmo. Se não
1: vem embora.
0: Pronto.
1: Amigo Macedo.
0: Muito obrigado.
1: Um grande abraço.
0: Igualmente, para si também.
1: Vocês estão em Gouveia, não estão?
0: Sim, estamos. Muito obrigado, amigo.
1: É que já é tarde. Tarde ainda não é. Só que tenho é que mudar de roupa, se não estarem com vocês.
0: Não vale a pena. Olha, um grande abraço ainda para si.
1: Mas a gente vai se encontrar.
0: É claro que sim, amigo. Olha, um grande abraço para si e até à próxima, está bem?
1: Vá, boa noite para todos.
0: Obrigado.
1: Tchau,
0: e vamos então aqui ao telefone. Tenho amiga do Lousa Almeida em Pena com a avó de Lousa. Muito boa noite.
2: Bom, então tenho uma cedo.
0: Então como é que vai a minha amiga?
2: Parabéns atrasados.
0: Ah, muito obrigada.
2: Só no fim de ter ligado é que o senhor Armando vai dizer que estava uma cedo de parabéns.
0: Pois foi, o Arménio Paiva é o culpado disto tudo. Olha, diga-me então uma coisa, o seu vizinho e o Arménio Paiva, diga-me então uma coisa. Vamos ouvir aqui uma canção de parabéns e quem é que vai dedicar?
2: Olha, então é para António Macedo.
0: Muito obrigada.
2: E então já que é de parabéns. É para o meu irmão que está de parabéns hoje.
0: Também, olha, parabéns para ele. Como é que chama o irmão?
2: Sérgio.
0: Pois Sérgio, então um grande abraço e olha, e votos muitos anos também pela
2: obrigado.
0: Frente.
2: Obrigado. Ele também não anda nada bem, olha, mal dele também
0: pois
2: não é nada.
0: Pois
2: bem.
0: É, minha amiga, pois é.
2: Os aparelhos já no coração.
0: É complicado,
2: e,
0: minha amiga.
2: E não vai.
0: É muito complicado.
2: Vai fazer para as ambulâncias também. E vai para a filha, filho, neto, Genro e Nora, vai para Fátima Gonçalves, Rosa Maria, Cinda Costa, Arménio Paiva, Cristina Ferreira e família, António Macedo mais uma vez com
0: um
2: beijinho,
0: obrigado, tudo, si
2: que eu não sabia.
0: Não tem problema, está completamente à vontade.
2: Já estou a alertar, quarta-feira faço eu anos, ou penina.
0: Então, fico eu a saber e todo o auditório também. Muito obrigada, minha amiga.
2: Quarta-feira faço eu e é para a dona Virginia, um beijinho.
0: Muito bem, muito obrigada.
2: Para a filha Gerda e para a sua irmã.
0: Muito obrigada, minha amiga.
2: Para a família, senhor Armando.
0: Muito
2: beijinho
0: bem.
2: Para todos.
0: Igualmente
2: e para
0: si também.
2: Do auditório, que é muita gente.
0: Exatamente. Olhe para
2: é uma família muito grande.
0: Pois é. Olhe para o marido, um grande abraço para si também, um grande beijinho. E até amanhã, se Deus quiser, também, minha amiga.
2: Até amanhã.
0: E vamos então agora até Lisboa com o Ruizinho de Pena Cova. A pedido do António, que nos ouve em New Jersey. Amigo, um grande abraço para si.

0: regalado.
1: E foi então assim que estivemos a ouvir por aí a história de ida a Lisboa com o Ruizinho de Penacova.
0: Tu já beijei ao meu filho, tu fostes bem.
1: Pois foi.
0: Cala-se lá ao meu pai.
1: E vamos lá então para o telefone. Bom, eu queria calar isto, mas olha, não me deixou. Vamos lá então agora para o telefone e vamos começar aqui pelo Penacova. Penacova, não. Pela Lousa, onde tem amigo Arménio Paiva. Arménio, muito boa noite.
2: Boa noite, é lá perto.
1: É mesmo ao lado. Olha, é só atravessar o Rio Mondego. Amigo, diga-me então uma coisa. Quinta do Bilo, Filhos da Nação. Para quem é que vai?
2: É para eu ouvir, para vocês aí, para o nosso amigo Carlos Ferreira no Luxemburgo, a nossa amiga Cristina Ferreira, uhum, a todos aqueles que me dedicam e para todo o auditório, que é mesmo muito grande.
1: Pois
2: está
1: é.
2: Já tem muita gente já.
1: Pois está, pois está. Ainda hoje estive a falar com a Cristina, olha, está tudo bem com ela. Olha, um grande abraço para si e até amanhã. Se quiser também, meu amigo.
2: Obrigado, igualmente.
1: Até amanhã, até amanhã, até amanhã. Até amanhã. E vamos então, que eu vou ao telefone onde tenho a amiga Feliz Bela. Feliz Bela, muito boa noite.
3: Boa noite, Sr. António.
1: Então como é que vai a minha amiga?
3: Olha, vamos andando um dia de cada vez.
1: Tem que ser um dia de cada vez, pois é. Olhei pela reta da Budiosa, está muito calor também.
3: Está, está muito calor. Você agora não disse que estava em Viseu 22?
1: Pois é, é isso mesmo, minha amiga.
3: Pois, aqui também um calor desgraçado. E a partir da de quarta-feira até nem se fala.
1: Pois é, meu Deus, meu Deus.
3: É uma, olha, meu marido andou a regar tudo agora, Deus-me livre que eu não posso ajudá-lo.
1: Pois é. Olha, e diga-me então, vamos aqui ouvir, quer ir junto com a Quinta do Bilo, os Filhos da Nação, os Quinta do Bilo, ou quer ir junto com a Jorge Ferreira, parabéns?
3: Está bem, um qualquer.
1: Pronto, vai então junto com parabéns, está bem? Olha, e diga-me então, bem, para quem é que vai?
3: Olha, vai para o meu marido com um grande beijinho, para os meus filhos, para as minhas noras, para os meus netinhos. Tudo de bom, um beijinho muito grande. E vou dedicar também aqui algumas pessoas. Aldina Rosa, de Moquim, Sr. Silvério, Dona Olga de Viseu, Dona Rosalina, Rubens do Sul de França, que mais vou ouvir?
1: Pois
3: e
1: não.
3: Vai para Madeira e da Calheta, que eu já lá fui e conheço aquilo, Sr. Abreu. Um beijinho muito grande, Armando Trancoso, Armando Paiva, que eu ouvi agora. Dona Lola, as melhoras, tudo de bom, um beijinho. Fernando Silva de Pombal, Lourdes Guimarães, Ana Maria de Touro, Lucinda Costa, Vera Lúcia, Joaquim, sua esposa Maria, um beijinho muito grande para o Sr. António e as melhoras. E Luís de Mozelos, e vai também para a Dona Terezinha dos Queijinhos, e vai para o Eduardo Mota, Isabel Costa, e vai para a Dona Irene de Fornos de Algordo.
1: Muito bem.
3: E para vocês aí um beijinho muito grande.
1: Muito obrigada, minha.
3: Para a sua senhora, e olha, faça uma boa viagem.
1: Muito obrigada,
3: e até amanhã.
1: Até amanhã, se vos quiser um abraço pelo marido, para si um grande beijinho. Olha, e até amanhã, e as melhoras, está bem?
3: Está bem,
1: até
3: obrigada.
1: Amanhã, até amanhã, tchau, se vos quiser, minha amiga. Até amanhã, tchau, até amanhã. Tchau. E vamos então agora nós seguindo com Jorge Ferreira. Parabéns, parabéns, parabéns. E vamos então. De novo aí por vossa conta 2 3 4 5 5 1 3 9 7 1 9 6 4 0 6 7 2 1 2.

0: foi do assim com Jorge Ferreira. Parabéns, parabéns. E também assim que nos deixa ficar a porta aberta para voltarmos para o telefone. Parabéns, parabéns. E vamos lá então de novo para o telefone, como eu disse, e vamos então até Coimbra. Paulo Garcia, muito boa noite.
1: Boa noite, Sr. António.
0: Então, como é que está o meu amigo?
1: Estou bem, parabéns, atrasado.
0: Muito obrigado. Muito obrigado, aquele abraço.
1: Muito alegria.
0: É isso mesmo, aquele abraço, meu amigo. Olha, e diga-me então uma coisa, vamos ouvir. Se eu pedir os pontos, amor a Portugal, a quem é que vai dedicar?
1: Para a minha mãe, para a minha família, meus tios e primos. Para a nossa seleção portuguesa.
0: Muito bem.
1: Ganhou 2-1 ao Japão hoje.
0: Pois foi, né? pois foi.
1: Para a dona Rosalina, para a Lúcia e sua filhota. Senhor Quinto, sua esposa, Santa Apolónia. A linda Rosa Moquim, Lucinda Costa, sempre bem disposta. Ruben da França, Fernando Silva Pombal, Lucinha Damnan. Ai, o gago ali. Aquela pessoa da Tocha, acho que é o nome dela, do gago.
0: A Cesária?
1: Exatamente, ok. A dona Pastor Arménio Paiva, da Lousé, que ainda vai participar.
0: Muito bem.
1: Atenção que não é só atravessar o Rio Mondego, tem que atravessar ali a terra de Vila Nova de Poiares e tudo.
0: Sim, sim, eu sei. Eu conheço muito bem, eu conheço.
1: Seguramente A13, não é?
0: Exatamente, a A13.
1: Foi na cova, não é? Aquela gente toda de Oliveira do Hospital, Cesária de Cadina, para a senhora da Figueira da Foz, para o senhor Plácido Madeira dos Açores, Luís Bela Viseu e para o senhor Armando Trancoso, de Aveiro.
0: Muito bem. Quem
1: tiver doente rápido as melhores, viver já uma boa viagem. Quem tiver a trabalhar um bom trabalho,
0: que é o meu caso,
1: todos os anos que estão, com muita paz e alegria, que acho que aí uma senhora que hoje faz anos, não é?
0: Não. Que eu saiba, não.
1: Ou é amanhã?
0: É quarta-feira que vai fazer. É de hoje ao meio.
1: Exatamente. Mas eu acho que alguém faz anos hoje. Ou seja, acho que já ouvi alguém a dizer que fazia anos hoje.
0: Eu não. Eu já fiz.
1: Não é você, mas alguma ouvinte.
0: Não sei, meu amigo.
1: Pronto, boa noite para todos e até à próxima.
0: Até à próxima. Um grande abraço e até à próxima.
1: Obrigado,
0: e vamos lá então agora, seguindo em frente, Quinta do Vil, os filhos da nação, pedido do Arménio Paiva na Lousã.

0: Aí estes são os filhos da nação, acabadinhos de chegar de tomar, convidados pelo amigo Herménio Paiva da Lousã. Os filhos da nação, olha, muito apropriado para a equipa que se encontra então lá em Palm Beach para nos ajudar a defender a nossa seleção. Isso mesmo, vamos lá então. Agora vamos até Fornos de Algodres. Amiga Elizabeth, muito boa noite.
1: Olá, Sr. António, boa noite.
0: Então, como é que está a minha amiga?
1: Olha, acabo ouvindo um dia de cada vez.
0: Pois tem que ser, minha amiga, um dia de cada vez, dois é demais.
1: Ia-me matando, mas ainda estou aqui para ver.
0: Ia-se matando, então, diga-me lá.
1: Na escada.
0: Tem que ter cuidado, minha amiga, tem que ter cuidado. Olha, isto ainda está muito fresco, não é?
1: Pois é.
0: Está calor, mas isso que estamos a falar, está muito fresco.
1: Mas não foi à noite.
0: Pois é, pois é. Olha, diga-me então, vai aqui juntamente com a música do Luís Fonte, Amor a Portugal, a quem é que vai dedicar a minha amiga?
1: Olha, dedico à minha irmã Lourdes, de Foros de Algodres, à Irene, à Isália, ao Sr. Eduardo Mota,
0: muito bem.
1: A essa gente toda que liga para aí, para os Açores, para os da Madeira, para os de Mangualde, para... Olha... Para Gouveia, para Ceia, para todo lado.
0: Para todo lado. Ceia, almoço.
1: Porque eu não conheço ninguém e passar a dizer os nomes das pessoas, digo para toda a gente e
0: isso
1: pronto.
0: Isso mesmo, minha amiga,
1: E diante de trabalho para o senhor, para você.
0: Muito obrigado. Olha, pronto. Um grande beijinho para si, cuide-se.
1: E uma boa viagem.
0: Muito obrigado. E até amanhã, se Deus quiser, também, minha amiga.
1: Até amanhã.
0: Vamos lá então agora, Dulos Pontes, Amor a Portugal. De novo aí por vossa conta fica então 2345513977 e o móvel 9640672. Apareça por isso se quiser, é sempre bem-vindo.

voz inconfundível de Dulce Ponte, Amor a Portugal, tema lindíssimo. Bom, vocês não ligaram, tinham por aí os dois telefones por vossa conta, o 2345513 ao crédito móvel 964067212. E a próxima música vai então para o amigo Carlos Ferreira, que nos ouve então no Luxemburgo. Ele aproveita para dedicar à família que nos ouve em Miranda do Corvo. Diga também ao Arménio Fernandes, também ao António Serra, ao Arménio Paiva na Lusa, ao Carlos Moraes em Cadima, também ao amigo Adélio Cardoso na Tocha, e dedica a todo o auditório da Ilha da Madeira, ao Plácido Nobre José de Abreu e também à Agostinha Pestana e à Filomena Pedro, e dedica também a todo o auditório da Ilha dos Açores. E vamos lá então agora nós seguirmos em frente com outro banco de Reason. Se quiser aparecer por aí, faça o favor. Ah, e dedica também ao carro roxo em perseguir de voga.

0: Risa, Lotus Bank. E vamos lá então, Lotus Bank, não, obstante. E vamos lá então agora até Gomirães Tavares. Amiga Lourdes, muito boa noite.
1: Boa noite, senhora António, como está?
0: Ah, eu estou muito bem, como é que está a minha amiga?
1: Aqui também, andamos aos saltinhos em caminha.
0: Pois é, olha, é conforme se pode, minha amiga. Diga-me então uma coisa, vamos ouvir. Agora, nesta hora, já não pode ser, tem que ser na outra.
1: Fica para a próxima.
0: Exatamente, rezarei por ti com broa de mel. A quem é que vai dedicar, minha amiga?
1: Dedicar a todos os médicos, que Deus os ilumine, todos os enfermeiros, os que já foram e os que estão a ser, ajudantes auxiliares, todos
0: muito
1: os bombeiros,
0: bem.
1: Para a dona Felizbela, que tenha força e coragem, para o senhor Eduardo Mota, para o senhor Luís de Mouzelos, para o primo Vasco, Costa,
0: sim.
1: E
0: uhum.
1: Mulher e toda a família.
0: Muito bem.
1: Para todos os ouvintes e participantes, e especialmente para mim, para Sr. António, para
0: muito
1: todos,
0: bem,
1: e tudo de bom.
0: Olha, um grande beijinho para si. Continuem então aos saltinhos aí pelas terras de caminha.
1: Tem que ser.
0: E até
1: é
0: a...
1: para refrescarmos.
0: Pois é, pois olha, a partir de quarta-feira que eles dão muito calor, não é? Temos de ter cuidado. Olha, mando
1: boa
0: beijinho
1: noite,
0: então para
1: tudo.
0: Si, boa noite e até amanhã, se Deus quiser, também, minha amiga. Até amanhã. E vamos ainda agora dizer-lhe que apenas nos resta esperarmos ainda então, pelo sinal horário para depois iniciarmos ou voltarmos para a segunda hora. Entretanto, olha, vamos lá então agora seguindo com o óleo que temos por cá e vamos lá então até ao topo da hora, exatamente com isso mesmo que vamos passar a ouvir. Voltamos então depois para a segunda hora.

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6: 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Boa noite. São 22 horas.
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0: E cá estamos então prontinhos para seguir em frente consigo e vamos lá então aqui agora para o telefone e começamos então por Moquinha, Albergaria à Velha. Minha amiga Aldina Rosa, muito boa noite.
1: Boa noite, António.
0: Então como é que está a minha amiga?
1: Oi, estou por aqui, assentadita.
0: Está por aí. Então nem foi até à albergaria assistir lá ao festival? Sim, hoje não, hoje ou ontem e para trás, não é?
1: A passarem. Uhum.
0: Pois é ouvir que tem por lá.
1: Olha, está aqui em Barreiros já várias vezes.
0: Muito bem. Olha, diga-me uma coisa, vamos ouvir aqui Broa de Mel, rezarei por ti.

0: Para o senhor Zé Mangueira.
1: Sim, Zé Mangueira, sim, já que apareceu.
0: Sim, foi rápido, não.
1: Já
0: Aparei
1: que
0: também.
1: apareceu no último programa, sim.
0: Sim, você disse, né? Foi na sexta-feira.
1: Muito
0: Eu
1: bem.
0: vou dedicar o senhor Joaquim e a Maria do Bar Santa Polônia
1: Muito obrigado.
0: para o Amandrago Zabeiro, a Vera Lúcia e o Fernando Silva de
1: Silvio
0: São Paulo.
1: Bombal.
0: E acho que está feliz, ela também acha disso. Acho que é para toda a gente,
1: Muito
0: pronto.
1: bem, muito bem. Olha, um grande beijinho lá para si. Sim.
0: Os Açores e da Madeira
1: Muito bem,
0: também.
1: muito bem. Olha, estão a ouvir. Olha, um grande beijinho para si. Então, e até amanhã, se Deus quiser, está bem, minha amiga?
0: Amanhã, se
1: Até
0: quiser, muito
1: amanhã, até
0: obrigada.
1: amanhã, até amanhã. E vamos então agora no nosso seguinte, fiquem aí por vossa conta os dois telefones, se não estiverem ocupados. E vamos lá então agora seguindo com a música que pediu a amiga Lourdes em Guimarães Tavares e também a amiga Aldina Rosa em Muquim, Albergaria Velha, Perua de Mel, rezarei por ti. Aí está.

Baroa de Mel. Rezarei por ti. Pedida pela Lourdes em Guimarães, o Guimarães Tavares. E também pela Lina Rosa, que nos ouve em Mouquinha, a Albergaria Velha. E vamos dar agora um saltinho até Santa Cruz de Trapa.

0: Cesareia e Portinha, então. Vamos lá então até Santa Cruz da Aba. Amiga Rosalina, muito boa noite.
1: Boa noite, Sr. António, e todos os ouvintes e participantes.
0: Então, como é que está a minha amiga?
1: Um pouco cansada, mas agora
0: pois
1: já
0: é,
1: vamos
0: pois é, andar,
1: seguir outra
0: pois
1: vez.
0: Pois é, minha amiga, andar aí pelas montanhas não é fácil.
1: Ah, olha, ao menos estou meio fresco lá do alto, estava bem tu hoje e tudo.
0: Pois estava. Olha, e diga-me uma coisa, vamos ouvir aqui o retrato sagrado com o Nel Monteiro, quem é que vai dedicar a minha amiga?
1: Ora, vai cá para os nossos amiguinhos todos, começando lá pelos senhores da Madeira, o senhor Pedro Nova, o senhor José Abreu, a dona Maria e o senhor Joaquim Santa Apolónia, a dona Lola e os filhos, tudo de bom para a senhora e as melhoras.
0: Muito
1: a dona
0: bem.
1: Bela Lúcia e a filha Beatriz, o senhor Fernando de Pombal, o senhor Hernando da Aveira, a dona Aldina Rosa, que acabei de ouvir.
0: Sim, sim.
1: E a dona Feliz Bela, a dona Terezinha. E mais a dona Ana Maria de Tudo, que essa também nunca se esquece de mim, o senhor Eduardo Mota e o senhor Solveiro Mbivacê, que também nunca se esquece. E assim, para a sua filha,
0: muito
1: para, o género, para a sua mana, para a dona Virgínia, um beijinho para cada um. E
0: igualmente,
1: para
0: si
1: também.
0: Quiserem, até amanhã, minha amiga. Olha, um grande beijinho para si, um abraço para o marido.
1: Obrigado,
0: e continua aí com essa frescura aí das montanhas. E até amanhã, se os quiser, está bem, minha amiga?
1: Até amanhã.
0: E vamos ainda agora seguindo. Retrato sagrado. Olha, há quanto tempo eu não ouvi isto? De novo, e por vossa conta, 2345-5397 ou móvel 96407-2712. E vamos lá então recordar este retrato sagrado.

0: E foi então assim que estivemos a ouvir Retrato Sagrado. Meu Deus, a falta que isto me faz. Vamos lá então para o telefone. E assim sendo, minha amiga Maria, muito boa noite.
1: Boa noite, meu amigo António.
0: Então como é que está a minha amiga?
1: Olha, estou como ao costume.
0: Está como ao costume, pois é, minha amiga, eu sei. Olha, temos de ter paciência, não é? Olha e diga-me então, banda luz, a palavras para quê, não é? Está tudo dito, quem é que vai dedicar a minha amiga?
1: Olha, vai para o Senhor Plácido, beijinhos para ele, beijinhos para a esposa, beijinhos para a netinha, beijinhos para a menina dele e para o genro. Vai para o Senhor José Abreu e para a esposa. Vai para, para a dona Rosalina e
0: muito bem.
1: Para o marido, também beijinhos para eles, que ela falou agora. Vai também para a dona Lola, vai para a dona Isabel Silva, vai para a dona Rosária. Beijinhos para todas. Vai beijinhos também para a dona Aldina Rosa, já disse. Para a dona Cesária também. Vai para a dona Felizbela e para o marido também beijinhos.
0: Muito obrigada.
1: Vai para a dona Cinda Costa. Vai para a dona Vera Lúcia e filha Beatriz.
0: Muito bem, muito
1: também
0: bem.
1: Também beijinhos. Beijinhos para a sua mana.
0: Muito
1: Beijinhos
0: obrigada.
1: Para a sua menina. Beijinhos para o marido. Beijinhos para o Sr. António e beijinhos para
0: Muito
1: a dona
0: obrigada, minha amiga.
1: Virgínia.
0: Para
1: E
0: si
1: tudo bom
0: também.
1: para
0: Tudo bom.
1: vocês,
0: Olha, uma santa noite para si.
1: família.
0: Até amanhã, se Deus quiser, está bem, minha amiga? Até amanhã, minha amiga. E vamos lá então, ou até mais logo, e vamos lá então agora falar com quem estamos aqui do outro lado da linha. É Albertino, não é? Esfera do Voga.
2: Sim, Sr. António,
0: Ah,
2: sou
0: muito,
2: eu.
0: muito bem. Muito bem, muito boa
2: Boa
0: noite.
2: noite, está bom?
0: Eu daqui tenho para lá um telemóvel que dá para ver. Olha, diga-me então uma coisa, minha amiga. Vamos ver então, vamos ver, não, vamos ouvir. Cláudia Nayara, não é?
2: Sim.
0: E a quem é que vai dedicar?
2: Vou dedicar aqui à Nandinha, para mim, para o Sr. António e para a Gininha.
0: Muito bem. Olha,
2: E para quem nos ouvir, pronto.
0: muito obrigado. Olha, um grande beijinho para si, outro para a minha irmã. E até amanhã, se tu quiser, está bem, minha amiga?
2: Obrigada, Sr. António. Até amanhã,
0: Até
2: se Deus quiser.
0: amanhã, até amanhã.
2: Está bem, mano.
0: Muito
2: Tchau, tchau.
0: obrigado. Tchau, tchau. E vamos então agora ouvindo. Seguindo também com Banda Luz a palavras, por aqui. Está tudo dito. Pedida pela Maria no bairro de Santa Apolónio em Coimbra.

0: então assim que estivemos a ouvir a Banda Lusa. O nosso amigo Carlos Ribeiro, não é? Palavras para quê? A pedido da Maria do bairro de Santa Apolónia. Só tu e eu.
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0: E vamos lá então agora para o telefone de novo. E vamos não para muito longe do bairro de Santa Apolónia. Vamos então até Fala, São Martinho do Bicho. Amiga Lucinda Costa, muito boa noite.
2: Boa noite, ainda fico um bocadinho distante.
0: Pois olha, dependendo dos quilómetros que fizermos de automóvel ou a pé, conforme nós quisermos, não é?
2: Ai, a pé botamos já na bolinha e ainda
0: arrebenta. Pois é, minha amiga. E com o calor que está, então até descolava a sola dos sapatos. Olha,
2: meu Deus,
0: pois é. Olha, diga-me uma coisa, vai junto aqui com a música e pediu Albertina, em Severo de Vouga, fala para mim com Cláudia Nayara, a quem é que vai dedicar a minha amiga?
2: Olha, vou dedicar à senhora que o Val, a dona Albertina, mas aí ela pediu, não é Albertina, deixa que eu te diga.
0: Exatamente.
2: Olha, dona Albertina, eu estou a brincar, não estou a brincar, não, dona Albertina. Para a dona Albertina, que eu vou ler com ela, é para a dona Maria da Santa Apolónia, um beijinho para ela, para o senhor Joaquim e as mulheres, eu espero que ele seja melhor. É para a Rosa Maria da Figueira da Foz, é para a Louros, é para todas as pessoas, é para onde chegar a minha voz, até
0: para o menino pai, vem para toda a gente, não é assim mesmo? É assim mesmo, minha amiga.
2: E é para o António Macedo,
0: para
2: a dona Lina, e para a sua menina, e para o seu genro, e para a sua irmã, e para todos, e também para a minha família.
0: Muito
2: e,
0: bem.
2: E a dona Albertina não tem uma pandeireta?
0: Faço a mínima ideia. Ah, a Lucinda tem, uma pandeireta.
2: Ah, dona Albertina, você tem que arranjar uma pandeireta.
0: Olha, quem tem um bombo é, efetivamente, a Irene, em Fornos de Algodão. Você tem um bombo, que eu sei que eu já ouvi.
2: Pronto, eu também tenho um bombo, e tenho um recorrente, e tenho um charrinho, e tenho uma pandeireta, e não é de arranjar mais qualquer coisa.
0: É assim que... exatamente, vamos começar a aparecer em concorrentes. Olha, vamos formar e ter uma guerra resbante. Claro que sim, fica permitido também.
2: Vai ser um
0: pagode
2: chinês. Ainda vai ser
0: a
2: minha
0: primata. Exatamente. Um grande abraço para si. Um beijinho muito grande também, minha amiga. E até amanhã, se quiser.
2: Todos,
0: igualmente, para si também, Lucinda. Para si também. Até amanhã, se Deus quiser. Até amanhã. E vamos agora seguindo. Ficando aí por vossa conta 2345513977 e o móvel 964067212. E vamos lá então. Fala para mim, Cláudia Nayara. A pedido da Albertina, que nos ouvem também a saber de voga.

0: pedida pela Albertina, que nos ouve em Severo do Voga. Estivemos a ouvir E Fala Para Mim, Cláudia Nayara. E juntamente foi também a amiga Lucinda Costa, que nos ouve em Fala, São Martinho do Bispo. Olha essa fala, fala, fala, fala mesmo, fala para mim. E assim sendo, vamos lá então, já com a música mesmo nos limites, vamos lá então agora para o telefone e vamos até Cadima. Cantanhedo, onde temos a amiga Cesária. Cesária, muito boa noite.
1: Boa noite, Sr. António, e você, como está?
0: Ah, eu estou muito bem. Como é que está a minha amiga?
1: Olha, mas estou mais ou menos.
0: Ainda bem, ainda bem.
1: Vamos andar dia a dia.
0: Pois é, vem um calor daqueles.
1: Pois, oh, olha, até. Vamos ver o que é que vamos aguentar.
0: Pois, depois até. Olha, Cesária, quando vier esse calor, vai haver sacanas à sombra.
1: Pode ser que o Nosso Senhor troque as voltas.
0: Pois é.
1: Olha, pois é.
0: E com esse calor é complicado. Olha, diga-me então uma coisa. Vamos ouvir aqui a seu pedido ó Senhora do Alívio com o amigo Quim Barreiros. A quem é que vai dedicar?
1: Olha, Sr. António, para os seus madeirenses, lá vem em família, para o José Abreu também, para a Senhora Celbena Pedro em família, lá para os madeirenses todos.
0: Muito bem.
1: Para os suriados, aqui para o nosso continente, para o Carlos Moraes e esposa, para a Senhora Vera da Tocha e o Carlos. E a gente nos ouve, eles,
0: pois não,
1: toda a vida deles. E para os nossos bombeiros contra Cantanhedo e Tocha, para a senhora Maria da Santa Apolónia,
0: sim,
1: para o Cisa também, que é o Vilco,
0: Muito bem.
1: A dona Lola,

0: família e para a sua barba, para
1: muito
0: seu,
1: obrigada
0: para sua filha, para seu genro e para essas senhoras todas, senhor Feliz Velho, essas senhoras todas que
1: vêm
0: também de ouvirem, a dona Vera Lúcia e filha, e para todos os ouvintes e participantes.
1: Muito obrigada, minha amiga.
0: E para a dona Virgília, aquele beijinho de amizade.
1: Muito
0: até
1: obrigada.
0: Amanhã.
1: Até amanhã, se vocês quiserem, um bom descanso e até amanhã, minha amiga. Até amanhã. E vamos agora seguindo com Senhora do Alívio, é o Quim Barreiros. Olha, se quiser aparecer por aí, faça o favor, 234-551-397 ou móvel 96406-7212. Espero esta noite, por cá até às 23h.

0: E foi então assim que estivemos a ouvir Jorge Loureiro, Foi Tudo por Deus. E vamos lá então para o telefone e vamos até São João de Areias. Amigos José Mangueiras, muito boa noite.
1: Boa noite, amigo Vitório.
0: Então como é que vai, meu amigo?
1: Tenho um bocado empanado, mas olha...
0: tem que ser. Olha, os tempos da Hollywood e dessas coisas já foram há muito tempo, não é, meu amigo?
1: A gente já está a contar com a ideia.
0: Pois é, isso não passa de uma recordação. Olha, e diga-me então uma coisa, meu amigo. Vamos ouvir aqui, meu velho pai, é quem é que vai dedicar?
1: Olha, vai para toda a gente que já falou. Aqui a Rosa de Boquim falou também no meu nome.
0: Sim.
1: Aquelas pessoas que a gente falava.
0: Exatamente, que deixam muita saudade também.
1: A gente com rasteiros e aquilo tudo.
0: Exatamente, o Adélio Cardoso. Vai aparecer por aí também, certamente, um dia desses, com rasteiros. Exatamente, é isso mesmo.
1: A pandeireta, de fala de Coimbra.
0: Exatamente.
1: Pensa que está sempre alegre.
0: É, mas é uma maravilha. Agora, olha, eu gostava também de ter por cá, e vou ter um dia desses o amigo Adélio Cardoso para nos falar aí dos rasteiros, o que anda a fazer com eles. E olha, e claro que vamos voltar a ter de novo aí a família toda reunida, não é?
1: Pois.
0: É bom. É saudável. Olha, amigo.
1: Para a gente lembrar os velhos tempos. E o Carlos do táxi de Pernanida.
0: Sim. Olha, eles vão aparecendo. Muita gente já apareceu por cá.
1: É que já estive 2 ou 3 anos a quase sem falar.
0: Exatamente. Olha, vão aparecendo. Olha, e foi um prazer. E claro que é sempre um prazer falar consigo. Vá aparecendo para aí quando puder. Olha, aquele abraço, meu amigo. E até uma próxima, está bem?
1: Até uma próxima, amigo.
0: Vamos lá então agora nós seguindo com Rui Alves e claro que velho pai não é nada disto, é velho pai Jorge Ferreira, é isto que eu quero ouvir. E vamos lá então agora seguindo enquanto vamos mesmo tentar ouvir o velho pai com Rui Alves. Aí está então o velho pai Rui Alves. Se quiser aparecer por aí, de novo aí estão os dois telefones para a vossa conta, o 234-551-397 ou 964-067-212. Eu gostava exatamente de saber o que é feito do amigo Adélio Cardoso na tocha para nos falar dos rasteiros e também dos outros ouvintes que eu, enfim, já ouvi há tantos anos.

0: E foi então assim que eu já estou aliviado com Kim Barreiros. Ó senhora do alívio. Pois é. Vamos lá então de novo para o telefone. E vamos lá então agora para o bairro de Santa Bárbara. Amigo Joaquim, muito boa noite.
1: Muito amigo António.
0: Então como é que está o meu amigo?
1: Olha,
0: tem que ser um dia cada vez, não é, meu amigo?
1: A situação fica...
0: Pois é. E foi tudo, é tudo por Deus. Foi... É tu, olha, foi tudo por Deus, é tudo por Deus. E diga-me lá quem é que quer dedicar, meu amigo.
1: Olha, para todo o auditório, não esquecendo da Madeira, o Plácido e a família, e o Zé Abreu também, e a esposa. E é para todos, para todo o auditório.
0: Muito bem.
1: Pois, esta semana tenho aqui uma lista.
0: Muito bem, meu amigo. Tem tempo, olha, trate-se, está bem?
1: Obrigado.
0: Isso é que interessa.
1: Muito obrigado. E
0: até amanhã, meu amigo. Aos melhores e aquele abraço também. Até amanhã, se Deus quiser. Até amanhã, Joaquim. Até amanhã. E vamos agora seguindo. Foi tudo por Deus com o Jorge.

0: E foi então assim que terminámos. E vamos então agora de novo para o telefone e vamos até fornos à outra amiga Irene. Muito boa noite.
1: Boa noite, Sr. António.
0: Então como é que está a minha amiga?
1: Vem andando bem.
0: Olha,
1: às vezes pode ir um bocadinho mal, mas olha, pois, passa-se por cima.
0: Pois é, faz por ir bem.
1: Calca-se mal e a gente sobe para cima.
0: Exatamente. Olha, e vamos então ouvir aqui uma música de Quina Barreiros. A quem é que vai dedicar?
1: Olha, vai para todos os ouvintes da Antena Livre, especialmente para todo mundo. Saúde, paz e amor. Bom início de semana, boa noite. Beijos e abraços para todos. Agora não tenho aqui o meu bombu, os meus netos vieram cá. Pegaram-me ali para a outra divisão.
0: Muito bem.
1: Olha, e vindo para esta divisão, depois já toco também com algo
0: muito,
1: assim.
0: Faz muito bem, fica à sua espera, está bem, minha amiga? Muito
1: tá
0: beijinho,
1: tá,
0: até amanhã.
1: E boa noite.
0: Olha, e vamos então ouvir de Quina Barreiros. Eu nunca ralho com ele, está bem?
1: Está bem. A gente não adianta andar a ralhar.
0: Pois não. Não vale a pena, minha amiga. Olha, um grande beijinho até amanhã, se Deus quiser, está bem?
1: E amanhã,
0: um abraço para o marido, até amanhã, se Deus quiser. Boa noite, boa noite. E vamos lá então agora seguindo com Quina Barreiros. Eu nunca ralho com ele. Se quiser aparecer por aí, olhe para junto com esta música, olhe, faça o favor.

0: Ora, e vamos então para aqui na Barreiros, depois voltamos a boa para o início, porque tenho por cá alguém com quem eu efetivamente estava à espera já há muito tempo. Amigo Adélio Cardoso, muito boa noite. Ô Adélio, muito boa noite. Então como é que vai, meu amigo?
1: Eu felizmente vou andar mais ou menos bem. Bem não estou, mas estou mais ou menos bem.
0: Olha, e ainda agora estive a falar com o Zé Mangueiras, que diz que continua à espera dos rasteiros.
1: Mas olha que anda lá um bando deles bastante grande perto da região onde ele mora.
0: Pois, eu não queria falar disso, mas certamente. Olha, devem andar muitos, não deve ser só um, muitos rasteiros.
1: Isto eu também sei porque é. Agora com este calor ele está, pois lá debaixo do chaparro, pois é.
0: Pois é. Olha, diga-me uma coisa, vai junto aqui, que já então estamos mesmo em cima da hora, vai junto com a música de Quina Barreiros e Eu Nunca Ralho com Ele. A quem é que vai dedicar, meu amigo?
1: Olha, o Sr. Tóris, para ser tudo muito rápido, então, olha, vai para toda, voltando a regressar de novo. Vai para toda a gente que me tem dedicado e para todas as pessoas.
0: Muita gente.
1: Para cá e para quem estiver no estrangeiro, para toda
0: muito
1: a gente.
0: Bem, muito bem, para todos. Olha, foi um prazer falar consigo. Apareça por aí.
1: Prazer foi meu, muito obrigado. Salve e saúde e continuação do bom programa.
0: Muito bem, até amanhã. Olha, tenho aqui. Está bem? Até amanhã. E tenho aqui o outro telefone também a tocar. Vamos lá então saber quem é que temos por lá. Muito boa noite.
2: Boa noite,
0: Sr.
2: António.
0: Então, diga-me, é Maria de Lourdes? Não.
2: Sim, senhora.
0: Ah, está bem que eu já conheço pela voz. Olha,
2: já
0: diga-me.
2: Conheço pela voz.
0: Muito bem. Vai junto aí com esta música. Eu nunca ralho com ele, de Guina Barreiros. E olha, hoje é o dia da surpresa. Já me apareceu por cá duas pessoas com quem eu já não falava há muito tempo. E isto cada vez vai se tornando mais uma família. E a quem é que vai dedicar a minha amiga?
2: Olha, vou dedicar à minha irmã Elizabeth. Um beijinho para ela e uma boa noite. Para as minhas irmãs de Mangualde, para as minhas irmãs da França, para as minhas irmãs de Enfias, com muitos beijinhos e abraços e uma boa noite para
0: muito
2: todos.
0: Muito obrigada.
2: E tudo de bom.
0: Muito bem, até amanhã, se tu esquisa, também,
2: uma
0: minha
2: boa
0: amiga.
2: Boa noite também para o Sr. António e para a sua esposa.
0: Muito obrigado, até amanhã, se tu esquisa, também, minha amiga. Até amanhã. E vamos dizer-lhe que vamos agora, olha, dizer-lhe que Deus nos abrace e nos conforte nesta noite, que a sua inspiração nos traga as respostas que precisamos e a paciência para aguardar o que ainda não estamos preparados para receber. Enquanto isso, vamos sonhando, lutando e acreditando. Com os olhos sempre postos no joelho e o coração também, e dizer-lhe que a partir das 8 da manhã está bem então a Cristina Ferreira, depois estará por aí o Paulo Saraiva, olha, e claro que daqui a pouco está para o Canto da Brasília, e depois a seguir vem também o Artur Matos para lhe fazer companhia nas madrugadas. Vamos lá então até ao topo da hora. Em meu nome da minha partner, para todos a condição de uma excelente noite, durmam bem se for possível, seja feliz, faça também alguém feliz, eu nunca ralho com ele.

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1: 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São 23 horas.

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5: A seca e o calor extremo agravam a pobreza na Europa. É o destaque desta edição do Pulsar Económico.

Um novo estudo científico revela que a ocorrência simultânea de calor extremo e seca está a multiplicar os impactos económicos negativos na Europa, reduzindo os rendimentos e agravando as desigualdades sociais. Esta realidade é impulsionada por fatores como a quebra da produtividade laboral, especialmente nos setores mais expostos, perdas avultadas na agricultura, problemas de saúde e perturbações em serviços essenciais como a energia e os transportes. Como consequência direta, estes eventos climáticos compostos já aumentaram a taxa de risco de pobreza na Europa em cerca de 1,1 pontos percentuais, o equivalente a empurrar mais 5 milhões e 600 mil europeus para o limiar da pobreza. Os países do sul e sudeste da Europa, onde se encontra Portugal, estão entre os mais vulneráveis e severamente atingidos por estes fenómenos, com as regiões do interior a enfrentarem riscos económicos e sociais ainda mais expressivos. Os investigadores deixam também um sério alerta para a falta de preparação dos Estados europeus, apontando